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1: Senhor Deus e Pai, queremos te agradecer pelo privilégio de estar aqui mais uma quinta-feira, às 21 horas da noite, mais precisamente, para iniciar nossa programação. E nós temos que orar sempre, nós temos que ter esta vida de comunhão, de adoração e de oração como servos e servas de Deus aqui na terra. Nós somos totalmente dependentes de Ti, do Teu Espírito, Senhor. Eu Te apresento nessa noite a nossa liderança, ao qual nós estamos embaixo da bênção, o Bispo Executivo, Bispo Samuel Ferreira, o Bispo Manuel Ferreira, Bispo Primaz, a nossa convenção nacional do Ministério de Madureira. Abençoa as famílias, abençoa o ministério, o campo de trabalho, que é muito grande, muito amplo, e o Senhor ainda dará crescimento até o dia da sua vinda. Também te apresento a vida do nosso pastor presidente, pastor Dilma dos Santos, a sua esposa, pastora Marisa Galvão, o qual preside esta convenção aqui, Pai, a Conemad PB no estado da Paraíba. Tome em tuas mãos a vida do teu servo, dá a ele saúde, graça, sabedoria. Se tem alguma coisa que nós temos que pedir, nós temos que ousar como Salomão ousou e foi muito sábio, em pedir sabedoria e conhecimento para entrar e sair no meio do teu tão grande povo. Abençoa a minha vida, o amigo que vos fala, para todos que nos escuta, para você que está nos ouvindo nesta noite, o pastor Alexandro, também o presbítero César, que sempre tem dividido bancada comigo, que Deus abençoe a vida dele, a família dele, seu filho, sua esposa e também seu ministério ao meu lado. Pai, assim nós oramos, no nome do Pai, do Filho e do Espírito Santo. Amém. Nós vamos agora, queridos, ouvir os hinos da harpa cristã. Nós vamos ouvir dois hinos da harpa. Você que gosta dos louvores da harpa, você escute, pois eles vão falar com você nesta noite. O hino de número 545, Porque Ele Vive. E logo após, o 193, A Alma Abatida. Escute e medite na letra do louvor.

Glória a Deus, acabamos de ouvir o louvor, porque ele vive. Nós vamos agora ouvir mais um louvor da nossa harpa cristã, que já está aí na agulha, 193 da nossa harpa cristã.

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0: Glória, glória a Deus, belos hinos da harpa, acabamos de ouvir. Tenha certeza que logo Jesus irá, tudo passará, toda tristeza, toda dor, todo choro, toda lágrima será enxugada dos vossos olhos, pois o Senhor mesmo enxugará. Eu quero, nesta noite, estar passando para você o nosso telefone, para caso você queira entrar em contato conosco, você tem um pedido de oração, você quer pedir um louvor, você quer pedir um aconselhamento, nós estamos aqui para isso, um auxílio infalível, inerrante do Espírito Santo, da verdade, né, sobre nossas vidas. Mas você pode ligar agora, as linhas já estão abertas no 3229-1005, é o telefone aqui da rádio, também tem o zap, o WhatsApp, que é o 8812-1005. 3229-1005 é o fixo e o 8812-1005 é o zap. Você pode ligar, participar, pedir um louvor, pedir uma oração, contar um breve testemunho embasado naquilo que essa programação tem transformado na sua vida. E nós estamos aqui para prontos atendê-lo. Amém? Nós estamos felizes, pois estamos lá nos preparativos, né, isso, presbítero César? Para a nossa festividade de 15 anos da nossa igreja, festividade ciclo de oração, da CIBEP, que é um dos maiores grupos que nós temos ali na nossa igreja, as mulheres de Deus, que ora, que busca a presença de Deus. E nós vamos estar iniciando agora dia 12, sábado agora, sábado e domingo, 12 e 13, a nossa festividade. No sábado à tarde, a partir das 2h30 da tarde, nós teremos ali a abertura da nossa festividade, do ciclo de oração. À noite, o nosso culto será um culto diferenciado, será fora do templo, um culto campal, ao lado, num terreno muito amplo, ali na nossa igreja, no Alto do Mateus. Fica situado ali na rua Professor, na rua Raul Córdula, 199, próximo à creche das Três Marias. Então o evento no sábado à noite será ali ao lado da creche, né? Creche Três Marias. Você é o nosso convidado especial, você de outros bairros. Temos aí, a igreja nossa é situada no Alto Mateus. Você que mora em Bahia, você é nosso convidado. Você que mora no bairro do Novaes, você é nosso convidado. Você que mora Cruz das Armas, você é nosso convidado. Você que mora, enfim, eu estou falando aqui os bairros mais perto, né? O bairro do Novaes é um bairro muito próximo, um bairro vizinho. Bahia é um bairro vizinho. O centro da cidade. Então você é o nosso convidado especial. Mas de todos os bairros, aonde chega a audiência dessa programação Cristo em Casa com Madureira, nós lançamos o convite. Será muito bom receber você e suas caravanas. É o pastor da igreja que está te convocando e te convidando também. É aqui o amigo que vos fala, pastor Alexandre Frutuoso. E nós estamos felizes por oferecer a Deus em ação de graça essa festividade. 15 anos de templo. Nós estamos muito, mas muito mesmo, alegres, trabalhando pequenas reformas, mas a gente sabe que quando trabalhamos com construção e reconstrução, é muito trabalhoso, mas Deus tem nos dado força para melhor atender os irmãos ali na nossa igreja sede. Então, no mais, Deus abençoe, o convite está lançado no decorrer desta programação, eu vou estar avisando, mas lembrando a você que queira participar aqui ao vivo agora, na nossa programação Cristo em Casa com Madureira, ligue 3229-1005, 3229-1005. Enquanto você não liga, enquanto você não pega aí o seu celular, o seu telefone para estar ligando, eu quero aqui ouvir uma palavra de saudação pelo presbítero César. Presbítero César, boa noite, a paz do Senhor, uma palavra de saudação. Boa noite, paz
1: do Senhor para todos os ouvintes, a paz do Senhor para todos, os que estão em casa, os que estão dirigindo, os que estão trabalhando, né? Quero mandar um abraço para todo o povo de Deus aqui do estado da Paraíba. Quero mandar um abraço para o meu pai também, acredito que ele está na escuta, né? Sintonizando.
0: Sintonizado ali em Recife, irmãos. Estado vizinho nosso aqui da Paraíba. Que Deus abençoe o pai do nosso presbítero César. O nome dele é
1: Kennedy.
0: Kennedy. Deus abençoe o irmão Kennedy.
1: É, mandar um abraço também pro meu menino também, né? Deve estar na escuta. Tá jogando, mas deve estar escutando.
0: Davizinho, né, presidente? Deus abençoe Davi.
1: Amém, meu pastor. Então, quero deixar só um versículo para todos vosso coração. É o Salmo 23, verso 1. O Senhor é o nosso pastor e nada nos faltará. Amém? Que Deus abençoe.
0: Glória a Deus. Presbítero César, aproveitando aqui a sua presença, você tem um hino no coração que você deseja ouvir e transmitir também aos amados ouvintes? Me diga aí para a gente já soltar aqui e estar adorando o Senhor com esse louvor.
1: Vamos ouvir aquele hino, é como um sonho, de Chagas Sobrinho.
0: Chagas Sobrinho, é como um sonho. Está sendo preparado aí o louvor para juntos adorarmos ao Senhor. Você pode glorificar a Deus na sua casa, na sua sala, no seu quarto, no seu carro. A presença de Deus, ela invade a nossa vida de uma forma especial nessa noite, assim como ela está aqui presente nesta rádio.
2: Eu fico o tempo todo pensando no céu. Como será esse lugar divino? E a face do Senhor, como será? Deve ser muito lindo. 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

0: Glória a Deus, é como um sonho lindo encontrar com o Senhor lá no céu. E nós temos essa convicção. Nós já estamos recebendo ligações aqui. A irmã Marta acabou de nos ligar agora do bairro de Cruz das Armas, é isso? Presbítero César, que está aqui atendendo os telefones. E nós vamos agora mesmo estar orando pela vida dela. A causa, eu acredito que quando se trata de oração, é urgente. E nós vamos estar orando. Irmã Marta, paz do Senhor, a paz do Senhor para toda a sua família. Que Deus abençoe. A irmã Marta, ela sempre está nos dando aqui a audiência, sempre está em contato conosco nesta programação. E nós vamos estar orando por ela, pela família dela agora, com mais um momento de oração.
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0: Senhor, meu Deus e meu Pai, nós estamos mais uma vez levantando a nossa voz em oração para te pedir pela vida da irmã Marta, a tua filha, Senhor, que a ti clama dia e noite. Eu não sei quais são as questões, mas ela pede oração pela vida dela e oração pela família dela. E se tem uma coisa que o Senhor preza e que o Senhor ama, é a família que o Senhor instituiu sobre a face da terra. Pois o Senhor tem projeto em cada lar, o Senhor tem projeto em cada vida. Eu te apresento neste momento os projetos da irmã Marta. Eu não sei o que a tua filha tem enfrentado, se é afronta, se é perseguição, se é causa na justiça, se é problema de enfermidade, se é perseguição. Nós não sabemos, mas o Senhor sabe. Pois o Senhor contempla o deitar, o levantar da tua serva e de toda a sua família. O Senhor coloca no lugar, eu não sei se é rebelião no meio da família, pessoas rebeldes, pessoas problemáticas, eu não sei, Senhor. Mas eu te apresento a vida e família da irmã Marta. Sim. O Senhor entre com a providência agora. Que o Senhor entre com a provisão agora na vida da tua serva neste exato momento. Pois eu creio que, como está escrito, o choro pode durar a noite inteira, mas a alegria virá pelo amanhecer. E quando a Bíblia fala o choro dura a noite inteira, significa dizer que se uma pessoa passa a noite chorando, é porque ela não conseguiu dormir. Mas eu declaro, Pai, que a tua filha dormirá o sono do justo. Não só ela, mas todos da sua família. O Senhor vai colocar no lugar, neste momento, tudo que está fora do lugar. Tudo que precisa de ajuste. Pai, se é uma porta fechada para o Senhor abrir, tu és especialista em abrir porta, em abençoar vidas. E abençoar poderosamente. É 100 vezes mais, além daquilo que pedimos e pensamos. Pois o Senhor é galardoador. O Senhor é presenteador daqueles que te buscam. Então abençoa a vida da irmã Marta, dá saúde a ela, Pai, dá convicção de fé. Segure nas mãos a tua filha, de todos os seus parentes. Eu declaro no nome de Jesus que a bênção que virá sobre a vida dela seja como a chuva seróide e a chuva temporã, Senhor da glória. Seja sem medida. Abençoa, Pai, a vida dessa tua serva neste momento. E eu declaro no nome de Jesus que a vitória já está nas mãos da tua serva, da família dela. Ela é mais que vencedora, em o nome de Jesus. Eu creio orando na fé, orando no nome que está acima de todo nome, o nome de Jesus, que ela é mais que vencedora. Deus abençoe a vida da irmã Marta e abençoe a vida de toda a sua família, no nome de Jesus. Diácono Márcio na escuta, meu querido, ele e toda a casa dele, esposa e filhos. Deus abençoe a paz do Senhor, querido. É, Deus se agracie nessa noite com a presença dele, pois tu já é um homem de Deus cheio, né? É um homem que gosta de glorificar o nome do Senhor. Deus te abençoe e eu quero pedir mais um hino aqui para que você medite conosco. E logo após esse louvor nós já vamos entrar no momento da palavra. Temos uma palavra de Deus para o teu coração. E nós vamos ouvir agora o hino de Shirley Carvalhais, Vendavais. Medita na letra deste hino e adora o nome do Senhor conosco. Glória a Deus.

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1: Glória, glória, glória a Deus. Estamos felizes, irmãos, nos dando audiência no Rio de Janeiro, irmãos. Pasmo a nossa programação aqui no estado da Paraíba, mas os irmãos ali do Rio de Janeiro, de Bangu, olha que coisa boa, da Assembleia de Deus de Bangu, tá mandando um abraço para a família do irmão Márcio. Ei, Márcio, os obreiros ali, Diácono Márcio, estão ligados aqui na programação, tá bom? Aí eles pediram até um louvor aqui de Voz da Verdade, nós vamos daqui a pouquinho estar ouvindo juntamente com eles, é o Projeto no Deserto. Mas é o nome do abençoado lá que nos mandou aqui pelo WhatsApp, é André, Evangelista André. Evangelista André, a paz do Senhor Jesus. Deixa um abraço aqui em nome do Diácono Márcio e toda a sua família. E Deus continue abençoando. Muito obrigado por estar ligadinho aqui conosco. É, tão longe, né? E tão perto ao mesmo tempo. Mas Deus continue te abençoando poderosamente. Mando um abraço aqui ao amigo pastor Alexandre Frutuoso, tá bom? E também estou deixando aqui informado ao nosso diácono Márcio. Tá bom, irmão André? Que Deus abençoe. Ele deixou aqui a paz do Senhor Jesus, um abraço do irmão Márcio. É, botou assim, muito bom de volta para casa ouvindo vocês. Deus abençoe sempre vocês. Amém, queridos? A paz do Senhor, vamos ouvir agora o louvor que eles pediram, de Voz da Verdade, Projeto no Deserto.

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1: Glória, glória a Deus. Em Josué capítulo 1, versículo de número 9, nós vamos ver uma palavra que Deus, o próprio Deus, falou a Josué, dizendo assim: Não te mandei eu? Ser forte e corajoso, não temas nem te espante. Te espantes, pois, porque o Senhor teu Deus é contigo por onde quer que andares. Eu vou ler mais uma vez. Não te mandei eu? Ser forte e corajoso, não temas nem te espantes, porque o Senhor teu Deus é contigo por onde quer que andares. Amados ouvintes, servos e servas de Deus espalhados nesse tão grande estado, o estado da Paraíba, nós temos por texto base esta ordenança de Deus a Josué, dizendo: não te mandei eu. Ou seja, não foi qualquer um. Josué não recebeu a ordem de um homem qualquer, de uma liderança humana ou terrena. Josué recebeu a ordenança diretamente do Deus vivo, todo-poderoso, qual tinha ungido e capacitado Moisés para a finalidade de retirar o povo de Deus debaixo da servidão de Faraó. Tirar do deserto propriamente e colocar em uma terra que emana leite e mel. E assim Moisés morre e fica o seu sucessor. Ele tinha a grande tarefa de conduzir aquele povo, o qual Deus já havia determinado para ser seu povo, e conduzir a terra em triunfo. Nós temos que entender que quando Deus nos chama, Ele nos capacita e Ele nos faz promessa de levante, promessas de vitória, promessas que será conosco. E Deus, Ele não mente. Deus, Ele não nos deixa só. Deus não nos abandona pelo meio do caminho. Assim como Deus foi com Moisés, Ele disse: eu serei contigo, Josué. Não temas, não te mandei eu? Esforça-te e tem bom ânimo. Não temas nem te espante, porque o Senhor, teu Deus, é contigo por onde quer que andares. Então nós temos que entender que a verdadeira força e coragem não vem de nós, mas vem de Deus. Pois foi o próprio Deus que falou ao seu servo: eu que te mandei. Ou não te mandei eu? Esforça-te. Nós, pregadores, que gostamos de pregar a palavra de Deus, costumamos usar a expressão que quando Deus fala, está falado. Não é uma palavra qualquer, é a palavra do próprio Deus. Então prega é batido e a ponta ela é virada. Então é que Ele nos chama para viver sem medo. Por isso que Ele mesmo usa a expressão, a palavra: amados ouvintes, não tenha medo. E várias vezes na Bíblia Sagrada Ele usou esta palavra: não temas, não temais. Pois Ele mesmo será contigo. Então eu não sei se você é sucessor de algum projeto que alguém já deu um pontapé inicial e que de repente, por algum motivo, deixou você nessa responsabilidade, você se encontra nesse momento com medo. Mas a palavra de Deus te diz nesta noite, assim como Deus falou para Josué, fala para você: não tenha medo, não se espante, não se espante. Então nós temos que nos apoiar na presença do nosso Deus, o Deus Todo-Poderoso, entendendo que no contexto Moisés morreu e quem assumiu foi Josué. A liderança de 2 milhões de pessoas.

para atravessar o Jordão e enfrentar povos poderosos em Canaã. Às vezes, olhamos para dentro de nós mesmos e olhamos para as circunstâncias e olhamos para aquilo que nós temos posse e dizemos o nosso coração: não tenho nenhuma condição para levar à frente esse projeto. Mas deixa eu te dizer uma coisa: quem disse que o projeto é seu ou meramente seu? Esse projeto é um projeto de Deus estabelecido para que você, dentro do projeto de Deus, você seja peça fundamental para um bom êxito e para uma boa vitória. Então, Deus que estabeleceu o projeto de fazer com que você atravesse o Jordão da sua vida, dos problemas, das dificuldades, das ansiedades, das dúvidas, é o mesmo Deus que chamou Josué. Talvez você diga assim: é muita gente, é muito grande, é muita responsabilidade. Mas Deus diz: não te mandei eu? Se esforça e te alegra e vá em frente. Então nós temos, quando Deus nos faz promessas e nos designa a coisas grandes, os desafios são lançados. E muitas das vezes nós sentimos, em meio a toda essa situação de liderança, insegurança. Acontece comigo. Situação de pressão, situação de inimigos fortes e de um futuro incerto. Muitas das vezes nós estamos naquela fé de Abraão, indo para um lugar o qual nós ainda não sabemos onde é, nem que nome tem, e o que é que nós, como é que nós vamos chegar lá, mas nós só vamos. Isso é fé. É ir sem saber para onde vai, mas vai na palavra de Deus. É como Pedro, quando lançou a rede pela segunda vez. Ele lançou sobre a palavra de Deus, sobre a palavra de Deus. E é na palavra de Deus que você vai à frente, que você vai adiante. É na palavra de Deus que você vai continuar sua carreira. Você não vai negar a sua fé. Então, você observa que nesta palavra tem três repetições, o versículo 6, 7 e 9. Deus dizendo, falando sobre ânimo: esforça-te, tem bom ânimo. Esforça-te, tem bom ânimo. Esforça-te, tem bom ânimo. Então isso nos mostra que Deus, ele é fiel para com os seus desígnios. Deus nunca vai abandonar você, meu querido, minha querida. Por mais adversa que seja a situação da sua vida, as circunstâncias, o vento contrário. E querendo dizer a você que nem todo vento contrário é da parte do inimigo. Pastor, misericórdia, pastor Alexandre, como é que é isso? Quem lembra que quando Deus abriu o Mar Vermelho, o mar não começou a abrir de Moisés para lá, mas abriu ao contrário de onde Moisés estava. E veio se abrindo, se abrindo, se abrindo, porque quem abriu o mar não foi a vara que estava nas mãos de Moisés. Foi o próprio Deus que abriu o mar. Oh, glória! E é Ele quem estará abrindo as portas, já está abrindo as portas para você, amado ouvinte, irmão, servo e serva de Deus. É o nosso Deus que está abrindo nesse momento portas, e portas largas e espaçosas, portas dentro de outras portas para a tua vida. E você se regozijará na presença desse Deus poderoso. Você sentirá gozo no seu coração. Você glorificará de alegria. Se estiver sentado, ficará de pé. Se estiver de joelho, ficará de pé. Que alegria vai tomar por conta daquilo que Deus já preparou para você tomar posse. E só é você seguir, marchar. Se você quiser tomar
posse da terra prometida, você não pode parar, você não pode desistir e também não pode ter medo. Muitas das vezes o homem, ele lança sugestões para as nossas vidas. Rapaz, será que se você não fosse, o negócio não daria certo? Será que se você não caminhasse, não daria certo? Aí é uma sugestão humana, mas Deus não deu uma sugestão. Deus deu uma ordem. Te esforça, tem bom ânimo e vai. E segue. Tem um hino que diz que nós devemos calar todas as vozes, menos a voz de Deus. Nós temos que calar a voz do adversário. Ele quer tentar colocar embaraço, lançar medo, lançar dúvida, mostrar as frustrações, mostrar tudo ao contrário. Em outras palavras, trocando em miúdos, Sambalates e Tobias querendo que você tire a mão do projeto que você já começou. Eita glória! Eu não vou dizer que não sei porque estou falando isso. Eu sei. O Espírito Santo de Deus está me conduzindo para dizer que você não desista desse projeto que é de Deus. Se é um projeto de crescimento que vai glorificar o nome do Senhor, tu vai desistir por quê? Ah, pastor Alexandro, o senhor não sabe das minhas dificuldades. Com Josué, com Moisés não foi diferente. Eles enfrentaram desafios, medos, calor, frio, perigo no deserto. O exército de Faraó, o próprio Faraó, na sua espreita, querendo matá-los, mas Deus os livrou da morte. Deus os guardou todo momento e não será diferente com você. Não será diferente com o seu projeto. Pois se Deus mandou, ele se responsabiliza. Ah, pastor Alexandre, as finanças são poucas. Dá o primeiro pontapé, dá o primeiro passo, abre tua boca, glorifica, ora, busca recursos, pede aos amigos, faz alguma coisa. Deus te deu as ferramentas necessárias para que esse projeto ele saia do papel, e se ele já foi dado início, ele continue até se finalizar aquilo que Deus tem para fazer na tua vida, que é obra muito grande. Deus não tem obra pequena e nem obra incompleta, queridos, na sua vida. A obra que Deus tem na tua vida é obra completa, é obra grande, pois Deus, a gente usa a expressão grande, mas ele é muito mais do que grande. Ele é infinito em poder e em glória. Então você não pode, de forma alguma, desanimar. Eu já me caminho aqui para o final, para fazer uma pergunta que implica, que diz assim: eu sou o teu Deus, tu confias em mim? Se Deus estivesse perguntando para você agora, e ele está te perguntando agora: ei, João, ei, Maria, ei, Roberto, ei, Júnior, ei, Rafaela, eu sou o teu Deus, tu confias em mim? Então fica com essa palavra, porque está escrito: não te mandei eu? Sê forte e corajoso, não temas, nem te espante, porque eu sou o Senhor teu Deus e sou contigo por onde quer que andares. Deus está contigo, vai contigo e continuará contigo. Fica com essa palavra no nome de Jesus.

Glória a Deus, glória a Deus. Palavra de renovo para as nossas vidas e de encorajamento. Queridos, eu quero aqui passar a agenda do nosso culto de amanhã. Amanhã teremos um culto de ensino, culto doutrinário. Se dará início às 7h15 da noite, ali na nossa igreja, Assembleia de Deus, Ministério de Madureira, Campo de Piracicaba. Tem como presidente de convenção e presidente nosso de campo, pastor Dilma dos Santos. E eu estou ali, por misericórdia de Deus, levando esse trabalho com ajuda e auxílio do Espírito Santo de Deus. Então estaremos amanhã ali num grande culto, culto da palavra. Deus tem nos dado muito de poção da parte dele para entregar aos irmãos. Então você é o nosso convidado especial a estar ali juntamente conosco, lá na rua Raul Córdula 199, Alto do Mateus. A nossa igreja fica ali próxima à creche Três Marias. Então que Deus continue abençoando tua vida. Nós estamos alegres. Eu já vou me despedindo nessa noite. Já são 21 horas e 56 minutos. Mas eu quero deixar você com um louvor nessa noite, que eu gosto muito, porque é profético. Você é campeão e vencedor. Campeão de Jamile, vencedor. Vamos estar ouvindo. E fica na paz e até a próxima quinta-feira, querendo o Senhor Jesus.

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Boa noite, que a gloriosa graça e paz do Senhor Jesus alcance a vida de todo o povo de Deus que nos acompanha. Você que nos escuta pela primeira vez, seja muito bem-vindo ao programa Última Chamada. Que a gloriosa graça e paz do Senhor Jesus alcance todos vocês que estão nos acompanhando agora, de casa, do trabalho, enfim, da faculdade, onde você estiver aí, até dentro de um presídio. Que a gloriosa graça e paz do Senhor Jesus alcance a sua vida. Que a paz que excede todo entendimento tome o teu coração nessa noite abençoada, que Deus nos concede mais uma oportunidade de estarmos aqui diante da presença dele, reunido com tantas pessoas aqui na Paraíba e até fora dela, acompanhando essa programação, onde nós estamos aqui atentos ao que Deus quer falar, onde nós estamos aqui disponíveis para o que Deus quer falar, e nessa noite você escolheu a boa parte e essa noite vai ser tirada, amém? Então vamos começar fazendo aquilo que a gente sempre faz, que é iniciar orando. Aproveite essa oportunidade, colocar nossa vida diante do Senhor, colocar tudo que nós vamos fazer aqui diante do Senhor, para que a gente venha a ter bom êxito. E quem sabe hoje, essa é a noite que Deus vai te dar resposta, essa é a noite que Deus vai operar, essa é a noite que Deus vai mudar esse quadro, né? Então vamos orar, vamos unir a nossa fé. Eu quero concordar com a bênção de Deus na tua vida, tá? Então você que pode, você que está em casa, você que tem um cantinho no seu trabalho aí que você pode orar com a gente, eu quero que você ore também, tá? E você que está dirigindo aí, concorde com essa oração, que a mão do Senhor pode te alcançar aí nesse caminhão, nessa estrada aí, nesse carro, enfim, aonde você estiver, Deus pode te alcançar. Você pode até estar encarcerado aí dentro de um presídio, mas a mão de Deus, ela ultrapassa as grades e pode te alcançar aí dentro, tá bom? Então vamos orar, eu quero que você ore comigo agora em nome de Jesus. Senhor meu Deus e meu Pai, nós estamos aqui, Senhor, reunidos diante da Tua presença gloriosa e santa, te pedindo perdão pelos nossos pecados, pedindo que o Senhor nos perdoe, que o Senhor nos purifique, Pai, de todo mal, de toda injustiça, de tudo aquilo que nós cometemos que não te agrada, que macula, Pai, a nossa alma, nos limpa, nos purifica, Senhor, nessa noite, e que, por meio do sangue do Teu Filho, Pai, do sacrifício perpétuo de Jesus, a gente encontre perdão, graça nessa noite, e que as barreiras do pecado caiam, Senhor, e que a gente possa ouvir a Tua voz, Pai, nessa noite. Que o Senhor venha falar com o Teu povo, meu Deus. Que as Tuas mãos, Pai, venham alcançar esse homem, essa mulher, essa pessoa, Pai, que ora conosco agora, que clama. O Senhor conhece a situação profunda da alma de cada um, Pai. E que o Senhor venha, Pai, frontal, Pai, as nossas necessidades, Pai. As necessidades íntimas, Pai. As necessidades reais da nossa alma, Pai. Não aquilo que nós, de maneira carnal, queremos, mas aquilo que a nossa alma, Pai, carece, Pai. Que o Senhor possa alcançar, que o Senhor possa curar, Pai, operar nessa noite, Pai. Que o Senhor possa trazer, Pai, Tuas maravilhas sobre nós, Pai. Que o Senhor possa, meu Deus, derramar bênçãos sobre o Teu povo, Pai. Que o Senhor possa mudar cenários, Pai, na vida de pessoas que estão orando aqui nessa noite, Pai. Mudar cativeiro, Pai. Libertar pessoas, Pai. Trazer pessoas, Pai, de volta à vida, Pai. Abrir a sepultura, Pai. E transformar e vivificar, Pai, aqueles que estão mortos. Leve embora toda doença, toda enfermidade, toda depressão, Pai. Todo pensamento, Pai, suicida, meu Deus, leve embora. Todo mal, Pai, seja arrancado, Pai. Arranca, Pai, na raiz, Senhor. Que a Tua mão, Pai, alcance vidas, Pai, alcance almas, alcance lares, famílias completas, Pai. Ministérios, Pai, servos e servas do Senhor, Pai, seja alcançado nessa noite, Pai, com a Tua mão, com a Tua misericórdia, Pai, opera no meio do Teu povo, opera na vida daqueles que já nem tem força para orar, que já nem sabem, Pai, o que falar, Pai, na oração, meu Deus, meu Pai, em nome do Senhor Jesus, Pai, levanta Tu o Teu braço forte, Pai, em favor do Teu povo, Pai, um povo que nós reconhecemos, somos pecadores, Pai, mas somos o Teu povo, fomos comprados, Pai, pelo Teu sangue, meu Deus, e nos livra de todo mal, nos dá o discernimento, nos dá, Pai, a visão, Pai, a estratégia, Pai, para saber entrar e sair em cada situação, meu Pai, sem se contaminar, sem se sujar, Pai, sem perder a santidade, Pai. Nos abençoa, abre porta, cuida, Pai, e continua provendo na vida do Teu povo, especialmente, Pai, daqueles que são ofertantes dessa programação. Continua provendo, cuidando, Pai, alimentando, estruturando, robustecendo e fortalecendo aqueles que são ofertantes dessa programação, Pai, que nunca falte na vida deles e que tudo que eles têm sejam multiplicados, Pai, para a glória do Teu nome. Fica conosco e nos conduz em
tudo, Pai, nessa programação, porque essas pessoas ligaram a rádio, entraram na internet para ouvir o Senhor falar, Pai, e não ouvir o homem, Pai, falar da própria cabeça dele, do próprio coração dele, mas esse povo quer, Pai, que o homem de Deus fale coisas do teu Espírito, Pai. Então concede coisas do Espírito, Pai, para o teu povo nessa noite, para alimentar a alma deles, Pai. É assim que nós oramos e agradecemos por essa oportunidade. Fica conosco, toma os equipamentos dessa emissora nas tuas mãos, Pai, e que a tua voz, Pai, que a tua voz, através do teu pregador, do teu servo, Pai, possa chegar em muitas casas, Pai, e trazer libertação, cura, salvação, Pai, alegria do Espírito, Pai. É assim que nós oramos e agradecemos em nome de Jesus. Quem concorda e crê nessa oração diz amém. Amém? Tomou posse aí? Glória a Deus. Tenha certeza que a sua voz chegou no céu, foi ouvida e Deus vai te trazer resposta. Queridos, vamos para aquela reflexão, vamos começar esse programa aqui daquela maneira agradável, como a gente começa, refletindo, meditando, né? Abrindo a alma da gente para a gente poder receber da parte do Senhor. Eu estava vendo um caso, uma situação, na verdade a missionária Dali que me contou essa situação que ela estava vendo, né? Que uma irmã, uma mulher de Deus, acho que ela tinha um ou dois filhos, eu não lembro os detalhes, mas o teor é o seguinte: o marido dela passou uma doença, uma DST para ela, né? Ele tinha a vida ali com ela, ia para a igreja e tal, e aí ela estava tudo tranquilo, começou a ter uns sintomas e foi fazer o exame, e aí ela estava com a doença daquela, ela fez, mas como é que pode? Eu não me prostituo, eu não vivo uma vida promíscua. E ela se negava a pensar que fosse, por exemplo, o marido dela. E aí ela botou ele contra a parede, né? Deu uma prensa e aí ficou sabendo que ele tinha uma vida promíscua, se envolvia com mulheres de prostituição, enfim. E aí recebeu aquela doença e passou para ela, né? E por pouco não passa para os filhos, né? Ou se eu não me engano, passou também para os filhos, né? Que era pelo contato de saliva, né, de sangue, né? Um cortador de unha pode transmitir uma doença dessa, se você tiver, e é pouca coisa para transmitir, enfim. Mas o teor era o seguinte: esse homem estava praticando essas coisas e trouxe essa doença para dentro da família. E eu queria refletir sobre isso aqui com você, e me lembrei de Efésios capítulo 5, e o versículo 11, que diz assim: uma recomendação profunda do Espírito de Deus através da vida do apóstolo Paulo, que diz assim: e não sejais cúmplices nas obras infrutíferas das trevas, antes, porém, reprovai-as. Isso aqui é muito certo e muito útil para o tempo que a gente está vivendo. E muitas pessoas não conseguem entender a profundidade do que aqui está sendo recomendado para nós. Ele disse: não seja cúmplice das obras infrutíferas das trevas, antes, porém, se reprove, abomine, condene, pregue contra, revele, né? Enfim, reprovar nesse contexto aqui tem muitos sentidos amplos. E aí talvez você me pergunte: pastor, qual a relação dessa situação que o senhor contou com isso aqui? Eu vou explicar para você e a gente vai refletir aqui, eu vou fazer algumas perguntas, tá? Para que a gente possa pensar, a gente precisa refletir, porque muita gente diariamente vai sendo levado pelo que o povo fala. Pelo que o povo fala. E eu me lembro muito bem de uma situação na nossa congregação, onde uma mulher, uma senhora que estava visitando, que sempre visitava lá, ela tinha essas DSTs, essas doenças. Ela viveu uma vida de promiscuidade e contraiu isso aí. Aí olha só a situação. A senhora vai falar: pastor, ore por mim que eu vou fazer o exame. E eu fiz: tudo bem, vou orar. E eu sempre fui acostumado a orar pelas pessoas. E aí ela chega na missionária Dalit e vai pedir oração. E a missionária fala assim: é o que esse exame? Qual a doença? Qual a situação? Não, é não sei o que. E ela puxou pra lá, puxou pra cá. E a missionária fala o que é, porque não tem como eu orar se eu não sei o que é. Ela: não, é que eu vou fazer o exame, que eu tô com isso. Aí falou lá o nome da patologia, se não me engano era HPV. E a missionária fez: isso aí não é causa de oração, não. Isso é causa de arrependimento.
A senhora já se arrependeu? Porque a senhora sabe como é que contrai isso. Como foi que a senhora contraiu isso? Hã? E aí a irmã queria dar um drible lá à senhora, e a missionária foi incisiva, e aí ela foi e falou a forma como ela contraiu, que foi com um auxiliar lá, um copastor, sei lá, de uma igreja, né? Uma pessoa assim. E a missionária fez e falou: você tem que se arrepender, não é eu orar, não é o pastor orar, mas você tem que se arrepender e buscar o Senhor. E a senhora lá estava com medo de estar com alguma coisa muito mais agravada, né? Porque 35% dos casos de câncer no útero provém desse HPV, né? Enfim, tem outras tantas doenças que você contrai nessa vida, né? E aí, depois que eu soube disso, eu fiquei muito mais cauteloso, porque essas doenças, né? Elas podem ter transmissão com a saliva, com um contato sanguíneo, e a pessoa pensa, mas como é que vai acontecer isso? Basta a pessoa tomar num copo ali, e você tomar depois num copo dela, e aquela saliva, alguma coisa orgânica dela, passar para você, né? Enfim, existem muitas situações que a gente não espera que isso possa ser transmitido. E aí eu pensei o seguinte, imagina um exemplo hipotético. As pessoas da igreja contraírem essa enfermidade que é vergonhosa, né? Porque todo mundo sabe que o contágio é através da promiscuidade. E você contrair, e a igreja inteira, um exemplo, ficar contaminada com esse tipo de doença, até criança, qual o testemunho que a igreja daria? O pessoal pensaria, todo mundo dali, daquela igreja, é promíscuo, vive na prostituição, porque todo mundo tem essa doença. Mas na realidade foi uma contaminação que veio por alguém que viveu isso. Assim como esse exemplo que eu dei do casamento. A mulher está ali buscando a Deus, vivendo em santidade, e ela recebeu uma contaminação. E agora eu quero relacionar com esse versículo de Efésios, que diz, não seja cúmplice das obras infrutíferas das trevas. E essas obras são múltiplas. Reprovai-as. Então, quando eu soube daquilo, eu tomei medidas, eu falei como é que ia ser, expliquei para as irmãs como é que ia ser a utilização do banheiro e tudo mais. E até porque também aquela senhora não tinha muito arrependimento, e geralmente ia para a igreja para falar mal de mim, para as pessoas. Você já pensou, a pessoa vir de outra igreja, de outro local, e começar a falar mal de você para os irmãos que estão ali dentro? E ali eu tomei medidas para preservar as pessoas da igreja, para evitar uma contaminação biológica. Mas do mesmo jeito que existe uma contaminação biológica, existe uma contaminação espiritual. E a gente precisa refletir sobre isso, porque a gente está vivendo num tempo hoje que existe uma inversão de valores. O que é errado virou certo, e o que é certo virou errado. E a gente vive num tempo de muita vitimização, onde a pessoa que pratica o erro, ela fica sendo observada como uma vítima, e a pessoa que está andando certo é observada como um vilão. Então, vai se submeter um grupo de pessoas enorme a se adequar à maneira daquela pessoa que está com aquela patologia, para não constranger. Eu estava vendo um programa para ensinar as crianças, as pessoas, a conviver com pessoas que têm HIV e não demonstrar medo, né? Que está tudo tranquilo. Olha, a questão do medo ou da prudência, quando alguém sabe que uma pessoa tem HIV, isso é particular de cada um. E não é o governo, e não é nenhum programa que vai dizer a você, olha, não, você pode ir lá estar convivendo lá com a pessoa que tem AIDS, pegar o cortador de unha dela, tomar no copo dela, fazer isso, fazer aquilo outro, que está tranquilo. Na verdade, deveria educar as pessoas que têm a patologia para que elas não contaminem outra pessoa e não constranjam, mas é o contrário. Vamos constranger os que se guardaram, os que não viveram a vida promíscua, os que não contraíram doença, vamos constranger eles a se submeter àquela pessoa, para que aquela pessoa que fez a coisa errada não seja constrangida, né? E foi justamente o que fizeram com essa mulher que contraiu a doença do marido, né? Para, vamos dizer, perdoar e não sei o que, aquela coisa toda que fizeram, que você já sabe como tem na igreja evangélica, para que ela seja cúmplice do erro do marido dela e condene sua família a isso. Mas lá na igreja não, foi diferente. Lá na igreja não tem constrangimento com nada. O certo nunca vai deixar de ser certo, ainda que o mundo esteja virado de perna para o ar. Então a gente vive num modelo de sociedade hoje que é assim. Aí eu me lembrei da irmã
que recebeu uma pessoa na sua casa, veio pedir ajuda. Aí a pessoa falou: olha, eu sou aidética, eu tenho HIV, mas eu queria comer, tomar um banho. Meu irmão, a irmã da igreja, com aquela coisa, sabe, aquela emoção do primeiro amor ali, se converteu, enfim, com toda aquela baboseira evangélica dentro da cabeça dela, ela foi lá, para não constranger o amor, pegou a mulher e colocou para dentro da casa dela. Ela tem filha, tinha filha adolescente, botou a mulher lá, a mulher tomou banho lá no banheiro deles, usou as coisas dele lá no banheiro, toalha, aí comeu lá na mesa, talher, copo e tudo, e a mulher lá dentro e tudo mais, e ela foi botar a mulher lá dentro. E aí todo mundo bateu palma como uma atitude correta. Mas, gente, as contaminações por meio disso podem vir de uma situação que você nem imagina ali. Basta que algo orgânico tenha contato com você. Basta um corte pequeno ali na sua mão, um corte pequeno na sua mão, e algo orgânico daquela pessoa entra, uma aftazinha na sua boca, qualquer coisa que seja, enfim. Existem meios múltiplos de se transmitir, um cortador de unha, enfim. A mulher fez todo o processo de higiene lá dentro da casa dela e ela estava tranquila naquilo ali. E alguém sensato disse: você já pensou a imprudência que você cometeu aqui? Você poderia condenar as suas filhas a ter uma doença, uma sentença de morte em vida, por conta dessa sua atitude. A gente não deve odiar as pessoas, a gente não deve execrar as pessoas, mas nós devemos ter prudência. E eu queria justamente refletir com você acerca disso aqui. Nós não somos melhores do que ninguém. Nesse caso aqui, eu estou falando tipicamente DST, tá? Mas pode ser outras tantas coisas que as pessoas estão fazendo à nossa volta e que são coisas que vão contra a palavra de Deus, atitudes pecaminosas, e a gente não toma nenhuma medida para se afastar daquilo. A gente não toma nenhuma medida que venha nos resguardar. E por não fazermos isso, a gente acaba se tornando cúmplice do que aquelas pessoas estão fazendo. Você consegue compreender que não é o fato de a gente abrir a boca e falar assim: ah, mas não sou eu que estou fazendo, é aquela pessoa. Mas quando você tem ciência, pela palavra, que algo é errado, que algo é pecaminoso, e você não toma nenhuma medida, nem para se afastar da pessoa, e nem para se resguardar, você está sendo cúmplice. E a palavra é muito clara em dizer: não seja cúmplice, reprove. Sabe? Então, a minha atitude ali, da missionariedade, foi resguardar a igreja, reprovar aquilo, falar para que a pessoa se arrependa. E não dizer assim: ah, não vamos constranger, vamos colocar aqui no nosso meio, vamos orar, vamos impor as mãos. Mesmo sabendo que em Timóteo vai dizer que a gente não deve impor as mãos precipitadamente sobre ninguém, para que a gente não venha se tornar o quê? De novo a palavra, cúmplice do pecado do outro. E o que é ser cúmplice? É estar lado a lado, é participar. E ainda que você fale: mas pastor, eu não estou fazendo. Mas só o fato de você saber e não reprovar, você já está sendo cúmplice. E aí tem um problema de ser cúmplice, porque quando a gente se torna cúmplice do pecado, a gente também vai se tornar cúmplice dos flagelos, né? Então tem esses casos. Olha, que eu já vi alguns casos já na igreja, tá? De mulheres que servem a Deus, que se relacionaram com o seu marido lá, e eram homens que tinham vida dupla, promíscua, e contaminaram elas. E sabe o que é que muitos pastores recomendaram? Não deixe essa pessoa, continue com ela. Em outras palavras, não seja cúmplice, deixe ele se prostituir. Hoje ele pegou HPV, amanhã ele vai pegar sífilis e outras doenças dessas daí, e você seja cúmplice disso, não se separe, porque Deus, ele quer a união. Porque Deus odeia o divórcio, a separação. Então as pessoas hoje pegam as palavras de Jesus lá, e de Paulo, e distorce completamente o contexto lá de Malaquias também, quando fala que Deus odeia o divórcio. E eu poderia falar 2 horas disso aqui para você, explicar o porquê, explicar o que é que quer dizer aquilo. E aquilo não é uma sentença de viva com um homem ou com uma mulher casada até o fim da vida, ainda que ele só pratique as obras das trevas. E eu cheguei para a irmã e eu disse: olha, irmã, deixa eu dizer uma coisa para a senhora. O que seu pastor lá da igreja que a senhora veio lhe ensinou está errado. O seu pastor, ele não ensinou a senhora nada sobre o amor de Deus, nem sobre
aliança do matrimônio. O que ele ensinou à senhora, e eu digo com toda autoridade, ele pode ter 200 anos e eu ser bem mais novo que ele, o que ele ensinou para a senhora foi a cumplicidade com o pecado do seu cônjuge, entendeu? Ele ensinou a ser cúmplice, ele ensinou a participar. Porque se a senhora tem plena ciência de que seu marido sai à noite e se prostitui, sabe-se lá com o que e com quem, e ele vem para casa, a senhora o recebe como marido e se relaciona com ele, a senhora é cúmplice dessa sujeira. E eu vou dizer mais, eu vou além. A senhora não tem nenhum valor, porque, segundo a Bíblia, Jesus morreu na cruz, ele se sacrificou por nós. Ou seja, então Jesus deu um valor imensurável pela nossa alma. E a partir do momento que a senhora aceita um negócio desse, a senhora está dizendo: eu não tenho valor de nada. Pastor, o que é que o senhor quer dizer? Eu não quero dizer nada. A senhora tem que interpretar o que está escrito. Eu não estou inventando para a senhora nada do que está fora da Bíblia. A senhora acha que a luz da Bíblia é correta, a senhora continua com isso? Ela fez: não. Eu fiz: porque a senhora continua? E aí chega num ponto, né, que é um ponto de reflexão profundo, que a realidade é que muitas pessoas estão sendo cúmplices disso, não por ser vítima, não por ser inocente ou ser ingênuo. Muitas vezes é gostar daquilo dali que está vivendo. E talvez você ache até absurdo, mas às vezes Deus me dá uma habilidade de extrair algumas coisas de algumas pessoas. E uma irmã que estava vivendo algo parecido no casamento, ela disse: eu gosto, pastor, de saber que outras mulheres estão atrás do meu marido. Quando ela falou aquilo ali, eu fiz: amém, irmão, Pai do Senhor, boa noite, vou por aqui. Ou seja, não adiantava mais conversar nada, não adiantava mais ensinar nada, não adiantava mais abrir a Bíblia, porque ela gostava de ser cúmplice daquela sujeira. E a gente precisa ter muito cuidado, irmão, porque tem muito crente se contaminando espiritualmente, tá? Eu estou falando aqui da contaminação biológica, através da promiscuidade, das DSTs, mas a gente sabe que tem muitas contaminações espirituais. Eu estava num círculo de oração, e uma jovem lá, ela... alguém profetizou para ela, de maneira incisiva lá, para não ir mais para aquele local. E aí, enfim, no final das contas foi revelado, e eu estava curioso e queria saber a história, e foi o seguinte, fui perguntar. Ela tinha um namorado na igreja, e esse rapaz decidiu terminar o namoro, não queria mais continuar namorando com ela. E aí ela tinha uma amiga de um curso da faculdade, não sei do que era, bem saidinha, que foi lá e disse: eu sei como você conseguiu seu namorado de volta. E aí chamou ela para um local de bruxaria, que faz aqueles trabalhos de amarração e tudo mais. E aí chamou ela para ir fazer isso. E ela pegou e foi para esse local e fez os trabalhos lá para amarrar o rapaz. Só que não dava certo. O menino era um menino de Deus, eu orava, buscava, não tinha efeito. Mas o que foi que aconteceu? Começou a acontecer um monte de coisa com ela. Ela adoeceu e ela chegou às portas da morte. E a mãe pedindo oração em todo o local e não sabia o que tinha acontecido. E aí alguém revelou. E a mãe não aceitou, achando que era mentira, que aquilo ali era uma profecia falsa. E ela falou: não, mãe, é verdade. E chorando, foi lá na frente, se arrependeu. E aí o pessoal orou por ela, estava com enfermidade. Ou seja, tudo que ela foi buscar dentro daquele local não foi nada além de contaminação espiritual. Entendeu? Então tem várias situações que a gente precisa compreender na minha vida, na sua vida, que Deus não mandou a gente tolerar, Deus não mandou a gente estar junto, sabe? A gente precisa muito bem saber onde a gente se associa, onde a gente senta no banquete. Paulo vai dizer lá em Coríntios, 1 Coríntios, capítulo 5 ali, você vai emendar um pouquinho com o capítulo 6, o finalzinho do 5, e Paulo vai dizer assim: se alguém diz que é irmão, e ele é avarento, é beberrão, é comilão, e cita um monte de pecado, ele diz, com esse, não sente na mesa para partir nenhum pão. Por que que Paulo está falando isso? Porque Paulo tinha uma visão muito clara do mundo espiritual, e Paulo entendia muito bem esse conceito de você se contaminar espiritualmente, né? Ou até nesse caso, como eu falei aqui, da irmã que se contaminou com o marido, é contaminação espiritual e biológica. Biológica porque pegou uma doença na carne. Espiritual porque ela está se unindo a várias prostitutas, porque a pessoa que se une com a prostituta, Paulo vai dizer em Coríntios, que ele se torna um com ela. E se ele é membro de Cristo, ele está tornando o corpo parte de uma prostituta, né?
E se teu marido, ele se prostitui, ele está se tornando um com a prostituta e você está se fazendo parte, você como corpo de Cristo, daquela prostituta. E há essa união, estilo gambiarra, por meio disso, assim como o homem também, que sabe que a mulher faz e aceita isso. Porque eu já vi muito homem que aceitava saber que estava sendo traído, enfim. Então tem muita coisa, sabe? Tem muitas situações que Deus nunca, nunca desejou que eu e você vivesse. E a gente vai tolerando, vai se contaminando. Cheguei na casa de uma irmã da igreja, não da nossa igreja, mas uma irmã que eu conhecia. E o pessoal bebendo lá na frente da casa dela e tal, fazendo churrasco e aquelas músicas imorais. E aí eu tento ficar calado na maioria dos casos, mas não consigo, né? Aí eu lembro de Efésios e digo: reprove essas obras infrutíferas das trevas. Eu falei: irmã, olha, a senhora é a dona, a senhora que comanda, a senhora que tem autoridade. Como é que a senhora deixa o seu genro, né? Não é seu filho, não é seu marido, não é ninguém. Como é que a senhora deixa o seu genro fazer isso aqui na sua casa, levantar esse altar aqui para usar pilintra na porta da sua casa, seus vizinhos sabendo que a senhora é crente, e a senhora não reprova isso? Não, pastor, porque não sei o que, é muito difícil. Chega e fala, eu disse: olha, irmã, deixa eu dizer uma coisa para a senhora. A partir do momento que a senhora não reprova e sabe que isso aqui é errado, segundo a Bíblia, a senhora é cúmplice disso daqui, tá? Isso aqui está trazendo contaminação espiritual para a sua vida. E cuidado, porque a contaminação espiritual, ela chega como uma doença. No momento que ela entra, ninguém percebe, mas depois ela já tomou o corpo todo. Eu fui acontecendo dentro da casa dela. Ela não ouviu o que eu falei. Na verdade, ela ouviu, mas ela não creu. O que foi que aconteceu lá? Todo tipo de destruição. E por meio de quem? Daquela pessoa que estava fazendo aquilo ali. Depois ela veio pedir oração. E foi mais ou menos aquela coisa: olha, irmão, o negócio aqui não é oração, é arrependimento. É necessário arrependimento, sabe? Então, eu queria refletir com vocês aqui. A gente teria muita coisa para a gente meditar aqui e pensar, mas eu queria que você pensasse, sabe? Eu queria que você refletisse. Situações que você tem se contaminado no trabalho, sabe? Você é crente, mas fica ouvindo aquelas conversas imorais do seu trabalho, e às vezes até rindo, né? Participando daquilo. Você está se contaminando. Você está se contaminando, sim, sabe? Você se contamina, você é crente, mas está assistindo aquelas séries, aqueles filmes, aquelas... Inclusive até novela, tem irmã que assiste. Você tá se contaminando. Você está contaminando os seus olhos com essas cenas, com essas situações, entendeu? Então tem pessoas que estão contaminando seus olhos com lascívia, seus ouvidos com música imoral. Eu estava conversando com a missionária e ela disse: olha essa música que está tocando. A música tocando no supermercado. Olha a música, olha o que fala. A mente das pessoas está sendo programada para viver em estado permanente de lascívia e pensamentos de promiscuidade. Então, tem pessoas que estão contaminando seus ouvidos, ouvindo coisas que não deveriam ver, ouvir, contaminando seus olhos com coisas que não deveriam ver, e contaminando seu corpo, entrando e andando em locais que não deveriam entrar, e participando de coisas que não deveria participar. Pisando em locais que não deveria pisar, sabe? Tem muito tipo de contaminação biológica e espiritual, e Deus chamou a gente para santidade. E você precisa refletir, porque não sou eu que vou dizer o que é que está errado na sua vida. A Bíblia vai dizer em Coríntios: examine-se, pois, o homem a si mesmo. Você tem que examinar a sua vida, sabe? Quando eu ouvia uma palavra, uma reflexão, seja o que fosse, nesse contexto, eu rapidamente ia refletir sobre a minha própria vida, analisar, pensar, pedir orientação a Deus para que o Senhor me mostrasse é aqui, aqui, aqui, e eu tomar uma posição na minha vida. E muitas vezes eu tomei posições na minha vida radicais que as pessoas acharam que era loucura. Mas radical é tudo aquilo que tem raiz. E eu gostava de fazer coisa que tinha raiz, não coisas superficiais. E tomei posições na minha vida de me afastar de pessoas, de locais, de parar de ouvir certas coisas, assistir certas coisas, sabe? Porque a gente precisa se guardar, meu irmão, em santidade, separado. Porque a Bíblia vai dizer em Hebreus que se a gente não tiver santidade, a gente nunca vai ver o Senhor. Ou seja, a gente nunca vai habitar na glória eterna, na presença de Deus. Então reflita, porque a gente está vendo um mundo hoje que ensina: não tem problema nenhum, você não pode constranger esse ou aquela pessoa, seja agradável, seja inclusivo, tolerante e um monte de blá blá blá, para que a gente aceite todo tipo de abominação.
e nem na minha vida, nem na minha casa eu aceito, nem no ministério. Nunca aceitei. Então a recomendação é, se você está enxergando algo, é se você está vendo algo, é que você se posicione, e se afaste de tudo que está contaminando você, sabe? Se afaste. Deixa eu dar só um exemplo para você da minha própria vida, para que venha trazer luz à tua mente. Eu me lembro quando eu me converti, eu tinha uns 18 anos, e quando eu me converti, gente, eu fiz uma limpa na minha vida como um todo, sabe? Eu fui no meu quarto, tirei todos aqueles CDs de rock perturbado que eu ouvia, bandas satânicas, coisas terríveis. Tinha um material pornográfico dentro das minhas gavetas, né? Naquela época tinha assim, revistas pornográficas. Eu queimei aquelas porcarias. Eu joguei fora anéis que eu tinha. Enfim, um bocado de coisa que serviu de ponto de contato, de ligação com aquilo ali. Porque música é memória. Música é ambiência. E eu tirei aquilo da minha vida. Passei a não ouvir aquilo. Passei a não assistir as coisas lascivas que eu assistia. Sabe? Queimei aquelas revistas. E aquilo ali mudou completamente, completamente a minha ambiência do meu quarto, do meu lugar ali. Ali eu coloquei uma Bíblia, ali eu colocava louvor no meu quarto. Mudei aquela ambiência daquele local e aquilo teve resultado prático. E lá fora, eu mudei também as amizades. Não deixei de ser amigo das pessoas que eu convivi, mas eu preguei para elas, mas também deixei muito claro que eu não podia mais viver aquela vida que vivi outrora. Isso ficou claro para eles. E aí passei a andar com aqueles que queriam buscar a Deus. E você tem que olhar muito bem, porque às vezes a derrota e a vitória da gente está totalmente relacionado com quem a gente anda. A vitória às vezes vem por alguém abençoado que está próximo de nós, e a derrota, a desgraça e o caos vem por alguém maldito que está ao nosso lado. E volto lá para o começo da reflexão, exemplo que eu dei. A mulher pegou uma DST que não tem cura por causa de um marido abominável que estava do lado dela, que enganava ela. Mas eu vou te falar uma coisa: se a pessoa está orando e buscando, Deus mostra. Deus mostraria antes dela contrair essa patologia, né? E até às vezes tem mulheres de Deus que estão na igreja e aí por carência se envolve com homens lá fora e diz: eu vou converter ele. E na verdade vai lá fora, pega um traste que está lá fora e acaba contraindo uma doença como essa, entendeu? Acontece isso. E eu não estou falando só aqui nesse contexto dessas doenças, mas elas são bem propícias para a gente abordar esse tema. Mas se tornar cúmplice de obras das trevas engloba muita coisa. Sabe? Então limpa a tua vida. Reprova isso. Traz para a luz. Analisa com quem você está andando, onde você está pisando, o que você está assistindo, o que você está ouvindo. Porque ainda que a igreja esteja uma bagunça, e a igreja hoje é mais mundana do que as pessoas do mundo, a palavra de Deus é uma só. Deus quer de mim e de você santidade. Deus quer de mim e você separação das obras das trevas. Porque Apocalipse vai dizer: povo meu, sai do meio dessa Babilônia, para que você não se torne cúmplice dos seus pecados e também, consequentemente, dos seus flagelos, ou seja, do juízo. Então Deus quer que a gente se afaste da sujeira, para que quando ele venha punir a sujeira, a injustiça, a iniquidade, a gente também não seja levado junto. Assim como uma pessoa que ela é crente, serve a Deus, mas gosta de andar com os amigos bandidos, quando a polícia vier pegar os bandidos, vai levar todo mundo, inclusive aquela pessoa que não tem nada a ver, mas que estava ali parado. Ou então, quando outros bandidos vier matar aqueles bandidos, vai matar a pessoa também que está ali no meio. Então a gente precisa se guardar e reprovar as obras das trevas, tá bom? Então eu quero que você reflita sobre isso, eu quero que você pense: o que é que você tem se contaminado, ou o que é que você tem sido cúmplice? Uma vez, uma pessoa pediu para eu mentir para ela. Olha, se falar que eu não tô aqui, você fala que... Se perguntar se eu tô aqui, você fala que eu saí. Eu disse: tá bom, eu não vou fazer isso não. Se perguntar, eu vou falar que você tá aqui ou tá se escondendo. Não, você não vai falar isso não. Pensou que eu não ia falar. Eu fui e falei, eu fiz, tá ali, ó. Aí depois eu ia perguntar: por que você não fez aquilo? Eu fiz, eu não vou mentir. Eu não vou mentir nem para mim, eu vou mentir para você. Sabe, então a gente precisa entender, pessoal. São pequenas coisas do dia a dia que a gente se contamina. Teve um irmão lá da igreja, que ele era obreiro, ele arranjou um emprego. E o patrão dele pediu para ele passar nota falsa, sabe? Passar nota falsa. Emitir notas ali, falsas, para que os clientes dele pudessem lesar a empresa lá.
Quanto foi que você gastou lá para a empresa repor? Aí ele tinha a nota lá, olha que a nota que me deram, 100. Aí o cara tinha gastado 20. Ou seja, ele ganhava 80 ali. E aí o irmão falou, pastor, eu tô passando por essa situação, não tô suportando mais e tal. O que é que eu faço? E a gente tomou uma medida, porque ele não queria se contaminar. Mas quantas pessoas que estão servindo a Deus que aceitam fazer isso? Ele diz assim, Deus entende porque é para eu não perder meu emprego. Mas na realidade Deus não entende. Nosso primeiro pacto é com Deus, não é com o patrão. Então analise aquilo que você está se contaminando, está sendo cúmplice, e se separe disso. Para que quando Deus vier cobrar, você não seja levado no balaio também, tá bom? Então essa era a reflexão que eu queria deixar. Queria começar a programação dessa maneira, para que a gente possa ficar muito atento, porque ainda que o mundo vire de pernas para o ar, diante de Deus, diante da palavra, o que é certo vai continuar certo e o que é errado vai continuar errado, tá bom? Então, pessoal, para quem chegou depois, esse é o programa Última Chamada, exibido aqui na 100.5 toda quinta-feira, a partir das 22 horas, a gente está aqui toda quinta, tá bom? 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

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Então tá muito fácil você vir fazer parte conosco dessa grande família que é o programa Última Chamada, desses projetos maravilhosos que a gente está desenvolvendo aqui, tá? A gente está em silêncio, mas não pensa em estar nada parado, não. Está tudo sendo articulado e desenvolvido para glorificar o nome do Senhor e alcançar almas. Então venha fazer parte junto com a gente e venha ser abençoado como os nossos ofertantes são. Eu fico feliz toda semana, todo mês, enfim, quando eu recebo testemunho de irmãos e irmãs que tem crescido, que Deus tem abençoado financeiramente, quando começa a ofertar aqui com alegria, não querendo fazer barganha com Deus, mas quando começa a ofertar com alegria, sabe, com desejo sincero no coração, e Deus começa a honrar, tá bom? Então eu quero agradecer a Deus, a todo mundo, que louvar a Deus por todo mundo que manda testemunho do que Deus fez. Manda o seu também, comece a ofertar, Deus vai te abençoar tremendamente, tá bom? Pessoal, eu vou fazer um intervalo rapidinho aqui para tomar uma água. E em seguida eu vou voltar com uma palavra abençoada, uma palavra poderosa, que eu tenho certeza que vai falar com muita gente e você está precisando ouvir o que Deus vai falar através dessa palavra. Então, o tempo que eu vou tomar água é o tempo que você também se prepara aí, enfim, vai no banheiro, toma água também, para você não ficar levantando e saindo, para você ficar atento ao que vai ser ministrado. Eu tenho uma palavra poderosa para abençoar a tua vida, que Deus colocou no meu coração. A gente estava fazendo um culto na minha casa, nem lembro, acho que foi semana passada, e Deus, na hora que eu estava orando, Deus me trouxe essa revelação e eu quero entregar para você, tá? Que está aí do outro lado, que eu tenho certeza que é a resposta de Deus para a tua vida. Então eu vou só tomar água aqui, deixar tocando esse louvor, e em seguida eu volto com a palavra nos profetas de última hora para abençoar a tua vida. Fica aí com a gente, daqui a pouco a gente volta.

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1: Amém, pessoal. Estamos de volta. Vamos aqui lá para Neemias, capítulo 8 e o versículo 10, que diz assim: disse-lhes mais: ide, comei carnes gordas, tomai bebidas doces e enviai porções aos que não têm nada preparado para si, porque este dia é consagrado ao nosso Senhor. Portanto, não vos entristeçais, porque a alegria do Senhor é a vossa força. Amém? Queridos, eu queria trazer uma palavra hoje e uma estratégia de batalha espiritual. Por mais que você pense que Neemias não é um livro de batalha espiritual, eu vou mostrar para você que é, e para você que está enfrentando lutas travadas e batalhas espirituais tremendas, eu vou te passar uma estratégia aqui que Deus me deu aqui em cima dessa palavra. Mas antes da gente entrar profundo nessa revelação, deixa eu contextualizar você aqui para você entender o que aconteceu, né? Porque a gente leu só um versículo, mas tem todo um contexto. Muita gente sabe que Neemias foi aquele que liderou, né, a construção, a reconstrução dos muros de Jerusalém quando eles voltaram do cativeiro, que passaram 70 anos na Babilônia. Então o povo naquela época lá de Jeremias profetiza que se o povo não abandonasse a idolatria, o povo ia ser destruído. Enfim, o povo foi levado cativo para a Babilônia. Nabucodonosor veio, cercou a cidade. Nebuzaradã, o chefe da sua guarda, queimou a cidade inteira. Enfim, matou pessoas, levou pessoas cativas, e Deus tinha uma promessa que Israel voltaria à sua terra, mas depois de 70 anos no cativeiro. Então o povo volta, e é nesse período aqui de Neemias. E Neemias está agora sob o governo, né, da Pérsia, que a Pérsia toma de assalto a Babilônia e liberta o povo de Deus, né? E Neemias está sob esse governo. E Neemias fica lá como copeiro, vivendo uma vida boa, luxuosa, no seu trabalho como copeiro do rei. Mas ele tem notícias de que o povo que voltou da sua família está lá numa situação deplorável, miserável, a cidade praticamente destruída, um grande monturo, né? E aí Neemias sabe disso, ele ora, jejua, e ele vem, e Deus coloca no seu coração para reconstruir tudo aquilo ali. E não ia ser uma tarefa fácil, né? Então, aqui no livro de Neemias e no anterior, que é o de Esdras, vai detalhar muito bem isso, a reconstrução dos muros, do templo. E o povo entra nessa batalha. Depois de toda essa trajetória, né, de cativeiro, de sofrimento, o povo retorna lá para reconstruir. E quando o povo pensa que não pode ficar mais difícil do que já está, se levanta Sambalat, Tobias e Gesem, o arábio, para atrapalhar o povo e formar rebeliões e motins, para que o povo não consiga construir. E ali tem grandes impasses, e precisa se mandar carta para o rei, responder ao rei e fazer lembrar tudo. Enfim, a batalha é muito grande, ao ponto de dizer que Neemias deu estratégia aos homens de construir com a mão na colher de pedreiro e a outra mão na espada, porque os inimigos estavam à espreita e queriam matar eles. Então o povo passa por todo um processo ali. E quando o povo, depois de muita luta, vai concluindo aquela construção não é nada comparada à glória anterior de Israel, ao ponto de os mais antigos, que lembram como era, chorar quando vê aquela obra medíocre, aquela coisa medíocre preparada, e diz que eles pranteiam e choram quando observam aquilo. Como se não bastasse, as pessoas ainda vão se entristecer muito mais, porque a lei vai ser lida, a lei de Moisés vai ser lida, e o povo vai observar como eles estavam distantes da palavra de Deus, do que Deus queria. Eles vão plantear. Neemias vai fazer com que os homens mandem embora suas mulheres estrangeiras com o filho, e ele disse que alguns não falavam nem hebraico, falava uma linguagem meio misturada, ou seja, não era mais aquele povo separado, como eu falei no começo, né, até na reflexão, santificado ao Senhor. Era um povo já misturado com as nações vizinhas, cheio de paganismo e idolatria. Então, o contexto ali, que Deus está trabalhando na reconstrução do seu povo, para que a promessa do Messias viesse se cumprir, né? Para que o Messias viesse da linhagem de Davi. Deus trabalha para isso, mas o trabalho é muito difícil porque o cenário é muito caótico, é muito triste, muito desanimador. Enfim, não tem elementos ali que traga alegria para o povo, né? E a gente sabe o que estava ocorrendo nos bastidores espirituais. O objetivo de Satanás sempre foi destruir o propósito de Deus de trazer um Redentor. Então, em todas as situações, você vai lembrar que sempre que é uma promessa de Deus trazer alguém para redimir, aquela semente quer ser sufocada. Você vê que quando Moisés vai nascer, o faraó dá uma ordem para matar os bebês. Quando Jesus vai nascer, a mesma coisa. Enfim, então tem toda uma perseguição diabólica para que não se cumpra a promessa de Deus. Então, o povo está nesse cenário. Depois de 70 anos que o povo está cativo, o povo volta. O povo precisa reconstruir Jerusalém, porque o povo precisa estar de pé, porque a palavra e a profecia de que o Messias vai vir dali, que ele vai vir daquela linhagem, que ele será o leão da tribo de Judá, precisa se cumprir e tudo precisa estar de pé. Então o cenário é muito caótico, muito entristecedor. E é como eu falei, as pessoas choraram, os mais antigos, quando viram o templo. O templo que eles construíram parecia uma barraca perto do templo de Salomão. Os muros que Neemias construiu, perto dos muros da época de Davi e outros reis, pareciam uma cerca. Então o povo chorou, o povo se entristeceu, o povo ficou extremamente conturbado, entristecido, perturbado. E aí Deus dá estratégia para Neemias e para os líderes ali. E aí entra justamente aqui no capítulo 8 que a gente leu, onde eles disseram: vocês vão comer carnes gordas, vão tomar bebidas doces, vão levar porções para quem não tem nada, porque hoje não é dia de tristeza. Hoje é um dia consagrado ao Senhor, um dia de alegria. E ele fala, porque a alegria do Senhor é a nossa força. E é sobre isso aqui, é nisso aqui que eu quero pregar para você que está me ouvindo agora. Eu queria que você ficasse muito atento, porque eu vou falar uma coisa, preste atenção nisso aqui. Sempre que um trabalho de feitiçaria, sempre que um demônio, sempre que alguma situação diabólica vem contra você, uma das primeiras coisas que vai trazer, um dos primeiros sintomas que vai te trazer é tristeza. Então entenda uma coisa, a tristeza, o desânimo profundo é uma ferramenta diabólica de batalha de Satanás. Então você observa que quando Satanás ele quer destruir alguém, o que ele vai trazer é tristeza. Porque a tristeza prolongada e permanente e perene, ela vai trazer um sentimento deprimido, um espírito deprimido, vai levar você a uma depressão, vai levar você à incredulidade, e você vai sucumbir nisso. E Deus sabia até onde aquele povo suportava. Porque aquele povo já tinha passado por tudo. E você bem vai lembrar que lá no livro de Zacarias, Satanás se levanta para acusar o filho do sumo sacerdote, o sumo sacerdote Josué, filho de Josadaque, na verdade. Satanás se levanta para se opor e diz: olha, esse homem tem a veste manchada. Lembra o que eu falei de contaminação lá na reflexão? Tá voltando aqui, ó. Olha o que o diabo acusou. Ele está contaminado, está com a veste manchada. E de fato estava. Mas aí o anjo do Senhor se levanta ali, o advogado fiel, e diz assim: Satanás, esse porventura não é um tição tirado do fogo? Arreda, porque Deus amou Israel. Em outras palavras, ele está dizendo o seguinte: peraí, o povo já foi para o cativeiro, a maior parte do povo foi destruída, a gente tirou um tiçãozinho ali do fogo que estava queimando, que sobrou, para ver se sobra alguma coisa. E tu vem aqui acusar, e se tu me instigar para eu destruir também a esse, onde é que vai ficar Israel? Porventura não escolheu Deus a Israel, não amou Israel, não elegeu Israel. E aí, ele é preservado. Por quê? A situação daquele povo que veio do cativeiro era muito difícil. E Deus sabia até onde eles poderiam suportar. E Deus não ia colocar um peso a mais do que eles já carregavam. Porque o próprio Deus sabe o que está escrito lá em Provérbio, que a esperança adiada faz adoecer o coração. mas o desejo cumprido é a árvore de vida. Está lá em Provérbios. Ou seja, aquilo que você espera sofrendo, sofrendo, sofrendo e nunca acontece, e você vai esperando e adiou, é ano que vem, é mês que vem, é no tempo daqui para frente, é no futuro, e vai adiando, e aquilo vai adoecendo o teu coração, porque vai entristecendo, vai desanimando, vai te abatendo, e você cada vez mais vai ficando incrédulo, moribundo e desanimado. E isso vai fazer você sucumbir. E Deus sabe até onde o seu povo suporta. E o diabo sabe que essa é a melhor arma. Porque se você observar aqui em Neemias, a tribulação foi tanta no meio dessa construção, que chega alguém para Neemias e fala: Neemias, o muro chegou na metade, ou está ali, ó, naquela parte baixa, mas o povo está desanimado. Quando a vida é só tribulação, tribulação, tribulação, tribulação, tribulação, tribulação, tribulação, notícia ruim, notícia ruim, notícia ruim, notícia ruim, notícia ruim, pancada, pancada, pancada, pancada, pancada, traição, traição, traição, traição, não tem quem aguente. E Deus sabe disso. E esse povo já tinha passado tudo de ruim no cativeiro. E o povo volta para uma cidade em ruína, em escombro. Aí o povo acha força para reconstruir, praticamente sem material, utilizando materiais velhos. A luta é muito grande para reconstruir, porque três endemoniados se levantam para atrapalhar a construção. E aí o povo tentando reconstruir, eles atrapalhando, e ainda tentando matar eles, tentando matar Neemias. E aí quando o povo termina a construção, é uma construção pequena, medíocre, nada comparado ao que fizeram no passado. Os mais antigos lembram e choram, os mais novos se alegram porque não sabiam do passado, mas quando a lei é lida, o impacto é ainda maior. E o povo vê que está distante de Deus, e aí Neemias olha a situação, os líderes olham a situação e dizem: ei, ei, não é momento de se entristecer, não é momento, isso aqui é momento consagrado ao Senhor. Comam, bebam, se alegrem, leve para os que não tem nada, façam uma festa aí, porque a alegria do Senhor é a nossa força. E é assim que o diabo sempre tenta neutralizar o povo de Deus. É pela tristeza, é pelo desânimo. Muita gente não repara nisso. Porque quando o ataque espiritual vem, você vai se entristecendo, vai se desanimando, vai perdendo a vontade de orar, de ler a Bíblia, vai perdendo a vontade de buscar. Sempre começa pelo desânimo. A queda vem pelo desânimo. Desanimado de congregar, desanimado de orar, desanimado de ler a Bíblia, desanimado de jejuar. E a pessoa não percebe que está sendo atacado pelo diabo. A pessoa só vai perceber que vem um ataque espiritual quando está caído. E muitas vezes fica se perguntando: como começou tudo isso? Pelo desânimo. E eu vou te falar uma coisa. Esse povo aqui estava muito desanimado. Era pancada sobre pancada. E Deus sabia que ele estava errado. Sim, sabia que o povo estava nessa condição. Mas se apertasse mais, ele ia apagar o pavio que fumega. Ele ia esmagar o caniço quebrado. E a Bíblia vai dizer em Mateus que Jesus não veio para apagar o pavio que fumega, nem o caniço quebrado, pelo contrário, ele vem para trazer mais chama para esse pavio, ele vem para restaurar esse caniço. Isso quer dizer que Deus não vai colocar mais peso do que você aguenta carregar, Deus não vai trazer mais tristeza do que você aguenta. Mas Satanás tem entrado violentamente, distorcendo a palavra de Deus em muitas igrejas, em muitos ministérios, onde as pessoas têm associado o seguinte: alegria é coisa da carne, e tristeza, sofrimento e tribulação é coisa do espírito. E a gente vê muito crente religioso perturbado, com a mente destruída, porque ele acredita que a alegria, se ele se alegrar, é coisa carnal. Mas se ele estiver atribulado, oprimido e deprimido, e carregando todo o fardo do mundo, é coisa do espírito. Mas na realidade está escrito aqui: a alegria do Senhor é a nossa força. A alegria do Senhor é a nossa força. Ou seja, a alegria que a gente tem no Senhor é o que fortalece a gente. Mas se a gente no Senhor só tem tristeza, tribulação, angústia, motivo de choro, de luto, de dor, de fracasso, acusações, isso aí vai ser a nossa fraqueza, a nossa derrota, o nosso ponto fraco, a nossa ruína. E Satanás sabe disso. Ele oprimiu Paulo de uma maneira que Paulo orou a Deus, e Paulo disse: eu orei ao Senhor para que o nosso irmão não morresse. para que não me fosse acrescentado tristeza sobre tristeza. Porque você sabe que quando uma pessoa está triste, ela não consegue fazer nada. Quando a pessoa está triste, meu irmão, escuta isso aqui. E alguém vai saber disso aqui. Quando a tristeza é profunda, você não tem coragem de cortar o cabelo, fazer a barba, tomar um banho. Você fica depressivo. Sabe, a mulher perde o cuidado, ela não cuida mais do cabelo, não cuida mais da beleza dela, sabe? E ela vai naufragando ali. E dentro da própria igreja, Satanás levanta os seus vasos, entre aspas, pessoas para profetizar mentira, e vai se incutindo na cabeça das pessoas que esse contexto de luta, luta, luta, tribulação que Deus quer para você. E fica uma coisa tão absurda que na mente da pessoa, a pessoa pensa, peraí, eu sou filho de Deus, a Bíblia fala que Deus é bom, e Deus que é bom para mim, ele só tem luta, tribulação, tristeza e dor. E o povo fala que o diabo é mau e só quer o que é mau. E os filhos das trevas, que o diabo deveria dar o que é mau, ele dá para ele só casa boa, festa, alegria. Peraí, minha mente não tá conseguindo entender isso. Deus que é bom só me traz tribulação. O diabo que é ruim só traz alegria pro povo dele. Peraí. Não. Olha, um homem de Deus ou uma mulher de Deus que tem o Espírito Santo não vive de extremos, é ponderado. Eu sempre falo isso, você vai lembrar disso, você que é ouvinte do programa. A gente vive equilibrado. E eu vou declarar algo para você. O crente, o servo de Deus de verdade, ele não vive só de fazer festa. Ele não vive, porque a gente está sempre em alguma batalha. Mas o servo de Deus também não vive só de tribulação e desgraça. Ele tem equilíbrio. Josafá é cercado pelos exércitos. Josafá não tem número para combater. O medo quer tomar conta de Josafá. Mas o Espírito de Deus vem sobre um jovem que está na congregação. E Deus diz através do jovem para Josafá: essa peleja não é vossa. Vocês não têm que pelejar. O Senhor pelejará por vós. Josafá escuta aquilo e ele diz ao povo: crede no Senhor e estáis seguros. Crede nos seus profetas e prosperareis. E sabe o que Josafá faz? Em vez de se preparar para a guerra, ou chorar, ou se atribular, porque o exército inimigo é maior, Josafá começa uma festa. E diz que o povo começa a louvar tão alto e celebrar tão alto que o povo está ouvindo de longe. E no outro dia que Josafá vai para a batalha, em vez de Josafá ir com medo, receoso, Josafá vai em festa, cantando para a batalha. E diz que enquanto Josafá e o povo louvavam, Deus preparava emboscadas para os inimigos. Ou seja, Deus não estava operando enquanto Josafá estava triste, atribulado e desanimado, como foi no começo. Deus começa a operar e fortalecer e trabalhar quando Josafá começa a se alegrar, quando Josafá começa a festejar. Aí é que Deus começa a trabalhar, aí é que Deus começa a operar, e aí diz que Deus prepara a emboscada para os inimigos. E aqui está muito claro, aqui está muito claro que a alegria, que a celebração, que o festejo no Senhor é arma de batalha espiritual. E muita gente não sabe disso. E muita gente tem uma ciência de que batalha espiritual é só jejum, é só oração, é só vigilância. Não. Batalha espiritual também é você se alegrar. E Deus sabia que esse povo aqui em Neemias estava extremamente desanimado e atribulado. E ele sabia que se o povo chorasse mais, se angustiasse mais aqui, esse projeto dele de restaurar Israel, de restaurar Jerusalém, ia fracassar. E Deus disse: não, vão comer, vão beber, vão festejar e celebrar. Para quê? Para que o espírito do povo, para que o ânimo do povo mudasse. Ele mandou tomar bebidas doces, mandou comer carnes gordas, levar comida para quem não tinha nada e bebida, para que todo o Israel celebrasse. Para que aquela tristeza, para que aquele espírito de tristeza, para que aquele espírito deprimente, para que aquele espírito opressor, para que aquela atmosfera, aquela ambiência de tristeza e choro fosse embora. E muitas vezes você não sabe disso. A tua casa, o teu ministério está tomado por aquela atmosfera, aquela nuvem negra de tristeza, de choro, de angústia, de dor, de pavor, e você não sabe que Satanás está ali, ele se alimenta disso, e você continua naquela tribulação, e aquilo vai te consumindo dias, meses, semanas, anos. E a única forma de tirar isso é você celebrar. porque é a alegria do Senhor que vai te fortalecer. E eu estava em casa ali orando, na hora que eu estava orando, isso desceu do céu, na hora. E você vê, depois de tanto tempo no ministério, você aprende isso. E aí eu entendi porque que tantas vezes a gente estava numa batalha espiritual ferrenha, numa batalha tremenda, a gente estava triste, atribulado, e aí a gente continuava jejuando e orando, ia ficando mais atribulado ainda, dizia, por que que isso aqui não muda? Porque o objetivo do diabo era justamente esse, colocar um fardo tão pesado de tristeza e desânimo, para que a gente venha sucumbir, se curvar e cair. Mas eu quero te falar nessa noite algo profético. Se alegra. Porque Josafá não começou a se alegrar quando eles tinham vencido a batalha. Josafá começou a se alegrar antes, porque ele cria no que tinha sido profetizado, no que Deus tinha falado. Então a festa de Josafá não começa quando ele vê aqueles povos destruídos e quando ele batiza aquele local de Vale da Bênção e passam 3 dias recolhendo despojos. A festa de Josafá começa antes, na certeza de que Deus ia cumprir o que ele já tinha falado. E tem muita gente triste, atribulada, angustiada há meses, há anos, porque só tem visto luta, tribulação. E eu quero te dizer uma coisa: quanto mais você se atribula, quanto mais você se entristece, mais você fica fraca, fraco, mais incrédulo, mais sem força para orar, mais sem força para buscar a Deus, e mais o diabo vai tomando a tua mente, até lançar uma depressão e acontecer o que aconteceu com a jovem que tirou a própria vida, que está circulando nos jornais e nas redes sociais. Ela foi para uma mata, tomou remédio e acabou com a própria vida dela. E é isso que o diabo quer fazer com muitos crentes. Fazer você sucumbir numa depressão. E quantos crentes estão em clínicas psiquiátricas e consultórios de psicologia? Porque Satanás fez eles sucumbir sob uma nuvem de desânimo e tristeza profunda. Mas Deus te fala nessa noite através da minha vida. Se alegra e celebra. Porque aquilo que ele falou ao teu respeito, ele vai cumprir. Mas o Senhor há de te fortalecer quando você começar a se alegrar e celebrar. E começar a tirar da tua mente esse pensamento religioso que alegria, que festeja é coisa da carne. E não é. Porque Deus disse a Faraó o seguinte: Faraó, o Deus do céu está dizendo, deixe o meu povo ir para que vá para o deserto fazer uma festa e celebrar a mim no deserto. Deus é um Deus que festeja. Quando você chegar na glória, que você for arrebatado, que a igreja chegar lá, lá não vai ter um velório, lá não vai ter um pastor com cara religiosa, que se você sorrir ele fica com raiva, um velho religioso, cheio de religiosidade e iniquidade, que ele diz que você tem que ser sério, cara fechada, religioso, triste, atribulado, perturbado, porque ele é um infeliz que não tem o Espírito de Deus, e ele quer que você seja infeliz também. Quando você chegar na glória, o que vai ter lá é celebração, vai ter as bodas do Cordeiro, onde a igreja vai estar celebrando com o Cordeiro, glorificando, onde o próprio Senhor vai nos servir naquela festa. Então você precisa entender isso, porque o que mais Satanás tem feito hoje é cumprido o que está lá em Timóteo capítulo 4, que nos últimos tempos muitos vão apostatar da fé por obedecer à doutrina de demônios e ouvir espíritos enganadores. E tem muita gente pregando na internet, nos púlpitos, em nome de Deus, e enganando a igreja através da própria palavra, distorcendo a Bíblia, como Satanás fez lá no deserto com Jesus. E aí o povo acredita que viver triste, que viver de cara fechada, atribulado, ranzinza, carregando um fardo, onde só tem desgraça para contar, a pessoa acha que isso é ser espiritual, mas não é. A arma espiritual aqui na época de Neemias foi o quê? Festa, se alegra, celebra, porque vocês não estão aguentando mais de tanta tribulação. Você não consegue se alegrar e celebrar. E quando eu estou falando de se alegrar e celebrar, não é fazer festa de ímpio mundano, com pessoas cheias de lascívia, cheias de comilança e bebedice. Não estou falando disso. É a festa do povo de Deus, onde tem louvor, celebração, tem comida, tem. Mas ninguém vai comer feito um bicho que não vê comida há dias. Vai comer com moderação. Tem bebida, tem, mas tem bebidas saudáveis. Não é onde o pessoal vai se embriagar e sair bêbado dali. É uma festa santa, onde o povo vai celebrar o nome do Senhor e onde Jesus vai estar ali para ser glorificado. É isso que vai fortalecer. Essa festa não vai fortalecer tua carne não, irmão, vai fortalecer o teu espírito. Essa festa que Neemias deu aqui não foi para fortalecer a carne do povo não, foi para fortalecer o espírito, porque a carne e o espírito dele já estavam abatidos de tristeza. Eu vou dizer uma coisa, se a arma do diabo é a tristeza, pode ter certeza que a de Deus é o paradoxo disso, é a alegria. Se o diabo usa tanto a tristeza como ataque espiritual, pode ter certeza que Deus vai usar a alegria como arma espiritual. Paulo vai dizer, regozijai-vos sempre, eu digo, se regozijem. Regozijar é se alegrar, meu irmão. E como é que alguém vai se alegrar? Se escuta direto, só luta, prova, luta, prova, luta, prova, crise, pancada, luta, prova. Essa é a arma do diabo. E não importa o cenário que o Brasil esteja, que o mundo esteja, a gente serve a um Deus vivo, presente na nossa vida. E nós temos sim motivo de alegrar a nossa alma na presença dele. Não dependemos do cenário. O cenário aqui em Neemias não era tão bom. Mas no Senhor, a gente consegue se alegrar. E eu quero te dizer, celebra, meu irmão, na tua casa. Chama o povo, dá um culto aí na tua casa. Faz um culto aí na tua casa, prepara comida aí, prepara bebida aí, um suco bom, prepara algo bom, prepara algo especial. Chama o povo de Deus espiritual para entrar na tua casa, para celebrar, para se alegrar, para glorificar o Senhor, porque isso vai te fortalecer, isso vai fortalecer. Você vai mandar mensagem para mim, pastor Josué, era isso que eu precisava ouvir, era isso que eu precisava fazer. Deus deu um up na minha alma, que estava já na sepultura ali. É isso que muito crente, é isso que muita mulher de Deus, muito homem de Deus está precisando fazer. Se alegrar. E você tirar esse fardo miserável, onde você chega a ter raiva de Deus, porque você fica pensando, como é que Deus é bom e ele só tem tristeza para minha alma? E o diabo é ruim, mas ele só dá alegria ao povo. É mentira, gente. Toda boa dádiva vem de Deus, gente. Até a riqueza que os ímpios têm é de Deus, porque a terra inteira é de Deus. O diabo não é dono de nada, gente. A Bíblia diz que o mundo jaz no maligno, ou seja, jaz, passou no maligno. Toda boa dádiva, toda riqueza vem de Deus, meu irmão. Agora, os ímpios não sabem usar a riqueza que Deus promove nessa terra para glorificar Deus. Eles usam para suas vaidades e seus pecados. Mas saiba você usar a riqueza que Deus tem lhe dado, a prosperidade que Deus tem lhe dado, e se alegre no Senhor. E se você fala, pastor, mas eu não tenho prosperidade agora. Meu irmão, celebra nesse pouco que você tem, que daqui a pouco você vai estar celebrando muito. E se levante nessa noite. Porque alegria, festejo e celebração é arma de batalha espiritual. E Deus tem me dado essas armas para lutar. E eu tenho vencido. E eu venho aqui entregar para você. Receba nessa noite em nome de Jesus. Se levante dessa sepultura, dê um salto e já ligue pro pessoal para nesse final de semana aí você marcar a celebração, porque Deus vai cumprir tudo que ele falou na tua vida em nome de Jesus. Quem crê, levanta a mão em casa aí, onde você estiver, e diga amém, glória a Deus, porque é assim que ele vai fazer, tá bom? Pessoal, eu vou ficando por aqui, porque as nossas horas aqui já se avançaram muito, tá? Mas Deus falou tremendamente nessa programação, Deus falou de maneira extraordinária. Para você que chegou depois, esse é o programa Última Chamada, estamos no ar aqui na 100.5 há 8 anos, tá? Há 8 anos, e Deus te botou para ouvir hoje pela primeira vez, não foi em vão, é porque ele queria falar com você. A gente está há 8 anos e hoje é a primeira vez que você escuta. Deus queria falar com você tremendamente, tá bom? Então esse é o programa Última Chamada. 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Eu vou ficando por aqui. Eu agradeço a você que foi conosco até agora. Quinta-feira que vem, se assim Deus permitir, estaremos aqui de volta, tá bom? Um grande abraço, fique com Deus, fui.

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1: Olha pra alguém e fala assim: olha, eu sinto muito pelos teus inimigos, mas Deus vai te levantar poderosamente em nome de Jesus. Se você crê nisso, dá um grito de júbilo aí, povo santo. Oh, Marabaxi. Meu Deus.

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1: 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Poxa, como foi bacana te encontrar de novo, Diogo Nogueira!
2: Elimar Santos, meu amigo.

0: Beijo. Obrigado. Uma honra. Que privilégio.
1: Honra minha, Beijo.
0: Obrigado à música popular brasileira.
1: Obrigado.
2: Beijo.
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0: Clube da Madrugada e a hora certa, 12h55.
1: Vocês já ouviram aquela frase que fala assim: do inferno é que se vê o paraíso? É exatamente o que eu descobri nessa canção.

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2: Clube da Madrugada e a hora certa, 1:02.

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0: Clube da Madrugada e a hora certa, 1h50.
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3: Clube da Madrugada e a hora certa, 2:01.

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0: Agora eu vou convidar Chitãozinho e Chororó.
1: Clube da Madrugada e a hora certa, 2h59.

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1: Clube da Madrugada e a hora certa, 3:05.

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1: Muito obrigado.
0: Comprei surdo.

0: Muito obrigado.
1: Clube da Madrugada e a hora certa, 3:15.

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1: Clube da Madrugada e a hora certa, 4:03.

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1: Que horror!

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Vou cantar uma música agora inédita, oferecer aí aos cabos raparigueiro, biriteiro, cachaceiro lá de Cabedelo, os cabos do Treme Terra, vigipeiro. É, vou dar aqui um abraço aí pra essa galera toda aí, tá bom? E essa música é o seguinte, ó, vamos ter cuidado aí pra não cantar a música errada. Os cabos de Tom Oliveira tá com malícia. Olha aí a letra da música aí, ó. 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

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Ó, vamos cantar direito aí, ó. Tem uns caras cantando esse negócio de mantelada aí, velho. 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

0: Agora canta comigo quem aprendeu. Vamos nessa agora, simbora. 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
0: Ei, bocado de boiola. Peraí, bicho. Vamos cantar esse negócio direito aqui, ó. Eu sou seu papagaio. 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Como é que é? Dá o pé. Andou, manada.

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0: Obrigado.
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1: Ô Cirano, tu tem fama de raparigueiro?
2: É só fama, Silene.
1: Pois eu vou cantar pra você.
2: Então canta.

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0: Porque ele, de fato, não prevê ilegalidade ainda. Porque ainda precisa se retirar e quebrar o sigilo do telefone do próprio ministro Alexandre de Moraes. Mas é porque a gente está falando de um banco que dependia de decisões regulatórias de órgãos como Banco Central, Receita, CAD, Polícia Federal, e todos esses estavam relacionados ao contrato de Vivi Moraes. E aí explica muito do porquê o próprio Moraes, ele editou pessoalmente a minuta do contrato. Isso explica muito das conversas íntimas e particulares entre Vorcaro e Alexandre de Moraes. A investigação agora precisa responder ao Brasil, à Suprema Corte, que sim, precisa lavar a alma com esse caso. Porque a credibilidade do Supremo está indo de água abaixo todos os dias, está indo literalmente para o ralo, por conta dessas relações escursas, ou supostas relações escursas. Vou abrir esse guarda-chuva, porque, digo ainda, está no âmbito da acusação. Enquanto ainda não for provado, ainda é investigação. Existem conexões, sim, entre esses serviços, pagamentos, divorcaram com essas autoridades. E aí até disse, há uma semana atrás, eu cheguei a uma conclusão linda. Amigão, se você não está na lista de Vorcaro, se você ainda não foi citado por ele, se tem político comemorando porque não estava lá, não faça isso não. Porque quem não estava lá no celular de Vorcaro é porque não tem a mínima importância para essa república. Quem você pudesse imaginar que ele, de relevância na república, poderia envolver nesse contrato, nesses contatos, na verdade, ele envolveu. Agora, essas respostas que precisam ser ditas nesse contrato de 131 milhões, elas precisam não só ser respondidas na próxima sessão que haverá no dia 15, como também aumentar as tensões, porque agora o sigilo foi retirado. O pedido do presidente Lula, que não pediu isso com inocência, mas porque sabia que isso estava trazendo desgaste para sua campanha e queria atingir também seus adversários políticos, o pedido de retirada do sigilo sobre esse processo foi tirado. Fachin preservou apenas os casos que ainda estão sobre investigação e que não podem perder o curso das investigações, porque se for retirado o sigilo, se torna público e objeto também. As investigações vão por água abaixo, ou seja, ainda teremos novos capítulos desse caso do Banco Master. O que não cabe diante do que foi exposto, desses valores, dessa dimensão e desses personagens com tamanho de poder institucional, é considerar que perguntas como essa sejam irrelevantes, independente da sua torcida ou não, amigão. A gente está falando de um contrato que prevê a advocacia contra Polícia Federal, CAD, Receita. Então, amigão, não era apenas um mero contrato, era sim uma blindagem. Isso aqui na Paraíba a gente chama de batom na cueca. Não se presume culpa. Claro, a gente tem que dar a presunção de inocência. Mas 131 milhões de reais também não podem comprar silêncio, nem dispensar explicações. Alexandre de Moraes, você deve sim explicações à República Federativa do Brasil, à Suprema Corte e do porquê desses 131 milhões, que antes era apenas uma advocacia administrativa. Mas agora ficou claro, público e notório, que vai muito além daquilo que os brasileiros imaginavam. Prevê uma regulação em órgãos que são reguladores e que deveriam ser autônomos. E aí está a explicação lógica e clara da pressão do porquê esse contrato, até então, não tinha sido publicizado. era melhor, Moraes, que o sigilo tivesse ainda sido mantido, porque aí você teria mais argumentos para se autoproteger. Mas depois que o sigilo foi retirado, sob pressão do próprio governo e talvez pressão sua, agora ficou ainda mais claro que não era apenas advocacia administrativa, mas vai muito além de órgãos que você tem poder de interferência como ministro da Suprema Corte. Você tem poder de interferência, sim, na Polícia Federal, no CAD, na Receita Federal e no próprio Banco Central. Então, não era apenas um cartão corporativo de 300 mil ou viagens de jatinho para cima e para baixo para viver. Não era apenas uma advocacia administrativa. Era blindagem. São 7h32.
1: Daiana Lucas.
2: Zé Fernandes, ouvintes, Rudinei, Ednei. O assunto que eu vou trazer hoje não é um assunto político. É uma operação, Zé Fernandes, da Polícia Civil, Zé Fernandes. É isso mesmo, um suspeito de estelionato. Eu vou trazer suspeito de estelionato, foi preso durante a Operação Fraude Zero, que foi deflagrada pela Polícia Civil. Eu estou aqui por telefone com um delegado, doutor Ademir Fernandes. Delegado, muito bom dia, seja bem-vindo ao Paraíba Boa. Eu queria entender do senhor o seguinte, esse alvo dessa operação, Fraude Zero, ele aplicava golpes, o que é que ele fazia com as pessoas, esse estelionatário?
3: Bom dia, Daiana, bom dia a todos que nos ouvem, pessoal que está aí no estúdio. Daiana, essa operação, na verdade, é uma operação oriunda do Ministério da Justiça. Ela foi deflagrada, já teve um dia D dela na semana passada, foi deflagrada por todas as polícias civis do Brasil. No nosso caso, os mandados que nós recebemos para cumprir, para participar da operação, a gente precisava fazer uma confirmação dos endereços, e nós confirmamos alguns endereços e hoje cumprimos este mandado. Esse alvo nosso de hoje é um indivíduo que tinha um mandado de prisão em aberto por estelionato, sempre por estelionato, né, da comarca de Goiânia. Ele estava foragido, estava morando aqui em João Pessoa. Como a operação, o objetivo é prender as pessoas foragidas com mandado de prisão por estelionato ou falsidade, ele foi o primeiro alvo da nossa operação, né, da nossa participação da Operação Fraude Zero.
2: E qual era o tipo de golpe que ele aplicava? Porque eu estou lhe perguntando isso, é poder entender o que é que ele fazia, o que é que ele praticava contra as pessoas, delegado.
3: Certo. Ele tinha uma loja de veículos na cidade de Goiânia, em Pernambuco, né, e essa loja acabou dando problema e ele, né, ele passou a negligenciar os negócios dele, possivelmente é como acontece aqui, né, dar os golpes, vendendo um carro a 3-4 pessoas, deixando várias pessoas no prejuízo, né, financiamento, esse tipo de situação. Então, ele foi indiciado, né, lá, acusado. Quando saiu o mandado de prisão contra ele, ele saiu da cidade de Goiânia e veio morar aqui. Nós localizamos, cumprimos o mandado, vamos comunicar à justiça lá, né, da comarca de Goiânia, Pernambuco.
2: Ô delegado, eu sei que não faz parte do assunto, mas eu queria até trazer o debate aqui no Paraíba Boa, porque sempre se falam que este estelionatário, sabe, Adinei? Eles passam um tempo preso, mas a justiça tem muita flexibilidade e, posteriormente, eles são liberados, eles são soltos, depois voltam a aplicar crimes. Vou dar um exemplo do Toninho da Brás Company. Vocês lembram do Toninho da Brás Company? Ontem, nas redes sociais, eu recebi um vídeo dele já fazendo de novo mentoria, trazendo de novo à tona essa questão de ajuda, de autoajuda, e todo mundo sabe do que aconteceu com o caso da Brás Company. Eu queria lhe perguntar, delegado, o senhor que é da delegacia especializada em defraudações, há, por parte da justiça, ainda essa flexibilidade para que esses golpistas continuem aplicando golpes nas pessoas?
3: É, Daiane, infelizmente, existe um entendimento de que o estelionato não é um crime, não é um crime grave, né? E ele não é grave em relação à violência, não é um crime violento, não é um crime que, né, que a pessoa, de uma violência, que existe violência física, existe aquela ameaça, aquela grave ameaça, né? Como roubo, como homicídio, tentativa de homicídio, que essa é uma violência clara que nós percebemos. Mas o estelionato, ele há uma violência, principalmente social, muito grande. A vítima do estelionato, além de perder valores, muitas vezes aquelas são valores que são guardados durante uma vida toda, além desse prejuízo, existe o prejuízo emocional, o prejuízo psicológico enorme, né? Então, eu reputo que isso também é uma violência muito grande, mas infelizmente não há esse entendimento no meio jurídico, não há esse entendimento nos tribunais, né? E isso favorece essas pessoas, que prejudicam muita gente, né? Há um abalo social, eu acredito que sempre, é comum, vocês aí da imprensa, vocês reportam isso quase que todo dia, quantas pessoas são vítimas de golpes, de todas as qualidades de golpe, e quantas pessoas perdem muito dinheiro, às vezes famílias são desestruturadas por conta disso. É, mas infelizmente existe esse entendimento de que é um crime que não há uma gravidade muito grande, isso favorece essas pessoas a continuarem fazendo.
2: Delegado, obrigada pela participação aqui no O Paraíba Boa, pelos esclarecimentos à sociedade e principalmente pelo trabalho, né? Porque infelizmente a gente sabe que parece até que está enxugando gelo, né? Porque a polícia prende, chega na justiça, tem essa flexibilidade. Mas o que é importante é que o senhor desempenhe o seu trabalho, o senhor e os seus agentes, de forma ferrenha aí para poder botar, eu digo, a casa cair para esses suspeitos de estelionato. Mas obrigada pela participação, viu?
3: Ok, obrigado também. Mais uma vez, bom dia a todos.
0: E tem mais operação agora, viu, Daiane Lucas? Operação no Brejo do Estado.
2: Na tua região, Rudinei.
0: Vixe! Uma operação integrada das Forças de Segurança Pública foi deflagrada agora pela manhã na cidade de Mulungu, no Brejo Paraibano, com o objetivo de combater crimes de tráfico de drogas, assaltos e homicídios e reforçar a segurança da população do município e da região. Segundo a Polícia Civil, o trabalho investigativo terá continuidade após a operação com análise de elementos eventuais apreendidos. Quem falou aqui com a nossa reportagem foi o delegado Walter Brandão, responsável por essa operação agora lá em Mulungu. Atenção, Mulungu, atenção, região do Brejo da Paraíba, Polícia Civil nas ruas contra o tráfico de drogas, na busca de assaltantes e homicidas na região.
4: Olha, essas imagens aí, Ednei, elas são, somente para quem tá, para contextualizar, essas imagens aí são da delegacia de Guarabira, porque todos os casos da cidade de Mulungu e da região são levados para a delegacia regional de Guarabira. Somente para trazer outra informação. É mais um desdobramento, porque a cidade de Mulungu é uma coisa fora do comum. A cidade de Mulungu já é conhecida há anos como a cidade com maior índice proporcional de criminalidade de toda aquela região. Caramba. Mulungu já é acostumado com tráfico de drogas pesado há muitos anos, proporcionalmente maior do que a maior cidade da região, que é Guarabira. A quantidade de homicídios é maior do que o de toda a região. Tudo que você pensar de violência, de tráfico de droga, de homicídio, nesse sentido, Mulungu é maior do que da região todinha. É um negócio fora do comum e já há anos, já é histórico. A cidade convive com isso há muito tempo. Eu acho que agora a Polícia Civil começa a dar uma resposta para levar pelo menos uma sensação de segurança pública para as pessoas daquela cidade e daquela redondeza, porque ali, ó, Mulungu, ela tá pegadinha com Mari, ela faz limite com Guarabira, ela faz limite com Araçagi, ela faz, e outra coisa, a extensão territorial de Mulungu, e aí a dificuldade que se tem lá. A zona rural é 3 vezes maior do que a cidade. E a zona rural de Mulungu é maior do que 25 cidades do estado. A cidade de Mulungu, a extensão territorial de Mulungu é maior do que 25 cidades do estado da Paraíba. Então, há uma dificuldade da polícia, porque ela faz limite com 100 cidades. A extensão territorial é gigante e para se conter esse tipo, por exemplo, o cara comete um homicídio lá e para se evadir é muito fácil, porque tem N brechas, estradas vicinais...
0: No mínimo
4: vicinais,
0: 6 vias para...
4: Não, estradas vicinais são mais de 10.
2: Caramba.
4: Mais de 10, é coisa absurda. Eu estou dizendo a você porque eu convivi muito naquela região e dei... N notícias de área policial, como a Dayana está trazendo agora, no início dos anos 2000, até hoje, é coisa inexplicável. Inexplicável.
0: Quem falou aqui com a reportagem do O Paraíba Boa foi o delegado Walter Brandão. Bom dia, delegado.
5: Bom dia a todos. É uma operação integrada das Forças de Segurança Pública que está sendo deflagrada neste momento na cidade de Mulungu, aqui no Brejo Paraibano, que tem como objetivo combater crimes de tráfico de drogas, assaltos e homicídios, e ainda reforçar a segurança da população, não só no município de Mulungu, como em toda a região. Então, o trabalho investigativo terá continuidade após a operação, com análise dos elementos apreendidos e o aprofundamento das investigações, visando assim identificar outros envolvidos e esclarecer crimes ocorridos naquela região. Então, a atuação conjunta entre a Polícia Civil, Militar e Corpo de Bombeiro integra a estratégia das Forças de Segurança da Paraíba de ampliar a presença do Estado e, assim, fortalecer o enfrentamento ao tráfico de drogas, aos assaltos e aos homicídios.
0: Tá aí o delegado Walter Brandão, que nos atendeu com muita gentileza, explicou um pouco mais e é como o Rodinei disse... Trazer a população de Mulungu a sensação de segurança, o tráfico de drogas lá, como o próprio delegado já falou, a operação por si só diz muito sobre isso. Infelizmente, acontece de forma atuante homicídios na região e a Polícia Civil da Paraíba dando resposta, principalmente a população de Mulungu, porque viver sem a sensação de segurança... Ter que se trancar dentro de casa todos os dias, não ter o seu direito de ir e vir negado, porque, infelizmente, a região está dominada pelo tráfico,
4: quer ter
0: por facções.
4: É, quer ter elementos? Dá um Google aí para você ver. Você passa, você vai rolar 3 páginas. Clica aí para você ver. Coloca assim, Mulungu, caso de violência Mulungu PB. Pronto, coloca aí para você ver. Você vai rolar 3 páginas. É operação daqui, operação de lá, é homicídio aqui, homem é preso por violência contra a mulher, é homicídio, homem é assassinado com 20 golpes de faca, polícia prende suspeito. Amigo, não é brincadeira não. Você vai rolar 3 páginas aí.
0: No último dia 16 de agosto teve o caso João Gabriel, que foi assassinado durante uma festa de aniversário lá no sítio Cangote do Urubu. Segundo informações publicadas, homens encapuzados entraram no local e atacaram a vítima. A autoria e motivação estão ainda sob investigação. Dia 16 de julho, de agosto, homicídio. Dia 22, outro homicídio, um jovem assassinado depois que criminosos invadiram sua residência. 21 de maio, operação da Polícia Civil contra facções criminosas. 28 de março, homem preso na zona rural acusado de violência contra a esposa. E como você bem disse, é uma...
4: Ficha corrida, amigo, é gigante, é coisa impressionante. Até hoje eu não descobri o que é que tem ali, que uma coisa incrível. Virou, infelizmente, tradição de muitos anos essa escalada da violência na cidade de Mulungu. Eu acho que deve ser por esse motivo que a polícia está tentando dar pelo menos uma resposta às pessoas daquela cidade, daquela região.
0: E devolver a sensação de segurança. Olha, terrível, tá aqui, amigo.
4: O segurança lá foi morto a pedradas. Na cidade de Mulungu, um jovem de 21 anos morto, assassinado. Não é brincadeira, não. Se você for dar no. Vou dar um Google aqui. Homem de 35 anos foi preso em Mulungu. Polícia Civil deflagrou nessa quinta. Homem acusado de matar foi preso. Não é brincadeira, de matar o sobrinho lá na cidade. Não é brincadeira, não. É algo inexplicável. São 7h46.
2: Ô, Rudinei, desde faz dois dias, mas ontem, eu acompanho esse caso das calcinhas com os nomes dos candidatos.
0: Uma história, pô. É, homem? Peraí, não entra atravessado.
4: Eu sei que é sexta-feira, Daiane.
0: Assim, eu já disse a ela, ela tem que se policiar. Ela entra tão atravessada no assunto, aí do nada, aí não entra atravessado.
4: Eu sei que é sexta-feira, Daiane.
0: Assim, eu já disse a ela, ela tem que se policiar. Ela entra tão atravessada.

0: tiver Deus. Oportunidade, vai lá agora no Instagram, FGTV, pesquisa o programa O Paraíba Boa,
1: não falta mais nada
0: que você vai ver as calcinhas de Lucas, de Cícero, de Efraim, de Lula.
1: Não, peraí, calma para as pessoas entenderem. Essas calcinhas foram confeccionadas com o nome desses políticos para as pessoas comprarem. Não é calcinha de Lucas, não é calcinha de Cícero, não é calcinha de Efraim, nem de Flávio Bolsonaro e nem de Lula.
2: Rapaz,
1: porque o pessoal vai achar
2: é porque eu sou da época que o pessoal colocava a camisa do candidato, levantava a bandeira do candidato, mas nessa eleição até a calcinha do candidato. Dois
1: estratégias, levanta a calcinha. Tá assistindo pelo YouTube, gente, tá vendo aí a imagem, rapaz, isso é cômico.
0: Ei, imagina um mandeiraço de calcinha.
2: Peraí, tem, vai devagar.
1: Não, o problema é se o povo quiser ir pra rua com isso, né?
2: Aí, é
0: e tu acha que não, é? O que você mais vai ver agora...
2: A pessoa tá comprando isso pra quem, Rudinei? Ah,
1: não, eu não tô comprando, eu tô só dizendo que vai que o povo vai pra rua desse jeito, homem.
2: E deixa eu te contar...
0: E de todas as cores,
1: branca, olha, né,
2: de renda... A empresária...
0: A de Lucas de rendinha, olha. Menino! Olha,
2: tudo calcinha fio dental, minha gente.
0: Jesus, a de Lucas é ousada.
2: Olha, a dona da loja, a empreendedora que teve essa ideia, eu vou dizer... Criativo. O povo brasileiro é criativo mesmo. Ela teve
0: essa ideia. Flávio Cícero Black White,
2: olha aí,
0: menino,
2: ela vai montando,
0: transparente olha. Pra Lula, vixe Maria.
2: Pois é, e aí, o povo é muito criativo.
1: Seu Traje Rigor é Zé. Mas tem outro Traje Rigor que faz calcinha, exocena, não tem mais.
2: Olha só.
0: A de Cícero tem uma rendinha, é um lacinho ainda, menino.
2: Você monta como você quiser, Ney. Você o chega kit, lá, né? Aí você monta.
0: Ei, tá difícil escolher um candidato.
2: Você já viu? Você já viu a de Zé Aldemir?
0: A de Efraim lacinho aí, ó.
2: Peraí, você já viu lá no Cajazeira? Já tem.
0: Já?
2: Tem a de Zé Aldemir e a de Júnior Araújo.
0: Não, eu vou fazer essa história.
2: Eu vou mostrar.
0: Com todo respeito a Zé, ele sabe que, assim, eu tenho o Zé como um amigo.
2: Minha gente.
0: Alguém do meu coração. Mas se envolver Zé numa história de calcinha, é arrumar briga com ele, com a doutora Paula. Direito dessa história, doutora, pelo amor de Deus, Gaiana, não faça isso não.
2: Minha gente, tu acha que Cajazeiras ia ficar fora desse negócio?
0: Mas não envolva ele, não. Deixa, não, não.
2: Benilson, eu mandei pra você.
0: Zé, eu tô fazendo isso pra lhe proteger. Se Paula descobre que tem calcinha de Zé, dá errado, meu amigo.
2: Pois ei, tem.
1: Paula é braba.
0: É braba! Aí, tu é doido!
2: Júnior Araújo também.
1: Benilson, volta também.
2: Aí. Eu mandei pra Benilson agora.
1: Vou fazer de
2: tu Chico Mendes.
1: Que nem Chico Mendes não tem, não?
2: Tu acha que Cajazeiras, dentro de uma febre dessa de calcinha com o nome dos candidatos, ia ficar de fora?
1: Carrazeiras, né? Como o pessoal do lado de Carrazeiras.
2: É um gosto meio duvidoso do povo que tá fazendo
1: pera
2: isso.
1: Peraí, mas tá errado aí. Peraí, tá errado. Porque não tem pé de igualdade aí. Só tem a de Zé Aldemir, de Júnior Araújo.
2: É
0: de Chico.
2: Cara, tá faltando a de Chico, né?
0: Ô, Chico, peraí, eu não acredito.
2: Mas
0: quem é o eleitor?
2: Mas é senador.
1: Ei, não é Chico mais, não.
0: É porque ele é suplente.
1: É Nil agora.
2: É.
1: Ele retirou a candidatura, é suplente de João e quem é a esposa dele, Nil.
0: Você me salvou, porque eu ia dizer, olha Chico, ali, não tem uma calcinha.
2: Olha aí, Cajazeiras é diferente também, viu?
1: Calcinha de Zé Ademir de azul e calcinha de Júnior Araújo.
0: Rapaz, vocês arrumaram uma briga agora pra
2: ele. Rapaz, Fabiano tá aqui.
0: Vai dormir no sofá.
1: Meu Deus do céu. Ó, esse povo de Cajazeiras, não é brincadeira, não.
2: O povo de Cajazeiras aqui, viu? Que manda.
1: Alô, líder, tu usa esse negócio. Tu tem coragem de comprar, de fazer o que? Cajazeira tá inventando moda também, é? Até nisso Cajazeiras entra, líder.
3: Fabiano Gomes.
4: Boa. Ô, Cajazeiras boa, viu? Bom dia, nosso comandante, Rudinei Araújo, âncora desse programa. Eu sou o...
1: Deixa de história.
0: Eu sempre soube quando você quis trazer ele pra cá, que o objetivo era esse.
1: Como diz lá em Cajazeira.
0: É por isso que eu endossei.
1: Como diz lá em Cajazeira, ô caba serregonha.
4: Meu âncora do Paraíba Boa, eu como co-âncora desse programa, abraço a você, Rudinei, Ednei, a Dayana Lucas, em nome de Zé Fernandes, a toda a equipe. Agora, deixa eu te dizer uma coisa. Sé vergonha é o homem que vai sair com uma mulher que quando ela

0: tirar a roupa e tiver na calcinha o nome de outro homem.
1: Concordo com você.
0: Eu, assim que ela tirasse, eu broxava na hora e dizia, minha filha, vá-se embora. Vá procurar
1: o Flávio. Paraíba, porra!
0: Vá procurar Lula. Vá procurar quem quer que seja. Não. Cícero. Lucas. Vá atrás de fazer com eles, que comigo vocês não fazem, não. Isso é uma piada, minha gente.
1: Pensou, mas quando desabotoar o botão, vê o nome estampado, hein?
2: Efraim.
0: Não tem homem no mundo que não broche.
1: Nem a de Chico e a de...
2: Zé agora
1: é
2: Chico,
1: não é de Nil, né? É não, de Nil agora, a de Zé e a de Júnior.
0: Pode ser a mãe de Pantanha, minha gente. Isso é uma palhaçada.
2: A de Lucas é vermelhinha.
0: Claro que isso valoriza o empreendimento dos paraibanos, mas não acredito que isso tenha venda. Até porque, para se fazer propaganda eleitoral usando esse instrumento que se arrola aí na eleição, você tem que ficar praticamente nua.
1: É, e ninguém pode ir com uma peça dessa pro meio da rua com um arrastão, né?
0: Não pode.
2: Vai que essa moda
0: não
2: pega.
0: Pode. Não ser...
1: Não, peraí, não pode não, não deve.
2: Ser... Vai que essa moda pega.
0: E o detalhe, a não ser que o esteja de vestido, tire e jogue na cara do candidato.
2: Minha nossa!
0: Com o cheiro da xereca.
1: Eita! Ô, Paraíba, boa!
0: Qual é a única... Calma. Qual é a única forma de se usar isso? É estando de vestido ou não? Pra não ficar nua. É estando de vestido...
1: Mas tem gente que tem coragem, amigo.
0: Então, estando de vestido, com ela por debaixo
2: você
0: do vestido...
2: Você já andou nas estratégias aqui,
0: Jogar na cara do candidato com o cheiro, com tudo.
1: E lembrando que você teve, essa semana em Cajazeiras, né? Você viu isso de perto lá? Você foi nessa loja, você viu isso de perto lá?
0: Não, lá não tem disso, não.
1: Isso é lá. Daiana, mostra aí, Daiana. Bota aí na, bota aí na tela de Cajazeiras.
2: Essas imagens aí.
1: Que não tem isso não, que?
2: Tem sim.
1: Olha, bota na tela aí.
2: A de Júnior Araújo. Peraí,
0: quer dizer que isso é fabricado em Cajazeiras?
2: Não.
1: Começou em Campina
2: e já, tá
1: e já foi bater em Cajazeiras. Olha aí, a de Zé Aldemir e a de Júnior Araújo. Olha aí,
2: Fabiano.
1: Na tela, Fabiano.
0: Minha Nossa Senhora.
1: Vala, minha Nossa Senhora. Ó, a de Júnior Araújo. A de Júnior Araújo é amarela e a de Zé Aldemir é azul.
0: É a cor da campanha de ambos, né?
1: É.
2: Olha aí, tá vendo? Cajazeiras.
0: Agora a minha pergunta vai ser pra nós três.
2: Eita.
1: Vige.
0: Dizei, tu deixava tua mulher usar uma calcinha dessa com o nome de qualquer homem que fosse?
1: Rapaz, se qualquer candidato que ela escolhesse, eu ia mandar ela fazer bandeiraço na rua, mas na minha cama ela não ficava, não.
2: Eita.
0: Rudinei Araújo,
1: ele tá dizendo
0: você
1: na tora,
0: do brejo.
1: Ele tá dizendo na tora, frente a frente com ela, viu?
2: Olhando meus olhos.
0: Você que é do brejo, terra de Cava Valente, você deixava.
1: Minha amiga Kécia, vamos lá, cuidado.
3: Como
1: com a
3: diz,
1: a
3: como
1: é
3: diz
1: brava.
3: Meu amigo Gugu de Catingueira, Deus me livre.
0: Pronto, aqui em casa eu não preciso nem dizer. Até porque minha mulher se distancia de política, pelo contrário. Tem é raiva e não é pouca, não. Mas isso aí vai virar matéria nacional, pode ter certeza. Se a gente explorar isso aí, isso vai ser matéria nacional. É a Paraíba que se reinventa todo dia, o dia todo. Anotem aí, isso vai virar matéria nacional.
2: Agora só faltou saber, Daiana,
1: Fabiano, Ednei, tá faltando só saber de uma coisa, a parte principal desse negócio aí. Quanto é uma calcinha dessa?
2: Rapaz...
1: Como é que tá vendendo e o povo não sabe o preço?
0: Ela é pesada, porque tem esses apretextos aí de ferro, rapaz. É pesada, bicho.
2: Ela não vai ser barata não, viu?
1: Ô, Fabiano, agora eu tô aqui pensando, sabe o quê? naquilo que você falou, amigo.
2: Tu viu a de Johnny Bezerra? Ela é branquinha.
1: Pronto, agora lascou tudo. Eu tô só pensando aqui.
2: A de Johnny é branquinha, a Luiziana é vermelha.
1: Eu tô aqui mentalizando o que o Fabiano disse, que tem gente que tem coragem de tirar e jogar na cara do candidato com cheiro de... Meu Deus.
0: Mas deixa eu lhe dizer, nas campanhas de Cássio em Campina Grande, no ano de 96 e 2000, as mulheres, obviamente, não tiravam as calcinhas, mas levavam uma calcinha de casa para jogar para Cássio.
1: Isso acontecia na Paraíba toda, onde ele por onde ele passava. Né?
0: Mas eu estou citando na eleição de 96 para prefeito, e de 2000 para prefeito, e 2002 para governador. Eu presenciei muito isso. Claro que não tinha o nome dele. Isso aí já é uma criação, já é uma novidade nova. Né? Como se diz o matuto. Hein?
1: É evolução, né?
2: Reestilizado, menino. Foi reestilizado.
0: É evolução da evolução.
1: Se Vando tivesse vivo ainda, né?
0: Pronto. Ia bater as paradas.
1: Não era?
0: Epa, tira do ar esta porra. Tira do ar.
4: Ô, Fabiano, eu fiquei imaginando a situação lá em Cajazeiras.
0: Agora, quem começou isso no país, e não com a calcinha, mas com a coleira, foi Eike Batista.
1: Verdade.
0: Quando a então esposa dele, Luma de Oliveira, foi desfilar em uma escola de samba com a coleira com o nome dele, Eike. Vocês lembram disso, não?
2: Lembro demais. E Virgínia fez recentemente com o Vini Júnior também. Eu lembro.
0: Foi sim. Nada.
2: Foi. Não viu, não? A mesma coleirinha ela fez também com o Vini
4: Júnior. Fabiano. Eu fiquei imaginando essa situação lá em Cajazeiras. Zé chegar com as calcinhas dessa em casa. Eita. O pau que ele ia levar, doutora Paula.
2: Minha nossa.
0: A não ser que Paula distribua pra menina, né?
1: Rapaz,
0: porque essa confusão depende muito de quem distribui. Se for a mulher do candidato distribuindo, Rudinei, até vai. Agora, se for o candidato distribuindo, é pau, é cacete.
1: Do jeito que minha amiga doutora Paula é braba, amigo.
2: Tu acha mesmo que Camila, doutora Laura Emília e Carol vai distribuir essas calcinhas para as eleitoras?
1: Claro que não.
4: O nome do marido dela.
1: Claro que não.
0: Agora deixa eu dizer, o empreendedor que criou isso, eu não sei se isso pode ser, viu, Dayana?
2: Sim.
0: Inteligência artificial também.
2: Fabiano, porque é o seguinte, eu vi nas redes sociais essa publicação e aí eu liguei para Campina Grande, para Márcio, já disse,
0: Márcio. Eu sei que a de Cajazeira, a de Júnior Zaldemir, é inteligência artificial.
2: Aí, cadê as imagens aí de Campina? Aí eu pedi a Márcio, manda uma equipe tua lá, Márcio, para poder fazer essa matéria pra gente, essas imagens, para ver se de fato
0: está acontecendo. O que é que eu lhe garanto?
2: Márcio fez.
0: O que é que eu lhe garanto? A de Lula e de Flávio são reais. Agora
2: Olha a matéria. Vamos acompanhar a matéria, Fabiano?
0: Vamos.
2: Olha a matéria. Solta a matéria que ele fez pra gente, Márcio Angel.
5: Nomes dos candidatos apareciam apenas... Você estava... Porque agora eles também disputam na preferência dos clientes para customização de calcinhas personalizadas. A ideia surgiu de uma forma inusitada e logo ganhou espaço entre os produtos da loja. Hoje, as calcinhas personalizadas levam nomes de candidatos e chama a atenção de quem vê.
6: Amiga, foi do nada, assim, eu já tinha feito com o nome de Flávio Bolsonaro e Lula e deu bastante engajamento, né, na loja, o pessoal gostou, ficou brincando e aí veio na mente de fazer com os candidatos aqui da Paraíba, né? E aí, quando eu postei o vídeo, começou vários compartilhamentos. O pessoal gostou, né? Assim, da resenha, como se diz. E aí foi chegando em várias páginas, né? O pessoal republicando também. O que as meninas mais ficam eufóricas é a de Lucas Ribeiro, né? Por ele ser muito carismático, bonito, né? Aí as meninas procuram mais com o nome dele.
7: Essa novidade caiu no gosto dos clientes e a procura pelas peças aumentou. Com isso, as calcinhas personalizadas passaram a chamar ainda mais a atenção na loja.
6: Sim, com certeza. Diariamente, todos os dias, temos pedidos saindo de calcinhas personalizadas, porque aí elas fazem com nomes, frases que preferirem, né? Sai bastante.
7: Para alguns consumidores, a escolha da peça vai além do bom humor. A superstição também entra na brincadeira e tem quem acredite que levar o nome de determinado candidato pode ajudar a atrair a sorte.
6: As meninas procuram as calcinhas, que é para no dia, né, da eleição, no dia de votar, e vestidas nas calcinhas por conta da superstição, né? Elas acham que vestindo a calcinha com o nome do seu candidato, eles possam ganhar.
7: A brincadeira mistura política, criatividade e superstição e transforma as peças em uma espécie de urna diferente. Se nas eleições o voto é secreto, por aqui a preferência fica exposta nas araras e também ajuda a definir o que vai continuar no estoque.
3: Tá vendo, Fabiano? Tem nada de inteligência artificial.
4: Olha, a mais vendida é a de lei.
3: Deixa eu lhe dizer, eu já mandei encomendar uma pra vocês. Sabe qual vai ter o nome? Sabe qual vai ter o nome nessa calcinha?
2: Eita.
3: Você sabe qual é o nome que vai ter?
0: Na cueca, né?
3: Na cueca, né? É, pronto, na cueca. Sabe qual é o nome que vai ter?
8: Ô, Paraíba Boa!
0: Mas deixa eu lhe dizer, a dona aí falou em superstição. Meu amigo, o cabo não vai atrás de voto, não. Bater perna, não. Porque um negócio desse aí não dá um voto, minha gente. Isso tá uma besteira. Isso é exatamente, meu querido Rudinei, agora eu vou falar sério, sobre o nível da campanha que a política paraibana se envolveu, sobretudo nas redes sociais. É dancinha de TikTok, tem velho de 95 anos tocando guitarra, flauta. Você não encontra nas redes sociais os candidatos a governador, a senador, a deputados, nada que se leve a sério. Você vê aí que tem vídeos. Vamos começar por João Campos em Recife. O Instagram de João Campos, ele é um TikTok. Veja aí o Instagram de Nabô, que tem muito conteúdo emocionante, mas também tem muito TikTok, é dancinha. Eu não sei até que ponto uma dancinha no TikTok, uma irreverência do TikTok, ela se equaliza em votos. E isso é em todo o Brasil. Então, num lugar... Não, a rede social...
3: Até sociais o Flávio Bolsonaro, né, que é o candidato
0: exatamente
3: da direita, vive fazendo dancinha aí, né?
0: Exatamente, mas vamos lá. Muita gente disse, quando foi que as redes sociais no Brasil virou febre politicamente? Com Bolsonaro em 2018. Todo mundo entendeu, a partir de 2018, a importância das redes sociais, até porque Jair Bolsonaro não tinha tempo de guia, beleza? Não era isso?
3: Isso, por isso que usava as redes sociais.
0: Pronto, mas só que ele usava as redes sociais para fazer lives sérias. Não era esse TikTok da vida, não era dancinha, não era colocando óculos escuros para dançar. Bolsonaro levava conteúdo para as redes sociais. De lá para cá, os publicitários, sobretudo de redes sociais, acham que dancinha dá voto. Acha que colocar óculos escuro e brincar dá voto. Eu não sei até onde isso funciona. Eu não sei até onde isso funciona. Mas, como pitaqueiro, eu acho que isso não conceitua o candidato, a não ser que você consiga fazer ali um híbrido. Aí sim, isso pode mudar. Mas eu queria discutir com vocês... E aí, eu vou repetir. Vou tomar uma vinha aqui, peraí.
3: Vai.
0: Devido a tela aí, Venilson, com todo mundo, tira essa foto minha, eu tava gordo, Venilson. tinha mais 20 quilos a mais, Venils.
4: Tava um pão doce.
0: Esconda essa gota serena, Venils.
4: Tava um pão doce.
0: Coloca aquela foto que eu tô mais bonito que tu tirou aí, rapaz, com a câmera da Sony. Deixa de onda. Ó. Eu tô animado que hoje é sexta-feira.
4: Só não tá mais do que eu, viu, líder? Acredite.
0: Deixa eu lhe dizer, infelizmente, eu vou fazer uma viagem a trabalho para o sul do país. Eita. E uma campanha lá que nós estamos acompanhando. Infelizmente, eu só chego na segunda para amanhecer a terça.
4: Tô sabendo que tá? Você vai assistir também Corinthians e Flamengo e Corinthians lá no Maracanã. E eu quero uma camisa,
0: viu? Vou aproveitar, você vai ver o baile do Mengão. Vou aproveitar para ir também ao Maracanã. Como sempre.
4: Ó, na mesa tem dois corintianos e um flamenguista. Só para você fazer o checklist de camisa, viu?
2: E no pidão.
0: Não, você já ganhou a camisa do Corinthians, você e Dayana.
2: Deixa de ser pidão.
4: Falta só a minha do Flamengo. Já tem modelo novo.
2: Você
4: já
2: é muito pidão, viu?
4: Sou mesmo, quem não sabe pedir não
1: falta
4: chega
1: só a minha nenhum. Do Flamengo.
0: Ó, mas vamos lá. É, não sei se vocês concordam comigo. É, eu não sou terraplanista em pesquisas. Eu acredito na ciência dos números de uma pesquisa eleitoral ou qualquer que seja. Claro, repito o que eu disse ontem, que trato eleição é um filme, sobretudo quando nós divulgamos, Rudinei, uma pesquisa eleitoral, ela desgosta um lado e anima outro. E aí, eu, se fosse um candidato a governador, a senador, o que quer que seja, enfrentava os números de uma pesquisa para se basear nela e ter algumas estratégias para poder mudar o quadro. E não confrontar os números, não confrontar os dados. E é isso que está acontecendo com as pesquisas que estão sendo divulgadas recentemente. São os candidatos agredindo os institutos e agredindo até os portais, os veículos que divulgam pesquisas. Então é algo que se precisa analisar, repito, candidatos, não sejam terraplanistas de pesquisa eleitoral. E aí você diz, mas Fabiano, o que é que está acontecendo? Os números são tendências. Perceba que desde a DataQuest, que é o instituto de maior credibilidade hoje no país, os números ele vem acompanhando uma tendência eleitoral. Repito, ninguém está aqui garantindo, falando que ninguém vai ganhar em primeiro turno, Rudinei. Mas esse é o cenário de hoje. E se você perceber, Rudinei, todos os grandes... Aí tá certo, gostei, garoto, gostei, você é foda. Ó, Rudinei, pouca gente não percebeu isso, mas de todos os grandes veículos de comunicação, só a TV Cabo Branco divulgou pesquisa. Sistema Correio, pela primeira vez na história, preste atenção, não divulga pesquisa eleitoral.
1: Verdade.
0: Pela primeira vez na história. Vamos lá. Sistema Arapuã, pela primeira vez na história, não divulga pesquisa eleitoral. Sistema TH, antes Tambaú, também não divulgou pesquisa eleitoral. Sistema Norte de Comunicação também não divulgou pesquisa eleitoral. Eu não acredito, mas que seja com medo de desgostar um ou outro, por falta de coragem. Porque os sistemas, eles não querem brigar com um grupo ou brigar com outro. Mas essa é uma análise que tem que ser feita.
1: Sim, a gente está contando a realidade dos fatos, né, Fabiano?
0: Isso é verdade. E aí o seguinte, se não for os portais de notícias da Paraíba, e aí a gente conta nos dedos os que estão divulgando pesquisa, é o Fonte com Data Rank, é Gutenberg com Seta, Fábio Tagindo com a nosso Márcio com o índice. Imagine se não fossem esses quatro portais que divulga recentemente, que divulga extremamente, quase que mensalmente essas pesquisas, como estariam os eleitores do estado da Paraíba. Então, minha gente, não briguem com pesquisas. Não briguem com pesquisas. Leiam as pesquisas. Estudem as pesquisas. Me parece que dia 18 já tem uma nova quest. Me parece. Isso. Pesquisa aí, por favor.
1: É a penúltima. Isso será a penúltima.
0: Dia 18.
1: Isso.
0: Pronto, dia 18 já tem mais uma quest. Enfim, o meu conselho é não brigar com instituto de pesquisa. Esse é um conselho. Mas alguma novidade por aí, fora as calcinhas?
1: Olha, hoje é dia importante de algumas decisões que serão tomadas no TRE da Paraíba. Julgamento de candidaturas e registro de candidaturas de Dinho D'Água.
0: Peraí, homem. Tem uma bomba. Vocês lembram de Dilma Bolada, aquele Instagram que é Dilma conversando com algumas pessoas, etc, etc e tal?
1: Sim.
0: É, vê aí, Venilson, que eu vou mandar pra tu. Ontem ela acertou de cheio Veneziano Vital do Rego. A Dilma Bolada. Sobre esse caso da Folha de São Paulo. Olha. Eu tô mandando aí porque jornalismo é jornalismo. A gente tem que fazer de ambos os lados, né? Mas é um fato engraçado. Dilma Bolada ganhou notoriedade na época em que Lula estava sendo... Dilma estava sendo caçada. A mídia está aqui rodando, tá? Eu não sei porque essa demora toda da Gota Serena, mas vai chegar. Enfim, deixa eu procurar aqui o nome da pessoa.
1: Foi o Gustavo Mendes, né? Ele...
0: É, o Gustavo Mendes que... É,
1: incorporando Dilma, né? Ironizando Veneziano. São 8h15 agora, restabelecendo aqui a comunicação com o nosso querido Fabiano Gomes, que traz essa pauta aqui no O Paraíba Boa.
4: Tá ao vivo, líder? Continua.
0: Tô. Vê se vocês encontram aí o Instagram dele, que, repito, é o seguinte, era Dilma Bolada, tá certo? E ele foi proibido pela justiça de usar esse nome. E aí ele agora está usando o nome dele mesmo para... Olha, todo dia ela grava um vídeo conversando com o candidato a governador, a senador. E ontem foi o dia do paraibano veneziano Vital do Rego. Tá aí o vídeo.
9: Obrigada.
0: E aí, deixa eu te dizer, o vídeo ele é cômico, mas depois eu quero falar sério sobre esse assunto. Tem como rodar o vídeo aí?
1: Tá carregando aqui já, Fabiano? Pronto, agora acho que vai, né? Né, Vinícius?
10: Milhões!
0: Não viu, não, viu?
10: A véspera de eleição me sai uma merda dessa, vou ligar pra ele.
11: Você é o bichão mesmo, hein, doido?
10: Alô, veneziana, é a Dilma. A mulher que você ajudou a botar no impeachment, lembra?
12: Aham. Minha posição é favorável do processo de impedimento da prisão.
10: Pois é, a vida não gira, veneziano. Ela capota. Eu tô lendo aqui. 210 milhões em emendas para BR-230. E os consórcios da obra subcontrataram empresas ligadas a ex-funcionário, ex-sócio e cunhado, cara. Meu filho, essa BR tem mais parente que Natal em família grande.
9: Esta família é muito unida.
10: E peraí, uma das empresas trabalhava com criação de camarão e peixe. 2 meses depois mudou. Virou construção e sinalização de rodovia.
11: Não, tá de
10: brincadeira. Beleza, eu comecei procurando o ramo. E achei um camarão asfaltando a BR, tu acredita?
11: Calma.
10: Você respondeu que só destinou as emendas, tá certo. Você disse que não escolheu empresa, verdade. Você disse também que não indicou subcontratar.
11: Mentiroso.
10: E não interferiu nos contratos.
11: Mentiroso.
10: Pois bem, ótimo. Tem que ouvir defesa, tá certo. Agora faz igual você mesmo pediu no Banco Master. Apura, cara. Falando em coragem, olha o rambão de 2016 aí.
12: Minha posição é favorável do processo de impedimento da presidência.
10: Comigo era machão. Peito aberto, né? Sim! Impeachment! Falamos vital no rego!
12: Minha posição é favorável do processo de impedimento da presidência.
10: Agora tem máscara. Mensagens do Morais, pedidos de impeachment. E cadê aquele homem cabeludo, forte e destemido? É? Virou raminho veneziano. Porque cautela é maravilhosa. Só queria saber. Onde essa cautela tava quando a mulher era eu?
13: Nunca vi.
10: 2016, PMDB. Michel Temer, PMDB. Você, sim.
12: Minha posição é favorável de impedimento da presidência.
10: 2026, MDB, Lula te apoiando, Master manda por A. Agora, 210 milhões e BR-230. Você não é morno, você é climatizado, cara. Se adapta à temperatura do ambiente. E antes que inventem, não tô dizendo que você escolheu a empresa, tá? Eu tô fazendo exatamente o que você gosta.
9: Eu gosto.
10: Perguntando.
9: Bora, Bill.
10: Agora... Explica o camarão, tá? Porque peixe fora d'água, eu conheço. Mas camarão da BR-230 é a primeira vez!
1: 8h19 na Paraíba.
0: Ó, oh, deixa eu te dizer agora. Falei, vou falar sério. Eu li a matéria toda da Folha de São Paulo com muito cuidado. E naquela matéria e nas informações... Não tem crime algum cometido o veneziano Vital do Rego. A não ser ilações. São ilações sem provas concretas que, creio eu, para atingir um candidato a senador da República.
1: E até então a coisa não evolui, né, Fabiano? Até então a coisa não evolui, fica se criando uma expectativa, né?
0: Sobretudo ilações. Se você ler a matéria não diz nada. Por exemplo, o cara pode ter sido ex-funcionário dele e empreender. Não tem nenhum desvio de centavo mostrado por essa matéria da obra. Não tem nem desvio, não tem nenhuma lógica.
4: E não, outra, ele Fabiano, recebeu é processo dinheiro, de licitação, não é ele que escolhe a empresa.
0: Não, nesse caso, Ednei, não é licitação, tá? Nesse caso, foi uma empresa que ganhou a licitação, que subcontratou essa empresa. Diferente. Uma ganha a licitação e outra subcontrata. Mas mesmo assim, meu irmão, não tem nada, zero, que faça com que se ataque a honra e a imagem de um homem de bem, correto, honesto, probo, sério, como o veneziano Vital do Rego. Então, essa matéria, repito, não tem ilações.
1: Até hoje, até essa data de hoje, né, o histórico de veneziano não tem, pelo menos que eu conheço, nenhum tipo de eventualidade, né, na sua história pregressa na política, nem na atual, que possa manchar ele nesse sentido, né?
0: Não, tem não. Ei, vamos embora, vou trabalhar. Meu nome é tchau!
4: Oxente, não dá trabalho, não?
2: E já vai? Vamos pro intervalo, minha
4: gente? Vamos pro intervalo. Tem dois pra pagar, não pagou nem o primeiro.
2: Olha, lembrando, e doutor Jonathan Pontes tá chegando.
1: Daqui a pouco, após o intervalo, aproveitar a presença daqui a pouco do doutor Jonathan Pontes para ele falar para quem está nos acompanhando agora, porque estamos chegando na reta final da campanha, mas o TRE ainda está julgando recursos. Está julgando o caso de Janine Lucena, que é suplente na chapa de Veneziano, e está julgando também, eu falo das pessoas mais conhecidas, está julgando também o caso do presidente da Câmara de João Pessoa e candidato a deputado estadual pelo MDB, Dinho Dausley, né? São casos que vão ser julgados hoje pelo TRE da Paraíba. O julgamento começa daqui a pouco, a partir das 9 horas da manhã, e aí fica uma expectativa, como também o caso do ex-prefeito de Cabedelo, Vitor Hugo, também vai ser julgado hoje, né? Ou seja, muitos políticos estão ainda apreensivos quanto ao seu futuro político. E daqui a pouco também, Ednei Oliveira e Dayana Lucas, eu acho interessante, quando um programa como esse traz uma informação há muito tempo atrás.
2: 15 dias,
1: e aí eu não vou detalhar, não vou deixar para após o intervalo, Dayana tem a pauta aí, porque uma informação trazida por esse programa há mais de 15 dias veio hoje ser oficialmente publicizada, mas tem alguns jornalistas por aí que ainda ficaram levando que a informação precisava de confirmação. Então, se você que esperava, que dizia que não era oficial ainda, após o intervalo a gente conta a história e vai esmiuçar para quem está nos acompanhando. São 8h24 na Paraíba.
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0: São 8h32, de volta no Ô Paraíba Boa, sexta-feira. Agora o trânsito hoje tá daquele jeito. 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
0: Sidney Araújo. 8h33 na Paraíba.
3: Isso é um absurdo, viu? O que vocês dois estão fazendo comigo aqui? Vou ter que fazer um protesto em plena sexta-feira. Eu quero meu brinco.
4: Você só tá sendo vítima, Rudinei. Um minuto daquilo que eu passo 24 horas por dia. Eu sou culpado até pelo ar que respiro.
3: Olha, sumiu, tem que aparecer. Ei, mas vamos falar de informação. Rudinei, vou dizer um negócio a tu, Rudinei.
0: Diga.
3: Quando foi?
4: Peraí,
3: o povo tirar a onda.
4: Só pra interagir primeiro, porque vamos dar vez a quem... Você, inclusive, a gente tava combinando isso no intervalo. Vamos dar voz a quem nos prestigia todos os dias.
3: É
4: na audiência que mais cresce na Paraíba. Lá no YouTube tá conosco o Júlio Coutinho, que diz o seguinte: tem um ditado que diz: torneira muito apertada tem vazamento. Mas com essa história de calcinha que vaza mesmo. A dona...
3: Dona Zeza, um cheiro! Dona Zeza, obrigado pelo
4: Fiquei
3: carinho.
4: Fiquei sabendo que ela tá gargalhando com essa história dessas calcinhas. Um programa divertido.
3: Dona Zeza, a senhora tá querendo comprar calcinha, é?
4: Não. Meu amigo Zé já disse que essa história não passa na porta de casa. Que conversa é essa? O Júlio Coutinho, o Canindé Silva, que tá todos os dias aqui na audiência. O Bruno Silva, o Jailson... Além dele, o André Moreira, o Eduardo Show, Maria da Graça, o Wilson, o Berg Nunes, o Ivandro Soares.
3: Tem mais gente, viu? Luanja, minha amiga, um cheiro pra
4: Até
3: você.
4: Até Márcio Rangel tava aqui na live da gente assistindo a matéria das calcinhas.
3: Ele gosta,
4: né?
3: De assistir as matérias.
4: Ei, matéria muito bem produzida. Parabéns à equipe de reportagem de Márcio Rangel. E junto com o Márcio... Beijo pra minha Campina Grande, o Pedro Freire de Souza tá dizendo aqui, quem mais sabe que foi uma matéria, menino, diga isso não, Pedro, a gente tem culpa de quem vende mais calcinha não, faça o seguinte, vá você lá, sei quem você, se você é de Lucas, Efraim, Cícero, Lula, Flávio... Já que você acha que termômetro é venda de calcinha, vá lá e zero estoque, leve pra sua casa, amigo.
3: Quem vai gostar é empreendedora dele.
4: É, então, ele distribui na militância dele, então é assim. O Pedro, o Canindé, o Paraíba Boa, Canindé, um beijo. Agora eu tô sentindo falta, sabe de quem?
3: Do teu hater favorito.
4: Cadê meu hater favorito? Cadê tu, hein, Rangel?
3: Pois é.
4: Faça isso não, amigo. Sem os haters, a gente não sobrevive nesse
3: Agora,
4: programa.
3: Agora, bora fazer polêmica?
4: De novo?
3: É, até o meu brinco aparecer, vocês dois não saem daqui hoje. Mas, enfim...
4: Ela vai endoidar com essa história de brinco.
3: Mas, enfim, Rudinei, há 15 dias, sentado aí, onde você está, nesse exato momento, você trouxe a informação de que Sara Cabral tinha desistido da candidatura a deputada. Sim ou não, Rudinei?
0: Sim. E com tranquilidade e com segurança, né? E quando nós trouxemos essa pauta aqui, eu me lembro, eu estava na cadeira que a Edna está, a Fabiana estava
3: aqui. Isso.
0: Quando eu fiz esse comentário, eu me lembro que até o próprio Fabiano ficou... Pronto, sabe que dia foi? Vou dizer a você agora. Certinho o dia. tá fazendo um mês e um dia.
3: Você lembra até o
0: foi
3: dia?
0: Foi no dia 10 de agosto de 2026.
4: Será que ele não guarda no coração? Guardou o dia e a hora.
0: 10 de agosto. 10 de agosto. Me lembro como se fosse hoje. 10 de agosto. Um mês e um dia, certinho.
3: Aí eu vou lhe dizer.
4: Mas sabe qual é o problema disso? Só fazer um guarda-chuva. É Sim. porque quando determinada pessoa não traz a informação em primeira mão, mexe com o ego, aí começa a tentativa de descredibilizar. Amigo, deixa eu dizer um negócio. Antes de tudo, nós somos jornalistas, nós somos comunicadores, nós somos radialistas, independente de onde você atua. E essa classe ela tem que ser mais unida, sabe? Se você não conseguiu dar o furo de informação neste dia, tente um pouco mais, busque outra informação, mas não tente descredibilizar um companheiro seu de informação, porque não foi você, não. Esse negócio de ego dentro da nossa profissão, de verdade, bicho, tem que acabar. Tem dia que eu consigo trazer furo aqui e graças a Deus. Tem dia que eu chego aqui sem nada e por conta disso eu vou ser melhor ou pior do que você. Faça isso não. Respeite a informação do colega. Ele trouxe, ele cravou e tá aí a desistência oficial. E tu agora, como é que vai ficar? Com a cara de tacho, vai chegar agora lá no Sonho Doce, rindo Menino. Como se nada tivesse acontecido. E ei, era só uma brincadeira naquele dia. Brincadeira não, amigo. O ego... Tem que descer um pouquinho aí mais, eu vou, respeito,
3: aí
4: por
3: eu vou
4: favor.
3: Trazer, esse é o ponto de vista, o ponto, sabe, Dinei, que eu ia tocar, mas aí você já tocou de forma brilhante, mas é que também, sabe, Rudinei, com relação à parte, por exemplo, quando teve aquela discussão de Coronel Viviane, você lembra?
0: Lembro, perfeitamente.
3: Pronto, todo mundo chega apontando o dedo, sim ou não, Rudinei?
0: Claro, infelizmente tem quem faça, né?
3: E quando é o contrário, alguém dá o crédito?
0: Ninguém vai dar.
3: Então, isso, infelizmente, é lamentável. E eu quero trazer para cá essa informação porque eu acho que merece, sim, a gente tocar no assunto e dizer, ó, Rudinei trouxe, sim, a informação em primeira mão, foi exclusiva aqui do programa, ela, de fato, desistiu, assim como outras informações que a gente já trouxe aqui no programa que se concretizaram nos bastidores da política, certo? E também fazer esse reconhecimento. Quando é para parabenizar, a gente parabeniza. Quando era para criticar, também. E isso é de A a Z. Mas a gente tem que entender que quando a informação sai em primeira mão de um colega, é bom se dar os créditos.
0: Ô, Dayana, eu acompanho, além do nosso programa, acompanho os demais programas de rádio da Paraíba, os mais importantes, e eu já observei diversas vezes alguns jornalistas fazendo comentário quando se fala sobre Sara Cabral. Eu vejo o pessoal falando isso, aí fazem diversos comentários sobre diversos políticos, mas quando chega o nome de Sara, eu percebi já alguns dias o pessoal dizendo, olha, Sara Cabral, mas Sara Cabral não é oficial, mas Sara Cabral, essa informação que os setores da imprensa estão trazendo aí, que Sara Cabral existiu, eu não vou considerar, porque Sara Cabral não existiu, não é oficial. Então, gente, para quem alimentou isso até o dia de hoje, na tentativa de descredibilizar a informação aqui do programa e a informação que eu trouxe, infelizmente você vai ser obrigado hoje a dizer, faça uma coisa, já que não era oficial, faça uma coisa, hoje tenha coragem de dizer que a informação que o Paraíba Boa trouxe há um mês e um dia atrás, se quiser dizer meu nome, pode dizer, senão não tem problema, pode... Eu quero somente que tenha a humildade de dizer que essa informação tinha sido dada pelo programa há um mês e um dia atrás. Somente para mim. Dizer nome, sobrenome, foi, não foi, para mim...
3: Já morreu o assunto. Já. Agora, um assunto que eu queria falar com vocês hoje. Ontem, Agnaldo declarou voto em Lula durante a inauguração do comitê lá em Campina Grande. Ele estava lá em Campina Grande, ele é candidato à reeleição na Câmara dos Deputados e afirmou que não pretende ficar neutro nessa história. Não vou ficar em cima de muro, foi o que Agnaldo disse. E declarou, sim, apoio a Lula. Já era esperado essa posição dele, até porque Lucas Ribeiro, que é sobrinho dele, candidato ao governo, tem o apoio do PT, tem o apoio do grupamento, né, de Lula. E ele disse, não vou ficar em cima do muro. E a decisão ele tomou ontem, sabe, Adinei? Que vai apoiar, que declarou. Criticou também ontem o ambiente de polarização política do país, na sua fala. E afirmou que o confronto entre direita e esquerda estaria prejudicando as famílias brasileiras. Você concorda com ele, Rudinei?
0: Olha, eu sinceramente é um tema divergente para muita gente. Cada um tem um posicionamento nesse sentido. Agora, eu acho que a preservação da pessoa é o maior elemento quanto a esse tema.
3: E essa polarização está hoje acabando com o país, né? E aí a gente também ia falar, Rudinei, sobre a questão que hoje o Tribunal Regional Eleitoral da Paraíba marcou para hoje o julgamento da impugnação da candidatura de Dinho Dausley, o presidente da Câmara de João Pessoa, que é candidato também a deputado estadual. A ação foi baseada em investigação da Polícia Federal, que apurou possíveis relações entre os agentes públicos com organizações criminosas. Então, hoje vai ter o julgamento da impugnação da candidatura de Dinho. O procedimento teve origem, como todo mundo sabe, na Operação Território Livre. Em 2024, a defesa do vereador chegou a alegar e a afirmar que a investigação foi concluída sem apontar nenhum vínculo de Dinho com as acusações ou com o crime organizado. Agora caberá ao TRE analisar os argumentos apresentados pelo Ministério Público e o julgamento poderá definir o futuro da candidatura de Dinho na disputa por uma vaga na Assembleia Legislativa da Paraíba. E hoje também tem análise, Zé Fernandes, da ação do registro de candidatura de Janine Lucena, Rudinei. Ela que é a primeira suplente na chapa de Veneziano Vital do Rego. A impugnação tem como principal fundamento a denúncia apresentada também pelo Ministério Público da Paraíba no âmbito da Operação Mandare. A investigação que teve Janine como um dos alvos. A Justiça Eleitoral deverá analisar os fatos relacionados à investigação e pode impedir o registro da candidatura. Na opinião de vocês, será que o registro dela vai ser impugnado, meninos?
0: Eu acho muito difícil. Acho muito difícil. Acho que, como foi julgado o recurso de Cícero Lucena favorável por 5-1, acredito que a eleição de Dinho, a candidatura de Dinho e a candidatura à suplência de Janine, eu acho que serão liberadas hoje pelo Tribunal Regional Eleitoral. É só um pitaco. Baseado nas demais decisões que já ocorreram no decorrer do processo pelo Tribunal Regional Eleitoral. Baseado em fatos já julgados em outros casos que têm uma certa semelhança, não são iguais, mas têm uma certa semelhança, eu vejo que o TRE julgará improcedente o recurso de barrar a candidatura dos dois.
3: Para terminar essa rodada de informação, o TRE decidiu por unanimidade indeferir o registro de candidaturas do Avante para a disputa de deputado federal. A decisão ocorreu porque o partido não cumpriu, minha gente, a exigência mínima de 30% das candidaturas de cada gênero. O Avante havia apresentado a nominata com 12 candidatos, sendo 9 homens e 3 mulheres, equivale a 25% das candidaturas femininas. A Procuradoria-Geral Eleitoral apresentou a impugnação e, após identificar o descumprimento da regra, durante o processo, o partido informou que havia excluído alguns candidatos homens para tentar corrigir a composição da chapa. O TRE, porém, entendeu que as desistências não poderiam ser consideradas automaticamente para o cálculo de cota. Então, segundo o tribunal, as renúncias precisam ser formalizadas, Rudinei, e homologadas individualmente. Após renúncias efetivamente reconhecidas, a proporção ficou ainda mais distante, Rudinei, da exigência, com 8 homens e 2 mulheres. Com isso, o registro da nominata do Avante para a Câmara Federal foi barrado pela Justiça Eleitoral. Agora são 8h46, a gente vai para um breve intervalo. E na volta, a gente vai falar sobre a decisão de Augusto Cury. Tem mais polêmica e tem detalhes ainda sobre esse caso Master, viu?
0: O caso Master. Tem mais informações de bastidores?
3: Tem informação sobre o caso Master. Daqui a pouco a gente fala sobre isso, viu, Rudinei?
0: Após o intervalo comercial, o bicho vai pegar no Ô Paraíba Boa.
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0: numa correria lá de Campina Grande, saiu logo cedo, mas infelizmente ele conviveu com o gargalo daqui, da Grande João Pessoa, que é ali o metropolitano.
1: Trânsito,
0: cara,
1: né?
0: Chegar de 7h20 ali e chegar em Brisa Mar de quase 9 horas, meu amigo, não é fácil não. Mas, doutor Jonathan Pontes, seja bem-vindo ao Paraíba Boa. Bom dia.
2: Muito bom dia, meu amigo Ednei Oliveira, minha amiga Daiana Lucas, Rodinei, a produção aqui, Ingerson, Venilson, José, Zito, Larissa, Ana Beatriz e Kelvin. Prazer estar aqui com vocês mais uma vez, estúdio revigorado. É uma satisfação imensa porque sextou, né? E nós estamos na reta final para o primeiro turno, no próximo dia 4 de outubro, e para o segundo turno, dia 25 de outubro. Já adianto, não sou profeta, nem estou um pouco visionário, como diria o poeta, mas teremos segundo turno, ou para presidente, ou para governador, ou para os dois. Mas segundo turno, o eleitor paraibano irá comparecer, e eu ressalto, se você não votar e nem justificar o seu voto em três eleições consecutivas, isso implica também primeiro e segundo turno, você tem sérios prejuízos. Você fica com o CPF cancelado, você perde o Bolsa Família, você não se inscreve no Enem, você não se matricula em universidade pública, você não abre conta bancária na Caixa Econômica do Banco do Brasil, por exemplo, não tira passaporte, enfim, pouca gente sabe, mas de vez em quando chega lá no nosso escritório, cidadão com o título cancelado. Aí quando eu vou perguntar, você votou? Não, eu votei em 2022, só no primeiro turno. Aí não votou, por exemplo, no segundo turno aqui em João Pessoa em 2022, nem no primeiro e no segundo turno em 2024. Pronto, título cancelado.
0: Então já me abre a primeira pergunta técnica. Nesse caso de título cancelado por ausência na votação, o que é que quem está em casa, está sofrendo com esse mesmo problema, deve fazer?
2: Imediatamente comparecer ao fórum eleitoral, fica ali na rua Monsenhor Alfredo Leal, por trás do Shopping Tambiá, vai pagar umas multas e com 48 horas o título é regularizado. Mas, por exemplo, isso não tem, pelo menos não aconteceu agora, não tive notícias na campanha de 2026, mas já teve até candidato a deputado federal na eleição passada, tudo ok, ficha limpa, tudo certinho. Quando foi registrar a candidatura, aí o título estava cancelado. Ele correu no fórum, os advogados da época orientaram para que ele pagasse e regularizasse, pagou e regularizou, mas fora do prazo. Ele tinha que estar em ordem no momento do registro. E um termo é a quitação eleitoral, tanto para o título cancelado como para aquele que teve, por exemplo, uma condenação em contas aprovadas com ressalva. O sujeito teve as contas aprovadas, mas teve que devolver R$5.000 ao Tesouro Nacional. Não devolveu, aí ele não está quite. Ele precisa pagar ou parcelar esse débito. Ou quem teve contas reprovadas, toma posse, tudo, mas tem que regularizar isso, senão fica sem a situação de quitação eleitoral.
1: Doutor Jonathan, o que a gente viu hoje, essa semana, foi um tema aqui que não saiu daqui, foi um rame-rame, uma confusão relacionada a uma fala de um vereador lá de Junco, Seridó, que ele praticamente, assim, que todos os funcionários que foram colocados lá tinham que votar nos nomezinhos estipulados pelo prefeito. E ele deu esse conselho, usou a tribuna da Câmara, enfim. O Ministério Público Eleitoral já botou o olho na posição daquilo que é na fala dele. Mas a gente vê hoje muitos servidores. E aí a gente sabe o que acontece. Servidores tanto do Estado como também de prefeituras que estão sendo, eu vou abrir um guarda-chuva, supostamente obrigados a estarem nas ruas levantando bandeiras, participando de passeatas, caminhadas, enfim. Até que ponto isso pode comprometer, primeiramente, a candidatura do candidato que está fazendo isso e quais são as punições legais da Justiça Eleitoral para esses candidatos?
2: É perfeita a pergunta, Daniela. Estava torcendo que você fizesse essa pergunta porque, coincidentemente, eu assisti o Ramiro, como você disse, o embate entre você e meu amigo Rodinei com posições opostas e ambos tinham razão. Eu vou explicar por quê de forma bem sucinta. Primeiro, o assédio eleitoral, ele é crime tipificado no Código Eleitoral brasileiro. E o que é o assédio eleitoral? Ele não é uma questão objetiva, como, por exemplo, matar alguém. Pá, matou. O assédio eleitoral, ele implica numa série de fatores. E nós temos quatro elementos que caracterizam esses fatores. Por exemplo, pressionar, constranger, intimidar ou influenciar o seu subordinado, servidor público, ou também na iniciativa privada. Por exemplo, Ednet. Tem uma empresa e vai obrigar seus funcionários daquela empresa a votar no candidato. O fato de obrigar, o fato de intimidar, caracteriza o assédio. O assédio, ele, como eu disse, é um crime eleitoral. E o assediador, ele também pode responder por abuso de poder político. Ele pode ter o mandato cassado, ele pode ter os direitos políticos suspensos, ele pode pagar a multa. E quem não é candidato? Por exemplo, como eu falei, esse exemplo hipotético, Edney, ele tem uma gama de funcionários na sua produtora de marketing político, de publicidade, tem uns 30 funcionários, reúne todo mundo e obriga os funcionários a votar. Então, Edney vai responder criminalmente, esse exemplo hipotético, por assédio eleitoral. E aí, qual é o detalhe importante? Por isso que eu falei também que nesse embate entre Daiane e Rudinei, ambos tinham razão, porque uma coisa precisa estar clara. O fato de um prefeito, vou citar dois exemplos reais, que estou dizendo que aconteceu, mas pode acontecer, em Patos e em João Pessoa, prefeitos que saíram dos seus cargos para disputar a eleição, Cícero Lucena e Nabu Vanderlei. Então, se houver uma reunião com os comissionados, com os secretários, dizendo, olha, nós estamos apoiando, nós vamos votar, eu espero contar com o apoio de vocês, isso é um pedido de voto, é legal, não sendo na repartição, não sendo no horário de expediente, isso não caracteriza assédio, isso é extremamente aceitável. Agora, eu estou colocando, diferentemente de um pedido, uma exigência. Quem não votar, está na rua. Quem não votar, está exonerado. O vereador Antônio Cândido, lá da cidade de Junco do Seridó, fez uma fala infeliz, uma fala reprovável, mas ele não é o assediador porque ele não tem esses cargos. Ele fez, entre aspas, uma recomendação ao prefeito Doutor Paulo. E se o prefeito, aí sim, se o prefeito reunir contratados, comissionados, ou ainda não o prefeito diretamente, mas seus auxiliares, um secretário municipal de educação, por exemplo, de administração, de esportes, de assistência social, e obrigar ou exigir o voto, e aí eu falo também, estou sempre batendo no voto, mas tem outras questões. É obrigar o funcionário a ir lá para a caminhada, para passear, para ficar no sinal balançando a bandeira, entregando o panfleto. Isso também caracteriza o assédio. Por quê? Porque está obrigando ou colocando uma condição. Quem não for, está fora. E aí a gente não confunde o assédio eleitoral com a captação ilícita de sufrágio, com o artigo 41A da Lei das Eleições, quando o sujeito chega e compra o voto. Toma aqui R$100 pelo voto. Toma aqui um milheiro de telha, tijolo, uma dentadura, um par de óculos, enfim. Isso é absurdo, é crime também, a compra de voto, mas o legislador ele quer impedir justamente a corrupção eleitoral. Ele quer que o voto seja livre, que ele seja democrático, e quando você está diante de um cenário, eu vou repetir, que impede a escolha livre do eleitor, isso é irregular. Portanto, o fato de um gestor, secretário, o prefeito, reunir seus auxiliares e pedir o voto, isso não é irregular. Agora, obrigar, exigir, coagir, constranger, aí sim. E aí eu cito, vocês falaram muito bem, a distinção, mas doutor, o que é que o Ministério Público do Trabalho tem a ver com isso? Ele fiscaliza as relações de trabalho, então ele entra nas questões de iniciativa privada, tá? Nas empresas que houverem essa questão dessa cobrança. Ele fiscaliza também as condições de saúde e ergonomia do trabalhador. Aquele pessoal que está lá na rua fazendo a panfletagem, distribuindo, tem que estar com o protetor solar, tem que ter uma tenda, tem que ter água potável. Tem uma série de situações. E como eu estava falando aqui de Rudinei, que foi. Tinha razão lá no debate...
1: Ai, deu razão a Rudinei, não, doutor.
2: A senhora também
0: não,
2: tem razão.
0: Os dois se ausentaram e perderam a discussão. Ele deu deles que os dois estavam certos em partes. Perfeito. E está explicando exatamente aqui.
1: 50-50, então, viu, Rudinei?
0: E Betinho.
3: Sim, o caso do vereador lá
2: do
3: da
2: do vereador, cidade. Porque o que acontece, Rudinei, eu estava explicando, eu vou repetir bem de forma rápida. O primeiro, que o vereador não cometeu nenhum tipo de crime, que ele não tem o poder, ele não tem os cargos. A fala dele foi eticamente reprovável, a conduta dele foi inadequada, ele expressou uma opinião, foi até infeliz, mas ele não caracterizou o crime. Agora, qual é o crime de assédio eleitoral? Qual é a irregularidade? É você forçar, constranger, pressionar, intimidar, coagir o seu subordinado, seja ele na iniciativa privada, como eu disse, por exemplo, o exemplo aqui de Edney, que tem mais de 30 funcionários na sua produtora de publicidade e marketing político, e também o prefeito ou o secretário municipal e tudo mais. Quando ele obriga, exige, não só o voto, mas também a participação em atos de propaganda, em distribuição de panfletos, em caminhadas, passeatas, carreatas, etc., isso caracteriza o crime de assédio eleitoral. Agora, se o próprio gestor fizer isso, tiver provas e indícios, ele pode perder o mandato por abuso de poder político, é uma outra questão, como também vai responder o crime de assédio eleitoral. Por que eu disse que você tinha razão? Porque você pode reunir e pedir o voto, diferentemente de obrigar ou de exigir, mas um prefeito ele pode dizer, olha, por exemplo, o prefeito Léo Bezerra, vou dar um exemplo aqui acadêmico e hipotético, ele pode reunir seus auxiliares e dizer, olha, meu voto para senador é fulano, meu voto para governador é Beltrano, conto com vocês, isso é absolutamente normal.
3: Está dentro do padrão.
2: Está dentro do padrão e acontece na prática, não sejamos
4: Agora, não pode ser isso, por exemplo, dentro de repartição pública. Ir lá na Secretaria de Saúde, reunir os secretários no auditório e pedir o voto. Ah, mas está só pedindo. Não pode, ali é um ambiente de trabalho.
3: Ele pode fazer isso numa casa de festa.
4: Numa casa de festa, numa plenária, numa casa de particulares. E não há, de novo, nenhum ilícito nessa situação. Como também o governador Lucas Ribeiro reuniu a sua equipe.
3: São 9:03, doutor Jonathan Ponto, somente para que a gente oriente a quem está nos acompanhando agora. A partir de agora a gente deixa a convergência de mídias, né? Continua no YouTube nessa fala importante do senhor, nesses esclarecimentos importantes, principalmente para essa reta final da campanha. A gente sai do ar na 100.5, FM Líder, e continua nas demais plataformas. Também nas nossas redes sociais, como também no YouTube do Paraíba Boa.
1: E atenção, Murinei.
3: 9:04 agora.
1: Eu citei. Vocês lembram do caso Brás Company?
3: Lembro, sim.
1: Toinho Antônio, da Brás Company, entrou em contato com a nossa equipe de produção, com a Larice Monteiro, nesse exato momento. E diz que quer falar aqui no O Paraíba Boa.
3: Como é?
1: Pela primeira vez, minha Paraíba. E atenção, minha Paraíba.
3: E atenção, Paraíba, porque além disso, a gente tem... além da fala do Toninho da Brascompra, a gente tem também a oportunidade, em seguida, de conversar com o Dr. Jonathan Pontes, que vai poder, de alguma forma, também, juridicamente, falar sobre esse caso. Ele já tá na linha com a gente, Tayana?
1: Eu vou entrar em contato com ele agora, porque ele viu a nossa publicação nas redes sociais, ele viu a matéria e disse que quer falar.
3: Vai quebrar o silêncio depois de quanto tempo? Né? Depois de todo o caso da Brás Company, que criou repercussão nacional, Toninho que está... Ele estava ou está na Argentina? Né? Saber também do itinerário, do paradeiro do Toninho, da Brás Company, para saber, de fato, também, para a gente ter uma ideia de como essa coisa tem andado. A Dayana vai tentando entrar em contato aí com o Toninho da Brás Company, que quer falar aqui no programa, e o doutor Jonathan Pontes. Vamos continuar o nosso assunto, doutor Jonathan Pontes, enquanto a nossa produção também fala com o Antônio da Brás Company.
0: Se despedindo.
3: Já sim da rádio. Estamos agora pelo YouTube e pelas demais plataformas. Doutor Jonathan Pontes, nós estamos num período interessante e o senhor trazia aí uma reflexão importante.
4: É verdade, Rudinei. Como eu disse, os ocupantes de cargos públicos nesse momento, candidatos ou não, eles têm uma diferenciação em relação a nós civis da iniciativa privada, que é o cuidado para não cometer nenhum tipo de conduta vedada. E aí isso se aplica de forma simples, como, por exemplo, você chegar com o seu carro adesivado numa repartição pública. Não é recomendado. Não é... Ah, mas eu tenho direito à liberdade de expressão. Eu posso dizer que sim, pode, mas não no espaço público.
3: Deixa eu colocar só um elemento na história. Nas últimas 48 horas, aconteceu uma decisão jurídica que proíbe aos motoristas de aplicativo Uber 99, eles que carregam passageiros, que eles estão impedidos de ter os seus carros adesivados enquanto estiverem, né, no exercício da função de motorista de aplicativo. Como é que o senhor recebeu essa informação e qual é a sua avaliação quanto a esse tema?
4: Avaliação absolutamente correta a decisão. Nós falamos, inclusive, sobre isso, até acho que até numa ligação com vocês, acho que foi com o meu amigo Edney, não pude estar aqui presente, mas por telefone é o seguinte: o motorista de Uber 99 e outras plataformas, apesar de ser uma iniciativa privada, eles têm um aspecto público porque é o uso coletivo. Se aplica da mesma forma com o cinema, com o shopping center, com uma igreja. Você não pode, mesmo numa iniciativa privada, de bem coletivo, fazer a propaganda partidária. Ela não é permitida nesses espaços. E aí o TSE, ele simplesmente regulamentou a matéria. 15 dias atrás, um dos ministros tinha feito uma recomendação. Era uma interpretação não de um fato novo, mas do que já está na lei. A lei impede a propaganda partidária em uso de bens, em bens privados de uso comum, de uso coletivo. Já impede. A questão é, tá, mas o Uber era privado, era coletivo, ele não tem regulamentação, ele não tem concessão como os táxis, por exemplo. Aí sim, o TSE foi provocado e decidiu, você tem razão, na última quarta-feira, e decidiu aplicar multa ao motorista do aplicativo. Como também, a gente falou, eu resgatei esse tema, e muita gente até hoje pergunta para mim, pelas redes sociais e pelo WhatsApp, doutor, e se eu adesivar meu carro, eu vou perder o seguro? Eu tenho um contrato com um seguro, a seguradora diz que... Não, não é isso. Há uma distorção, preciso aproveitar esse grande espaço aqui com muita audiência para dizer que o que decidiu o STJ em um caso isolado, não foi de repercussão geral, mas isso vai servir como tendência, é que se você tem o seu carro adesivado, por exemplo, o Rudinei tem um carro adesivado, e no momento que o seu carro já tem o seguro, ele é para uso seu pessoal, para o seu transporte, para a sua locomoção, para o trabalho, para as atividades pessoais. O fato adesivo não vai prejudicar o seu seguro em nada, nem a apólice, nem nada. A questão é você pegar o seu carro e utilizá-lo comercialmente. Por exemplo, transportar ele.
3: Eu vou pedir ao senhor a intervenção somente de alguns minutos, inclusive vou pedir o seu auxílio logo após a essa intervenção que nós estamos fazendo aqui no programa. O Antônio da Brás Company, né? O Paraíba Boa publicou uma matéria dizendo que havia um questionamento de um delegado em relação aos impactos, em relação a os golpes, em relação às possibilidades de golpes que tinham em relação à Brás Company. E essa matéria está com grande repercussão nas redes sociais. E o Toninho da Brás Company quer falar conosco.
1: E assim, a gente quer falar dele porque pela primeira vez, minha Paraíba, pela primeira vez, o Antônio Neto Ais, o senhor da Brás Company, vai falar. E aí, quando ele entrou em contato com a nossa produção, com a Larice, eu disse, Larice, vamos falar, para ouvir dele, a versão dele, porque ontem ele apareceu nas redes sociais, gravou um vídeo onde ele estava já trabalhando com mentoria. E eu queria saber de você, Antônio, gente mais conhecida como Toninho da Brás Company. Seja bem-vindo ao O Paraíba Boa. E nesse momento eu queria ouvir de você a sua versão. O que aconteceu com a Brás Company? O que de fato agora você voltou a trabalhar, vender cursos? Eu quero deixar esse espaço do microfone aberto para você.
5: Olá, bom dia a todos. Primeiramente, agradecer o convite. E já corrigi, já começar corrigindo. Não deveria, mas vou corrigir. Eu não procurei a equipe, na verdade a equipe me procurou e eu recebi muito bem. Foi super educada na abordagem. E, na verdade, eu sempre estive à disposição para levar informação, para prestar esclarecimentos. E a partir do momento que ela me procurou, eu digo, não tem problema nenhum, estou aqui aberto, podemos falar e levar informação, esclarecer qualquer tipo de dúvida. E sim, como vocês falaram, nós temos trabalhado com mentorias, temos ajudado os empresários de vários segmentos, profissionais autônomos, a terem mais resultados com seus negócios, com seus produtos, ter alavancagem de venda, como se posicionar em rede social. Até porque, mesmo com todo o problema que existe hoje referente à Brás Company, que até hoje não foi esclarecido, e vale salientar isso, nós ensinamos como ter o resultado, porque nós sabemos fazer, e esse é o ponto. Então, como vender, como se posicionar, como gerar autoridade, como escalonar vendas, como gerir um negócio, como gerir equipe, como impulsionar o seu negócio, é isso que nós temos ensinado e ajudado pessoas. Até porque eu sempre falo que a moeda do século é a informação, e de fato é, quem tem a informação e coloca em prática tem resultados. Então eu fico aqui à disposição, podem me fazer pergunta, que estou aqui para esclarecer qualquer dúvida que tenham.
3: Toninho, Antônio Aires, vamos lá, para a gente ter uma noção perfeita desses fatos. E aí, o nome da Brás Company, ele foi um dos nomes mais comentados nos últimos 2 anos aqui no estado, virou até informação nacional, e eu queria trazer, até para você trazer à luz da informação, o que levou a Toninho da Brás Company, assim conhecido no nosso estado e no Brasil, a voltar a trabalhar com cursos, voltar às aparições nas redes sociais, já que você criou, sim, um ambiente muito forte na internet de uns anos para cá e levou essa mensagem.

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0: Opa, chega junto agora 9 horas e 22 minutinhos, eu sou o Thiago Alves e a partir de agora eu vou estar juntinho com você aqui na 100.5 FM Líder. Vai aumentando aí o volume do seu rádio, cheguei para animar aí a sua manhã. Vem muita música boa hoje para a gente curtir, para a gente se animar, mas antes vamos começar com a oração da manhã com ele, Padre Reginaldo Manzotti. Hoje é sexta-feira, 11, olha aí gente. O dia passa tão rápido, né? Os dias estão passando tão rápido. Olha o nosso zap, é o 988121005. Vou repetir, tá bom? 988121005. E hoje, Elton está aqui, né? 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Vamos ouvir a oração da manhã. Vamos começar logo após. Tem aí uma canção com Reginaldo Manzotti e participação especial de Andréia Zanatti. E na sequência, Roberto Carlos, Luz Divina. Vamos pra cima. Programa 100% você. Cuida!
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0: Aí, oração da manhã.
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3: Bom dia, filhos e filhas, coração santo, dilatado de amor. Acolhe os nossos pedidos nesta manhã de sexta-feira, quando nesta Semana da Pátria rezamos pela Pátria e rezamos por todos os brasileiros em pleno mês da Bíblia. Coração santo, nos abençoe neste dia, em nome do Pai, do Filho e do Espírito Santo. Amém. Senhor Jesus, foram Tuas as palavras: eu sou a luz do mundo. Quem me segue não andará nas trevas, mas terá a luz da vida. Senhor, eu creio e professo que, de fato, és a única luz que não tem fim. E é por isso, Senhor, que peço: iluminai a nossa pátria nessa semana da pátria, da cidadania, dos bons cristãos. Iluminai os governantes, para que possam exercer o poder no serviço, no bem comum. Iluminai, Senhor, todas as situações de conflito nas cidades e no campo. Que a nossa pátria possa valorizar a todos, dando dignidade, o pão de cada dia, saúde e educação. Senhor, Senhor Jesus, luz do mundo, eu também peço e suplico, ilumina minha existência. No início desta manhã, por intercessão de Nossa Senhora da Luz, afasta o que obscurece o horizonte da minha vida. Afasta o que me impede de ver este dia que começa com esperança. Dissipa, Senhor, a névoa da incredulidade. Dissipa, Senhor, a escuridão da mentira. Dissipa as trevas do pecado. Faz, Senhor, que a luz da fé, da Eucaristia, da Palavra de Deus neste mês, seja a verdade para a nossa vida. Não permita, Senhor, que os ventos do mundo, as atrações, as turbulências, as tempestades possam diminuir e até apagar a luz a tua luz que brilha dentro de cada ser humano. Que a tua luz permaneça em mim no dia de hoje, mas que a tua luz, Jesus, brilhe em toda essa pátria amada, cujo primeiro nome foi Terra de Santa Cruz. Ofereça esse Pai Nosso para o bem do nosso Brasil e para alguém em particular. Pai nosso que estais no céu, santificado seja o vosso nome. Venha a nós o vosso reino, seja feita a vossa vontade, assim na terra como no céu. O pão nosso de cada dia nos dai hoje. Perdoai-nos nas nossas ofensas, assim como nós perdoamos a quem nos tem ofendido. E não nos deixeis cair em tentação, mas livrai-nos do mal. Amém. Nossa Senhora da Luz, rogai por nós. Um bom dia a todos. Música.

Essa luz é claro que é Jesus. Agora são 9 horas e 37 minutinhos, vamos para o nosso break comercial e eu volto daqui a pouquinho trazendo muita música e, é claro, a sua participação, a participação do ouvinte no 988121005. Já vai mandando aquele áudio, já vai pedindo a sua música nessa sexta-feira, ó, top de verdade. 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Tiago, como eu faço para participar? Manda mensagem, tá? O nosso amigo Marcos já mandou aqui a mensagem do dia pedindo o som dele. A nossa amiga Terezinha Nascimento já mandou também a sua mensagem. O Paulo César também, né? O Jonatas lá de João Pessoa, em Mangabeira, também está nos ouvindo. E já mandou aquele bom dia bem bacana com a foto aqui de um café, né? Numa xícara com um café da manhã. Muito obrigado aí já pela audiência de vocês. 9h38, vamos para o nosso break e eu volto daqui a pouquinho. Me espera aí, é rápido, viu? Prometo.

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0: Pelo segundo ano seguido, os Estados Unidos não parabenizaram o Brasil pela celebração do 7 de setembro, Dia da Independência. O secretário de Estado americano, Marco Rubio, conhecido por felicitar outras nações em suas datas nacionais, ignorou o Brasil novamente, conforme noticiado. A ausência da tradicional mensagem diplomática levanta questionamentos sobre as relações entre os dois países, especialmente no contexto da administração atual.
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3: Pois é, agora na Paraíba são 9 horas e 48 minutinhos, você ouviu aí, tá? O Girando Notícias, onde você fica antenado aqui no programa 100% você, tá? 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

0: 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Ó, vamos ouvir os nossos ouvintes nessa manhã. É o Paulo César, já mandou um áudio aqui. Paulo César, vamos ouvir a sua participação nessa manhã. Bom dia.
1: Bom dia, meu grande amigo Tiago Alves. Bom dia para você, bom dia para todos. Faz assim, Potosí, aqui é o Paulinho do rádio do Alto das Populares, Tiago. Estou aqui na escuta. Toca para mim aí, Tiago, uma do nosso amigo Levi Reis. Só sucesso. Quero mandar uns alô aí para todos vocês, hein? Para Solange Nunes, Dalvani, Cessa Maria, Nune Camila, DJ Domar, Dona Nova, Regi Produção, Rodrigo, Dona Lúcia do Jacaré, professora Mela Moral, Edileuza Maria, Bilzinho João Batista, Wilson, Everaldo Elia do Padre, Marinha do Relógio e Mariquina da Viara. Quero ganhar esse prêmio, tá, Tiago Alves?
0: Olha aí, boa sorte.
2: Bom dia, Tiago Alves.
0: Oi, bom dia, Tiago.
2: Gostaria de ouvir hoje. Hoje eu quero ouvir Leandro e Leonardo, Temporal de Amor. Preço para meu neguinho Edu, Irão de Manaíra, Adriana Inharia, Rodrigo Capegiano. Para você, Tiago, e para Robson Costa, e todo que faça a rádio maravilhosa, a 100.5. Um abraço, bom final de semana, Tiago.
0: Um abraço, ó. Vou tocar aqui para você um potpourri, tá? Com Leonardo e Gustavo Lima, que ele canta Talismã, Temporal de Amor e Solidão. Aumenta o volume aí, vamos curtir.

Lima, vai cantar agora no Savão.

0: Unimedes.
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2: Tudo bem com vocês? Tudo bem?

0: Som do pagode, tá aí o som do pagode do segredo. Quem pediu foi o Jonatas lá em Mangabeira. Esquema videogame, ó. Eita, vamos agora pra previsão astral.
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2: Oi, gente! Tudo bem? A gente tá chegando aqui na nossa rádio maravilhosa. Que gostoso! O final de semana chegou, chuchu. Tudo bem? Tudo certo? Tudo bem por aí? Espero que esteja muito bem, viu? Hoje é sexta-feira, dia 11 de setembro de 2026. Muito, muito, muito prazer. Eu sou o Cauê. Cauê Bilharvas, e a partir de agora tem o nosso horóscopo. Vamos saber quais são os destaques pro meu, pro seu, pro nosso signo nesta delícia, né? Maravilha aí de sexta-feira. Começando, bora? Alô, você de Áries? Sextou com um baita foco nas suas tarefas e naquela lista de pendências que nunca acaba, né, chuchuzinho? Ó, tudo indica que vai colocar a mão na massa e botar o serviço nos trilhos. Se busca emprego, pode conseguir um emprego novo aí, um novo cargo, né? Quem tem um ficante pode acabar se amarrando. Quem tá free, solteiro, solteira, pode arranjar um match. É, o número de hoje é o 11, a cor branco. Tô vendo aqui que você pode contar com uma bateria recarregada. O que começar hoje promete ser um sucesso, viu, Torinho? Pois é, pode deixar a vergonha um tiquinho de lado e se entregar ao prazer aí nos relacionamentos, mas ó, com moderação, é claro, né? O número de hoje é o 61, a cor é o rosa. Gêmeos! Geminiano, geminiana, tudo bem? Bom, cuidado para não pesar a mão nos sermões e cobranças hoje, ok? A sexta-feira tá mostrando que quem sabe esperar o momento certo tem mais chance de sair ganhando. O romance tem tudo para ser surpreendente. O número de hoje para vocês de gêmeos é o 35, a cor lilás. Câncer. E você de câncer? Bom dia para agir, tirar planos do papel, colocar uma ideia em movimento. As chances são enormes de sucesso hoje, viu? Nos relacionamentos, você também tem chance de ter um date hoje, né? Tá aí. Tenha um bem já, um amorzinho, conversas sinceras podem render mais do que você imagina. O número de hoje para a galera de câncer é o 36, a cor violeta. E assim, ponto final, terminamos o nosso primeiro bloco aqui do horóscopo do dia. Eu volto, tá? A gente volta daqui a pouco e aí falamos para você de leão, virgem, libra e escorpião. Combinado? Então continue com a gente. Até daqui a pouco.
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0: Pois é, né? Bom dia, minha Paraíba. Mais uma vez ele está aqui. Bom dia, meu amigo Elton. Ele que chegou pela primeira vez, né? Ele veio visitar aqui ontem. 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
1: Bom dia, Tiago. 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Gostei muito. Muito bem recebido por vocês. 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
0: Coisa boa. 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
0: 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Vamos para o nosso break comercial agora, 10h18. Espera aí.

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preço do barril de petróleo Brent para entrega em novembro se aproximou dos 108 dólares, após registrar uma acentuada subida de cerca de 6,5%. A valorização reflete a dinâmica do mercado global de energia. A produção norte-americana de petróleo bruto continua a bater recordes sucessivos, impulsionada pela guerra no Médio Oriente e pelos elevados preços do crude, que incentivam as empresas a acelerar o ritmo de produção.

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1: Oi, gente, tudo bem? Com licença, bora, danadinho, danadinha, chuchuzinho, docinho de abroba? Vamos lá, porque sexta-feira tá bombando, né? E tem previsões astrais aqui na nossa rádio também. Começando o segundo bloco falando pra você de Leão. Hoje, uma energia de novos começos e recomeços chega chegando, tá te estimulando aí a dar um start em um projeto. Projeto que estava engavetado, sabe? Ou aquela ideia guardadinha na cabeça. Pode ser um dia de criações, possibilidades e realizações também. A noite favorece conversas, troca de mensagens e até um caso rápido. O número de hoje é 1, a cor amarelo-ouro. Como pode ter maior atenção aos detalhes durante o dia, aproveite para organizar as contas, rever gastos, tomar decisões. À noite você vai buscar o equilíbrio entre guardar e gastar, né? Com seu charme em alta, pode engatar um novo romance. O número de hoje para você, Virgem, é o 54, a cor azul. Libra, amores! Pode ser o momento de refletir e até repensar os seus próximos passos profissionais. Agir nos bastidores também tende a ser uma boa, já que deve ter te ajudar a manter o foco e ficar de olho nos pormenores. Olha, o romantismo promete tomar conta hoje, tá, Chuchu? O número da sorte para vocês de Libra é o 13, a cor azul esverdeado. E você de escorpião, um dia tá aí trazendo conversas úteis e até uma ajuda na hora certa. Só lembre daquela máxima, cada um no seu quadrado e manere aí nas críticas, ok? Tem tudo pra curtir a sua noite de sexta no maior chamego, que é isso. O número da sorte é o 36, a cor é cereja. E assim, ponto final, terminamos o segundo bloco, né, Chuchu? Eu vou voltar ainda hoje pra gente falar pra todo mundo aí de Sagitário, Capricórnio, Aquário e Peixes. Continue com a gente aqui na nossa rádio.
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0: Agora são 10h46, estamos de volta com o programa 100% Você. 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Rodrigão, bom dia, meu amigo Rodrigo dos Bancários. Ele mandou um áudio aqui, vamos ouvir?
1: Bom dia, Tiago Alves. Bom dia a todos os ouvintes do programa 100% Você. Aqui é Rodrigo dos Bancários, na escuta do programa. Nessa sexta-feira aqui, ouvindo as melhores músicas, no melhor programa. Tiago, eu queria pedir uma música, viu? Eu gostaria de ouvir José Augusto e Limão com Mel, A Noite Mais Linda do Mundo. Sextou, Tiagão. Um excelente final de semana para você, para todos os ouvintes. Deus abençoe a todos.
0: Valeu, meu irmão. Que Deus te abençoe, Rodrigão. E o Paulinho, não foi, Rodrigo? O Paulinho também pediu uma música, Amado Batista Princesa. Vamos tocar daqui a pouquinho. Mas antes, vamos ouvir Limão com Mel.
2: Bom...
0: E José Augusto, hein? A noite mais linda.

0: Obrigado, gente. Juntando as nossas vozes para levar o romantismo para todas as mulheres de todo o Brasil.
1: Isso.

0: José Augusto.
1: Obrigado, gente. Eu queria abusar um pouquinho e falar até um pouquinho demais, mas queria que vocês tivessem paciência. Esse é o primeiro DVD que eu participo como convidado e não poderia ser melhor o convite. É uma família chamada...

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1: Oi, gente! Tudo bem, Xuxuzinho? Como é que tá? Joia? Vamos lá, né? Girando aqui a nossa última participação do horóscopo do dia. Hoje é sexta-feira, final de semana. Bom demais, hein? Vamos lá. Alô, você de Sagitário! Sagitário! Pode ter um dia para rever objetivos, traçar novas metas mais realistas, correr atrás de uma oportunidade melhor, tem tudo para alavancar a sua carreira. Se tá solteiro, solteira, bora sair e ficar de olho no seu círculo social, pois o amor pode surgir no meio da galera ou numa baladinha aí à noite. O número da sorte é o 2, a cor branco. Capricórnio. Oi, Caprica, pode pintar uma novidade no serviço ou um novo emprego, hein? Além de ser uma boa época para fazer planos e investir no seu aperfeiçoamento ou especialização, tende a abrir portas. É, se já se amarrou, é... Bom, bora descobrir mais sobre o seu benzinho então, né? O número de hoje pra você de Capricórnio é o 34, a cor azul. Aquário. Senhoras e senhores de Aquário, hoje é um bom momento para colocar os boletos em ordem. Pode iniciar hoje uma fase mais prática e organizada nas finanças, viu? É, ó, tá na pista? Uma nova atração promete virar um romance delicioso. Agora, se você já tem, né, o seu bem... Pode dar aquela renovada na relação também. O número da sorte é o 20, a cor prata. Peixes. E você de peixes? Parcerias estão favorecidas. Hoje o dia pode trazer novas oportunidades. Seja para quem busca algo melhor ou está desempregado, desempregada também. À noite, desejo, sedução e reciprocidade ficam em alta nos momentos íntimos. O número da sorte para vocês é o 43, a cor azul royal. E assim, ponto final, né, gente? Terminamos o nosso horóscopo do dia. Eu vou voltar com certeza amanhã, no sabadão, aqui na nossa rádio. Combinado? Forte abraço, beijo, se cuida e até lá. Tchau!
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2: Agora na Paraíba, 11:05.

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0: O presidente do Supremo Tribunal Federal, Edson Fachin, vem sendo pressionado nos bastidores para realizar em sessão fechada o julgamento que envolve o ministro Alexandre de Moraes. A discussão ocorre em meio à crise provocada pelas mensagens trocadas entre Moraes e o banqueiro Daniel Vorcaro, do Banco Master, e as crescentes cobranças por esclarecimentos dentro da corte. A possibilidade de restringir a sessão, porém, enfrenta resistência de setores que defendem maior transparência e uma análise pública do caso. O plenário do STF foi convocado para discutir o conteúdo das mensagens e os desdobramentos da crise, em um momento de forte pressão sobre a imagem da corte e sobre a condução de Fachin. A sessão está prevista para a próxima terça-feira, 15 de setembro.
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3: Simão!

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1: Opa! Alô você! Salve, salve, simpatia! Muito prazer, aqui Silva Júnior! E a partir de agora, eu trago Novelizando e o resumo da sua novela favorita, as três novelas da noite da Globo. A gente destaca nesta super sexta-feira, sextou, piazada! Ótimo início de final de semana, 11 de setembro de 2026. E agora tem o resumo da novela A Nobreza do Amor, a novela das seis. Omar tenta confortar a Lica e afirma que a guerra precisa ser vencida. Casemiro garante a Graça que não perdoará Mirinho. Onildo aconselha Sebastião a manter em segredo sua noite de amor com Virgínia. Omar diz a Lica que não pode ficar ao seu lado. Tonho e Onildo sofrem com a partida de Alica e Niara. Mirinho provoca Tonho por conta de Lúcia. Ana Maria termina seu namoro com Manuel e Januário gosta. Omar presenteia Salma, que acaba beijando o rapaz. Jandal assina o acordo para a exploração dos franceses em Batanga. Liderados por Dume, os rebeldes atingem Jandal com uma lança. Rapaz, capítulo de hoje vai estar demais, hein? Capítulo da novela das seis, A Nobreza do Amor. Daqui a pouco eu volto com tudo que vai rolar na novela por você. Segura!
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2: Agora na Paraíba, são 11h16.

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Pelo segundo ano seguido, os Estados Unidos não parabenizaram o Brasil pela celebração do 7 de setembro, Dia da Independência. O secretário de Estado americano, Marco Rubio, conhecido por felicitar outras nações em suas datas nacionais, ignorou o Brasil novamente, conforme noticiado. A ausência da tradicional mensagem diplomática levanta questionamentos sobre as relações entre os dois países, especialmente no contexto da administração atual.

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1: Muito bem, já estamos de volta com mais um bloco do nosso Novelizando e o resumo da sua novela favorita desta sexta-feira. Agora tem a novela das sete por você. Peixe afirma a Bela que ele e seus irmãos não ficarão por muito tempo em seu prédio. Bela pede ajuda a Glorinha para encontrar uma diarista. Peixe sofre ao lembrar de Julie. Lucas apoia Sabugo. Gabriel e Peixe se aproximam. Bela convida Lucas para um passeio com ela e Samuca. E Tonton os acompanha. Suelen se irrita com a reação de Peixe à sua surpresa. A armação de Vanessa dá certo e Gabriel é convidado para palestrar em um evento importante. Silvia é rude com Hannah. Zé oferece dinheiro a Juarez e o ameaça novamente. Hannah e Ítalo se conhecem. Próspero conversa com Toy sobre Augusta e pede que ele faça uma entrega de pastéis no hospital. Lucas questiona Bela sobre seus sentimentos por Gabriel. E a obstetra garante a Lucas que precisa descobrir quem foi o responsável pela morte de Julie. Juarez se coloca perigosamente no alto de uma passarela. Gente, esse é o resumo da novela das sete por você. Daqui a pouquinho tem a novela Quem Ama Cuida, novelão das nove da Plim Plim, segura!
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2: Agora 11 horas e 31 minutinhos, o programa 100% Você fica por aqui. Eu já agradeço aí a sua audiência, a sua participação e os seus pedidos musicais. Próxima segunda, estarei de volta aqui, tá? Com muita alegria em o programa 100% Você. Fica aí com a programação da 100.5 FM Líder. Um ótimo final de semana para você aí, tá? Tchau, tchau. Cheiro!

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0: São Paraíba, nem mais nem menos. São 12 horas 26 minutos.
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0: Sejam todos muito bem-vindos ao Rádio Jornalismo da 100.5 AFM Líder. Hoje é sexta-feira, dia 11 de setembro de 2026.
3: Graças a Deus!
0: Edição de número 632 do programa A Voz da Paraíba. Você nos acompanha pela rádio 100.5 FM Líder e pelas plataformas do Sistema Norte de Comunicação. A partir de agora, a informação sem maquiagem e a opinião com coragem. Vamos aos destaques do programa desta sexta-feira. Tudo aquilo que a nossa produção preparou para você ficar bem informado.
1: 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Os destaques do dia são...
0: A crise no Supremo Tribunal Federal. A sessão da próxima terça-feira será histórica e decidirá se abrirá investigação contra o ministro Alexandre de Moraes. Os ministros também vão decidir pelo afastamento ou não de Alexandre de Moraes, por diálogos com o banqueiro Daniel Vorcaro. A pedido do presidente do STF, o ministro André Mendonça retira sigilo do caso do escândalo do Banco Marcha no STF. Outros destaques do programa desta sexta-feira. Começa no próximo domingo a exposição Paraíba Agronegócios, no Parque Henrique Vieira de Melo, no Cristo Redentor, em João Pessoa. Cerca de 2.500 animais, equinos, bovinos, ovinos e caprinos vão participar da exposição. O programa Voz da Paraíba recebe aqui nos estúdios o secretário de Desenvolvimento da Agricultura e da Pesca na Paraíba, Júnior Nóbrega. Vamos falar sobre os preparativos para o evento que começa no próximo domingo. Trabalhadores dos Correios e Telégrafos deflagram greve a partir desta sexta-feira na Paraíba. Agora a gente vai aos destaques das eleições 2026. Vamos à agenda dos candidatos ao governo do estado da Paraíba. O candidato Cícero Lucena, do MDB, pela manhã participou de encontro com representantes da DEPDEL. Agora à tarde, participa de caravana nas cidades de Jericó, Riacho dos Cavalos, Catolé do Rocha, Brejo do Cruz, Belém do Brejo do Cruz e São Bento. À noite, participa de exposição em São Bento. O candidato Efraim Filho, do PL, pela manhã visitou a Casa da Paz, a Feira do Bairro dos Estados e o Mercado de Cruz das Armas. Agora à tarde faz caminhada em Campina Grande e à noite faz ação de campanha em São João do Cariri. O candidato Lucas Ribeiro, do PP, pela manhã concedeu entrevista e cumpriu agenda administrativa na capital. Agora à tarde cumpre agenda administrativa e promove adesivaço em Campina Grande. À noite participa de caminhada e comício em Patos. Candidato Pedro Coutinho, da Democracia Cristã, pela manhã recebeu apoios de lideranças e se reuniu com pescadores. Agora à tarde almoça com apoiadores em Coremas, visita a zona rural de Patos e anuncia novas adesões. Candidato Yuri Ezequiel, da UP, pela manhã conversou com estudantes do IFPB e com trabalhadores do comércio de Cabedelo e fez panfletagem com estudantes no bairro Pedro Gondim, João Pessoa. Agora à tarde, o candidato almoça no Mercado da Torre, conversa com docentes da UFPB, faz panfletagem com trabalhadores de uma empresa no José Américo e participa de bandeiraço na frente de um shopping em Mangabeira. candidato a presidente da República, Ronaldo Caiado, é diagnosticado com pneumonia e permanece internado em São Paulo. Quadro de saúde é estável. Agora, os destaques do esporte desta sexta-feira. Ontem, pela Taça Libertadores da América, o Flamengo venceu fora de casa. Lá no Equador, venceu o Independiente Del Valle, 2-0. Semana que vem, o Flamengo recebe o Independiente no Maracanã para o jogo de volta. E o Brasileirão, né, tem a disputa pela primeira colocação. O Flamengo, que é o líder com 54 pontos, recebe o Corinthians no Maracanã no domingo. Já o Palmeiras, que é vice-líder com 53 pontos, enfrenta o São Paulo. Com a minha voz, com a sua voz, com a nossa voz, está no ar a Voz da Paraíba desta sexta-feira.

0: 33 agora na Paraíba, 12 horas 33 minutos. Boa tarde, Paraíba. Nosso programa Voz da Paraíba aqui pela 100.5 FM Líder e pelas plataformas do Sistema Norte de Comunicação já está no ar. Uma apresentação de Marcelo José, de Carlos Magno e de Ivandro Oliveira.
1: Aquele abraço!
0: Na mesa de áudio, nosso Wellington Souza Boinha, lá de Lucena.
1: Aquele abraço!
0: Homem do litoral norte da Paraíba. 12h34, já estamos no ar. Hoje a gente está recebendo aqui o secretário Júnior Nóbrega. Vamos falar sobre os assuntos da pasta, da Secretaria de Desenvolvimento Agropecuário e da Pesca, e falar sobre a exposição de agronegócios que acontece a partir do próximo domingo no Parque Henrique Vieira de Melo. É, tem muitas novidades aí que a gente vai trazer para os ouvintes. Vamos trazer o boa tarde de Carlos Magno, o homem do chapéu. Boa tarde, Carlão. O mundo está pegando fogo lá no STF, viu?
2: Exato, Marcelo.
0: Até doutor Gilvan correu. Ele disse, hoje eu não quero me envolver com esse negócio.
2: Pois é, rapaz. É como eu falei na quarta-feira, né, que o roteirista do Brasil endoidou. Ou cheirou ou comeu alguma coisa errada, estragada, porque realmente cada dia é um flash. Cada dia uma coisa nova aparece. Não é? E a gente, nós temos hoje um entrevistado, nós vamos entrevistá-lo e depois a gente vai debater esses assuntos concernentes à evolução da Operação Master, Operação Carbono Oculto, Operação do Dark Horse, o Cavalo Negro e também o Cavalo de Pau. Aqui também tem um cavalo de pau.
0: Tem gente depois que está dando cavalo de pau.
2: Tem gente que está dando cavalo de pau. Mais uma boa tarde a vocês. Boa tarde, o secretário. Boa tarde, Marcelo. Boa tarde, pessoal da técnica. Boa tarde, Bianca. Boa tarde aos ouvintes aqui da 100.5, a sua Líder FM. Programa Na Voz do Povo. Sintam-se todos abraçados aí em Santa Rita. Um abraço especial para nossa Raquel Maroja e a deputada Estefânia Maroja. Um abraço no coração. Marcelo,
0: hoje... um abraço aos conterrâneos do Roger.
2: Os conterrâneos do Roger. Um abraço ao nosso querido Coronel Rodrigues, Risonaldo Rodrigues. Ele e Marinaldo Assis.
0: Coronel Marinaldo.
2: Dois amigos de infância que estão agora mesmo lá na Dom Vital, degustando um belo peixe, uma bela língua. E falando, estávamos falando aqui agora há pouco e marcando os próximos passos que a gente vai dar por aí. Grande abraço dos queridos amigos. Muito bem.
0: Muito bem. 12h36. Abraçar o pessoal da Impasa que está na audiência do programa. Nosso querido Florisvaldo, da Feira de Milho. Foi um grande sucesso a Feira de Milho no período junino. O nosso Renato Ponciano, o nosso Narciso, o nosso Orlando da Churrascaria. Enfim, todos os nossos amigos da Impasa, um grande abraço a essa família da Impasa. São 12h37. Secretário... Júnior Nóbrega, boa tarde, bem-vindo aqui ao nosso programa Voz da Paraíba. Seja bem-vindo, boa tarde.
3: Boa tarde, iniciar dando boa tarde a todos os ouvintes da Voz da Paraíba, né? Não só em João Pessoa, mas por toda a Paraíba. Dar um abraço a todos vocês, principalmente os nossos agropecuaristas e produtores. Abraço a você, Marcelo, abraço a você, Carlos Magno, certo? Também não poderia deixar de abraçar o Hélio, Vinícius e Bianca, que estão aí por trás das câmeras, fazendo a produção desse grande programa, né? Programa que traz informações, programa que traz para toda a Paraíba, na hora certa, informações de credibilidade. E dizer que estamos aqui já iniciando uma grande exposição, como você mesmo disse, aí, do dia 13 ao dia 20, a gente vai estar fazendo uma grande exposição e a gente vai estar aqui conversando e debatendo sobre ela.
0: Muito bem, o evento começa no próximo domingo, dia 13. O que é que pôde se fazer nesse período que o senhor está recente na secretaria, né?
3: Exatamente, nós estamos há 3 meses na pasta, desde os 3 meses que a gente vem trabalhando já no parque de exposição, melhorando a infraestrutura, certo? De banheiros, melhorando a infraestrutura de, quando a gente fala na questão da elétrica, melhorando a infraestrutura de acessibilidade, já que é fundamental para esse tipo de evento. Certo? Então, é um evento que vai ser diferente de todos os outros, já iniciando também, fazendo o convite para todas as pessoas estarem conosco, desde a abertura do dia 13 ao dia 20, onde vocês vão poderem ver o parque, nosso parque de exposição. Ele é muito belo, é um parque de exposição totalmente arborizado, que infelizmente, nos outros layout, eu também trabalhei nos outros layout, a gente tirava um pouco disso aí e a gente mudou um pouco, certo? Fazendo com que as famílias, com que quem possa visitar esse parque, eles possam ver as árvores, eles possam andar no parque, eles possam ver de perto como é belo o nosso parque também. Em questão da gastronomia também, a gente vai estar com 5 belos e bons restaurantes lá para você poder levar a sua família, degustar pratos que seja caprino, que seja bovino, que seja os queijos premiados do nosso Cariri, do nosso sertão. Jacaparaíba hoje é o maior produtor de queijo, de leite de cabra e de queijo de cabra do Brasil, assim como no sertão. E mandar um abraço para todos os sertanejos, certo? Pombal, Cajazeiras, Paulista, Várzea, que produz 1,5 milhões de litros de leite dia, isso fazendo com que o nosso agro gere renda e gere divisas de recurso para aquele pequeno agricultor. Mas nossa exposição será uma exposição, nós teremos aí 6 estados representados, mais de 2.500 animais, certo? Animais da raça Nelore, da raça Gileiteira, da raça Girolanda, caprinos e ovinos, seja de corte ou seja de leite, com várias competições, torneio leiteiro, pista de animais. Teremos juízes renomados de todos os recantos do Brasil, para que realmente esses animais possam ser julgados e possam ser premiados, animais que irão fazer um melhoramento genético nos rebanhos, seja da Paraíba ou do Brasil. E quando a gente fala em melhoramento genético, a gente não pode deixar de destacar o programa Paraíba Genética. É um programa que vem fazendo com que as nossas cabras, né, quando a gente fala cabra leiteira, alcancem, para você ter ideia, de 4 litros de leite há 6 anos atrás, para ter cabra, como teve lá no município da Prata, na Expo Prata, produzindo seus 18 litros dia. Então, é um animal que produz com quantidade, com qualidade, um leite que vai se transformar em queijo ou em iogurte, que possa, sim, proporcionar para as crianças, proporcionar para nós adultos, produtos de qualidade. Então, é esse tipo, certo, de política pública, é esse tipo de política que o governo do Estado vem fazendo, assim como o nosso programa de distribuição de silagem. Paramos aí por 30 dias, o produtor bem sabe, por questões burocráticas, mas já reiniciamos hoje, para onde você ter ideia, onde o produtor ele consegue comprar a sua soja subsidiada a 50%. Então, quer dizer, se lá no depósito do seu João ou do seu Tião, que também não atrapalha esse tipo de comércio, porque o governo está subsidiando apenas uma parte para que o produtor possa sobrar mais dinheiro no bolso, se custa 160, lá ele vai comprar por 80. Então vai fazer com que a Paraíba se destaque cada vez mais, e quando a gente fala na Paraíba, a gente não pode deixar de falar no nosso PIB agropecuário, que, para vocês terem ideia, pode olhar aí, segundo o nosso Banco do Brasil, o PIB da Paraíba cresceu mais do que o PIB do Nordeste, assim como cresceu mais do que o PIB do Brasil. Então, nada acontece por acaso. Isso foi devido a uma decisão política, uma decisão administrativa do governo, certo? Dentro de exposições, dentro do Paraíba Genética, dentro do programa Palmas para Paraíba. Quem bem conhece aí no Sertão e no Cariri e no Curimatau, a palma, que é muito importante, certo? Principalmente nesse segundo semestre, quando as chuvas vão embora, quando as chuvas cessam, a palma ela serve como a principal fonte de energia para os ruminantes. E o governo do Estado, assertivamente, está fazendo um programa e distribuindo para todos, e quando eu falo todos os produtores que queiram receber essas sementes de palma Califórnia, certo? Para que possam implementar e para que possam aumentar, certo, os seus rebanhos e manter os seus rebanhos na hora que mais precisa. Então, por isso que essas exposições vêm crescendo, e a nossa maior exposição do Estado é o Paraíba Agronegócio, que culmina, certo, e faz parte de um circuito de exposições que no passado eram 4 e agora são 80.
0: Secretário, a programação vai de que horas até que horas? Porque são 8 dias, né, consecutivos de evento.
3: Exatamente.
0: Vai de que horas até que horas?
3: O parque de exposição ele já vai estar aberto a partir das 8 horas, certo? Para receber todas as pessoas que queiram visitar, todas as pessoas que queiram comprar, todas as pessoas que queiram ver seus animais, sempre lembrando que a entrada é franca, não existe nenhuma cobrança, certo? Para que todos os visitantes possam adentrar o parque. E a gente veio com uma novidade muito importante, que é um credenciamento, certo? A gente está divulgando amplamente nas mídias sociais para que as pessoas possam credenciar, para que a gente possa ter os números e, no futuro, certo, mandar mensagem para essas pessoas, para que elas possam nos ajudar a melhorar esse serviço, alguma coisa que possamos errar, alguma coisa que possa melhorar. Então, nós vamos ter esse credenciamento, que pode ser feito no momento da entrada, como pode ser feito antecipadamente. Então, a partir de 8 horas até as 20 horas, até as 22 horas, nós teremos programação, uma programação extensa, certo? Todos os dias, a partir da abertura, nós teremos shows, e volto a dizer, show com os nossos artistas da terra, porque temos que valorizar o que temos de bom, e a Paraíba tem muito bons artistas, certo? Duas atrações todos os dias, atrações para a família, e para que a família possa, sim, estar junto conosco dentro desse grande evento, dentro desse grande e belo parque.
0: Muito bem, então as pessoas que gostam, né, vão ver os animais, vão saborear diversos pratos especiais, tem queijo, tem o bode, enfim, tem o carneiro, tem... E tem também a programação artística, né? Tem a apresentação dos artistas. Então, quer dizer, é uma programação que atende a família inteira, cada um no seu horário, cada um com a sua... Quem quiser ver os animais, quem quiser saborear uma comida regional, e também para quem quiser apreciar os shows, né, que ocorrem lá no Parque de Exposição. Agora, esse ano vai ter uma inovação em relação ao estacionamento?
3: Pronto, muito bom você falar nisso. Nós fizemos várias inovações. Eu gostaria de, inicialmente, agradecer os nossos amigos, nossos vizinhos do nosso Botafogo, né? Há 4-5 anos que não, essa parceria não tinha se construído, mas a gente apresentou o projeto para eles e a dinâmica foi muito boa e conseguimos fechar essa parceria. Eles têm um terreno muito amplo, dois terrenos, na verdade, muito amplo, igual o qual eles irão administrar esse estacionamento, porque o ano passado, infelizmente, no sábado, na sexta e no sábado, a quantidade que tinha de pessoas dentro do parque, a mesma quantidade que tinha fora. Então, a gente ficou muito triste que essas pessoas não puderam adentrar o parque por conta de estacionamento. A verdade é essa, mas nós teremos dois estacionamentos, certo, em parceria com o Botafogo. Além disso, nós notamos que o ano passado muitas pessoas deixaram seus carros no estacionamento do Almedão, certo? Mas nós medimos e até o estacionamento do Almedão ao parque dá 1,2 quilômetros. O que é que nós fizemos com o pensamento? Quinta, sexta, sábado e domingo nós vamos ter 4 ônibus, certo? Onde vai fazer esse translado do estacionamento do Almedão até o parque de exposição numa via expressa. Criamos uma via expressa e agradecer ao pessoal da CEMOB que nos ajudou em relação a isso também, para que esses ônibus possam fazer um giro rápido em relação a entregar, a levar as pessoas até frente do parque, isso fazendo com que as pessoas tenham a mobilidade mais rápida e possam, sim, adentrar no parque de exposição, certo? Com total segurança e com total agilidade. Então, a gente vem pensando em todos esses momentos aí, porque, volto a dizer, o ano passado fiquei triste porque metade das pessoas conseguiram entrar no parque e metade não. Então, a gente pensando nisso, ampliamos a área de estacionamento, colocamos os ônibus, credenciamento, uma equipe para que o trânsito não congestione, certo? Tivemos também reuniões com a Polícia Federal, a Polícia Rodoviária Federal, e agradecer também por todo o apoio que vai nos dar durante o evento, porque vai ser um mega evento. Então, volto a dizer, de 13 a 20, agora de setembro, no nosso Parque Henrique Vieira, ali no Cristo, às margens da BR-230, não percam essa oportunidade de estar junto conosco nesse grande evento, promovido pelo Governo do Estado e por parceiros, assim como o SEBRAE, como o FAEPA, como o SENAR, e diversas instituições e diversas empresas que abraçaram esse grande evento, certo? Nós criamos lá uma área de carros, uma área de máquinas, onde jamais vista dentro daquele parque de exposição. Teremos parque de diversão amplo para que as pessoas possam, sim, ter aquele momento de lazer, aquele momento de estar próximo das fazendas, já que todos nós, em algum momento, nós temos o sangue, certo, da agropecuária, temos o sangue do interior e do sítio, e a gente vem para as grandes cidades e perde essa oportunidade, o momento de estar revendo essa oportunidade é agora nessa grande exposição que é o Paraíba Agronegócio, que envolve também palestras, envolve também tecnologia, que é muito importante. Às vezes, dentro dessas 80 exposições, me perguntam: Júnior, mas é só exposição de animais? São só shows? Não, é interação, é troca de tecnologias, são palestras com palestrantes renovados de todo o Brasil, são encontros, como teremos o encontro da rastreabilidade em relação ao bovino, e nós sabemos que a gente não pode fugir disso. A Paraíba não é um dos maiores produtores de bovino quando a gente fala em relação à carne, mas está inserido dentro de uma federação e nós temos algumas exigências na União Europeia, e para que a carne seja vendida para fora, os nossos animais têm que ser rastreados desde a hora que nasce à hora que é abatido. Então a gente está debatendo isso de igual para igual com qualquer estado. Essa é uma decisão do governo do estado em fazer com que a Paraíba seja forte, certo? E promissor na agropecuária.
0: Carlão.
2: Boa tarde, secretário. Realmente a exposição, como a gente era acostumada a chamar, né? Vem da minha memória afetiva. Eu lembro quando tinha 8, 9 anos de idade, meu pai me levava, Marcelo. A exposição era lá em Bahia, onde hoje é a sede do 7º Batalhão de Polícia Militar. Saía aqui de João Pessoa.
0: Naquele trecho entre Bahia e Vaza Nova.
2: Exatamente. Para você ver como era bonito, era bom. A gente sentia, como ele, o secretário falou, cheio de terra, cheio de mato, cheio de fazenda, né? Ver os animais, ver o dia a dia de uma fazenda, de uma propriedade. É muito bacana, é muito bonito. Mas a primeira pergunta essa é bem fácil de responder. Por que vocês não fizeram, já que vocês têm uma parceria com a CEMOB, usaram o estacionamento da CEMOB?
3: Isso a gente não chegou a conversar, não. A gente, o primeiro intuito que a gente pensou foi com o Botafogo, certo? E foi promissor em relação a isso. A primeira oportunidade que nós tivemos foi com o Botafogo. Certo? E foi promissor em relação a isso. A primeira

0: da população e os entes públicos, eles têm que visar isso aí, né? Tem que visar a busca da melhor condição da população. Mas hoje, o que tem lá não vai nos atender. Mas já ficou aí a pegada para o ano que vem para a gente poder melhorar.
1: Outra coisa, a gente sempre fala, eu, Marcelo, a gente sempre fala daquele espaço, que é um espaço muito bonito, né? Mas está subaproveitado. Por quê? Porque ele tem um grande evento agora, eu aconselho a todo mundo a ir, porque realmente eu não fui, mas deve ser uma coisa muito bacana. Sempre que eu vou, eu me surpreendo com as novidades tecnológicas, maquinário e tudo, com os animais, né? Eu acostumado a ver pangaré na minha infância, hoje eu vejo cavalo 4 milhas, campolina. Pô, cada coisa fantástica. Eu acostumado a ver aquelas cabrinhas, aqueles bodinhos bem maguinhos. Hoje a gente vê o boé, vê aquelas raças sul-africanas e tudo mais. É muito bonito, é muito bacana, e o cara quer saborear uma boa carne, um bom porco, uma boa galinha. Eu aconselho, vá, porque vale a pena. Mas aí, como eu falei do subaproveitamento, porque nós temos um grande evento no ano, e a partir de outubro, no caso, ou do final de setembro, ele fica novamente sem serventia, sem valia, né? Então, eu acho que aquele espaço ali poderia ser muito melhor aproveitado e você promover outras coisas, outros eventos ali dentro daquele grande espaço. Notadamente, na questão, vocês têm uma parceria, fazer uma parceria com a prefeitura e tudo mais, para fazer, por exemplo, o São João de João Pessoa. Olha como seria bacana ali. É o São João, tipo...
0: É o São João no Parque, já temos o nome.
1: É São João no Parque, ali no interior, é uma coisa do interior mesmo, porque espaço tem, né? Tem espaço, tem infraestrutura, tem a logística, tem tudo para ser um grande São João ali, sem precisar criar muita coisa, porque você já tem. Então, essa aí é mais uma ideia, alguma coisa no final de ano, algum evento final de ano, Natal, Ano Novo, mas aquilo ali não pode passar o ano todo parado. Eu acho um desperdício muito grande.
0: Eu concordo com você, Carlos, e isso aí já está dentro do nosso plano de trabalho, já autorizado para o governo. O ano que vem nós teremos 8 eventos, inclusive o nosso São João no Parque, viu? Já temos um layout. E eu costumo dizer que nada na minha vida ou nada no mundo acontece por acaso. Nós tínhamos que estar nesse momento hoje, nós tínhamos que estar nessa condição de estar hoje para dar condição para que funcionasse, como eu disse a você, com 8 eventos. Dentro dele, certo? O nosso São João no Parque. Mas, voltando a dizer, a agropecuária está tão forte, certo? Que dentro daquela estrutura, hoje nós temos o Paraíba Agronegócio com 2.500 animais, onde tem diversas raças. Mas ano que vem a gente vai ter algumas exposições especializadas em apenas uma raça. Nós vamos ter uma exposição apenas do manga larga. Nós vamos ter uma exposição, certo? Apenas do Nelore. Nós vamos ter uma exposição, e eu gosto sempre de bater palmas para o nosso Cindy, que é uma raça que vem se destacando, e o núcleo Cindy já está se organizando.
1: Cindy é do Afeganistão.
0: É, exatamente. Mas que se adaptou muito, certo? No nosso Brasil, e principalmente no Nordeste, e principalmente na nossa Paraíba. A gente não pode deixar de falar. Quando a gente fala em Cindy, a gente se reporta à EMEPA, a nossa EMEPA, a estação, certo, experimental da EMEPA
1: de Alagoinha,
0: a gente se reporta ao pessoal da Carnaúba, a gente se reporta ao pessoal de Pompeu Borba, né, Álvaro Borba e família Borba, que são os grandes e um dos maiores criadores de Cindy do Brasil. Então, dentro desses 8 eventos, nós teremos eventos de o São João no Parque, que esse aí nós já temos o nome, já estamos criando o layout, certo? Dentro dos finais de semana, a gente já está com a parceria com o restaurante para que todos os finais de semana você possa ir com sua família, os pessoenses possam ir com a família para poder andar de pônei, para poder vir ver a mini vaca, ver o pônei e poder ocupar aquele espaço, certo? Que é o pulmão de João Pessoa. É um espaço que você, dentro desses 3 meses, Carlos, para você ter ideia, dentro das reformas que fizemos, e eu comecei a prestar atenção que o pessoal, o circo vizinho em volta, porque estava limpo, porque estava organizado, porque tinha energia elétrica, porque tinha luminosidade, porque tinha segurança, porque tinha gente lá, estava fazendo caminhadas.
1: Tem um batalhão, tem um regimento de polícia ali.
0: Exatamente, tá sendo reformado, certo? Bem amplo. A gente vê lá que tem também a questão daquela

0: ecoterapia, né? As crianças estão lá, estão andando a cavalo. Então, a gente vai ampliar todo esse leque de serviços que tem para que realmente um grande espaço ele não se use apenas 2 ou 3 vezes no ano. Ele tem que se usar mais, porque é um espaço que pertence à população, é um espaço que pertence ao pessoense e é um espaço maravilhoso. Então, volto a dizer, quem não conhece, quem faz tempo que foi, vá ao nosso parque de exposição, vá conhecer o novo layout, certo? A gente sabe que tem crianças aí que acham que o leite vem da caixinha ou o leite é em pó. Lá ele vai ter a oportunidade de ver uma vaca, ele vai ter a oportunidade de chegar perto de uma vaca, ele vai ter a oportunidade de andar perto num pônei. Então é muito importante a gente criar, certo, essa relação afetiva com nossos filhos, com nossos netos, e a gente relembrar, como você relembrou aqui, que era lá nas em Várzea, né, lá entre Santa Rita
1: Bahia.
0: e Bahia. Então é esse tipo de coisa, certo, que a gente fica feliz em estar fazendo e estar promovendo como governo do Estado, sem falar na economia, né? Isso faz com que toda a economia, certo, de João Pessoa, assim como as pequenas cidades, para vocês terem ideia, o Circuito Paraíba Agronegócio é um circuito de 80 exposições, desde Cuxixola com 2 mil habitantes até João Pessoa com 1 milhão de habitantes. O governo do Estado está lá aportando recursos. O layout, certo, das exposições são iguais. São menores porque as cidades são menores, mas os layouts são iguais. Para o governo do Estado não tem pequena exposição ou grande exposição, certo? A paixão, certa organização, certo, o qual é feita, é independente do tamanho, certo, da cidade. Ela é feita com muito profissionalismo, com muito amor e fazendo com que isso gere riqueza, certo? Para você ter ideia, o ano passado a gente tem esses números e por isso que é muito bom a gente fazer esses cadastros para que esses números cheguem cada vez mais próximo da realidade. O ano passado se movimentou 600 milhões de reais dentro dessas exposições. E quem vendeu? Vendeu Dona Maria, que vende seu cachorro-quente, seu Tião, que está vendendo lá seu algodão doce,
1: Maçã do
0: Dona
1: Amor.
0: Severina, que está vendendo a maçã do amor, assim como a empresa de trator, que vendeu 4 ou 5 tratores numa exposição, a empresa de carro, que vendeu o carro. Então, isso faz com que toda a economia gire, certo? E quem frequentou essas exposições? E quais foram os números? 1,2 milhões de pessoas, 1/4 da população da Paraíba. E a gente tem certeza que esse ano, com essa ampliação de exposições de 50 para 80, esses números irão aumentar. Por isso que hoje o agronegócio, por isso que hoje a agropecuária, por isso que hoje a agricultura, ela é vista. A gente consegue mostrar ela, certo? E quanto mais se mostra, quanto mais você se apresenta, certo? Mais cresce. Isso é em todo ramo de negócio, né? Então, ela hoje é vista como uma economia sólida, como uma economia crescente, e a gente tem sempre que imaginar uma coisa: se o campo não plantar, se o campo não produzir, as grandes cidades não irão comer. A gente tem que sempre lembrar disso, e é isso que o governo do Estado está lembrando quando ele fala, quando ele faz, certo? E fala e mostra diversos programas, tanto no cunho financeiro como no cunho social. Certo? O governo do Estado vem apoiando a nossa agropecuária e fazendo com que ela seja destaque, não só na Paraíba, mas para o Brasil. E bem simples, a gente quando vê os números, a gente vê o leite de cabra, que nós somos o maior produtor de leite de cabra das Américas, nós somos o segundo maior produtor de camarão do Brasil, nós somos o primeiro maior produtor de abacaxi do Brasil. Isso faz com que a agropecuária, com que a agricultura, ela gere riquezas no campo, onde é mais difícil. E dentro das exposições, e volto a dizer, eu tenho uma filha que fazia, e fico muito feliz nisso, eu tenho uma filha que fazia direito. E hoje ela mudou o curso, há 2 anos atrás, mudou o curso para veterinária. Certo? E eu vi uma dificuldade, a gente tem fazenda, a gente tem propriedade, eu vi uma dificuldade na sucessão familiar. Hoje eu já fico mais tranquilo. A gente, nessa dinâmica, faz 90 dias que a gente está na secretaria, faz 60 dias que eu não vou na minha fazenda. Mas nesses 60 dias ela já foi 4 vezes, 5 ou 4 vezes. Então a gente vê ela tomando gosto. Da mesma forma, a gente vê aquele produtor que está lá, aquele pequeno produtor, que a gente vê um filho dele puxando um animal, que a gente vê um filho dele ordenhando um animal. Nós temos competições, certo, para as crianças, para que estimulem, certo, a elas veem aquele negócio como um negócio promissor. E é isso que o governo do Estado está fazendo, fazendo com que o produtor possa voltar a sonhar em estar no campo, que faça o contrário do que nossos avós, os nossos pais, em algum momento, fizeram aquele êxodo rural, que era todo mundo vindo para as grandes cidades, e as grandes cidades hoje estão inchadas e não promovem, certo, a qualidade de vida que deveria promover, inchando, quando a gente fala na educação, na saúde, certo, e fazendo com que o campo, onde tem que gerar emprego, onde tem que gerar renda, certo, pare de gerar. Então, o intuito da SEDAP é esse, é fazer com que o nosso produtor produza bem, certo, para que ele possa se fixar no campo, certo, para que ele possa dar a oportunidade para que o filho dele possa, sim, estudar em boas escolas, possa ser um técnico, possa ser um veterinário, possa ser um agrônomo e voltar lá para aquela terra ajudando seu pai e fazendo a sucessão com tecnologia. Hoje não dá para se viver sem tecnologia. Quando a gente fala em tecnologia, o governo nos últimos 3 meses distribuiu quase 500 tratoritos, certo? Que irão atender famílias, 2 ou 3 famílias, porque foi dentro de associações. E nós sabemos disso, que as propriedades da Paraíba, não diferente das propriedades do Pernambuco, principalmente em Ceará, são propriedades pequenas, que às vezes o produtor não tem como, nem tem como ter um trator grande, e um trator grande fica obsoleto. Então a gente precisa de máquinas adaptadas, certo, para que possam produzir, e volto a dizer, produzir bem e ter competitividade. Nosso produtor, ele tem que ser competitivo, ele tem que ter um custo de produção para que ele possa sim chegar no supermercado e poder vender aquela produção. E a SEDAP, junto com o governo do estado, pensando nisso também, nós criamos o SUSAF. O que é o SUSAF? Você pega lá e manda um abraço para o pessoal do Pombal, para Fernando. Tivemos em Pombal mês passado, entregando o primeiro selo SUSAF, certo? Foi lá em Pombal, onde um produtor que produz queijo, um produtor que produz iogurte, ele só venderia através do SIM dentro do município de Pombal. E hoje ele pode vender para toda a Paraíba, isso abre oportunidade. Certo? Que os grandes centros consumidores, nós sabemos que é Campinas, João Pessoa e a faixa litorânea. Certo? Então, é esse tipo, certo, de política, é esse tipo de ações que a gente vem trabalhando na SEDAP, junto com outros órgãos, e mandar sempre um abraço para os secretários parceiros. A gente sempre gosta de falar da agricultura familiar de Nino, de Neide, que faz um grande trabalho lá na Secretaria de Desenvolvimento Humano, e comprando parte da produção. E essa parte da produção que ela compra, isso faz com que o mercado se equalize em relação a preço. O produtor, na hora que ele vai produzir, ele sabe que ele tem uma garantia que parte da sua produção é vendida por um preço justo. E isso é muito bom, muito importante.
1: O que a gente tem ouvido falar ultimamente é a respeito de um fenômeno natural que afeta grande parte do mundo, principalmente o mundo ocidental, né? O El Niño. Isso significa uma seca danada que vai ter aqui na Paraíba, que no começo do ano choveu muito bem aqui, choveu muito, muitos açudes sangraram, como se diz, né? Mas hoje eu estava vendo um recorte ali de um blog, que tem muito açude, já está secando na Paraíba, muito açude mesmo, já está secando. Como é que está essa questão? Como é que a secretaria está lidando com essa questão?
2: Para você ter ideia, Carlos Magno, lhe atrapalhando, só dar um exemplo aqui prático ao secretário Júnior Nóbrega, eu conto essa história, esse fato, porque ele é emblemático, né? Para quem não consegue compreender, às vezes jovens que nunca foram sertão da Paraíba, não conhecem o que é a dificuldade do pequeno produtor, do pequeno criador na região seca do estado da Paraíba. Eu compro sempre o queijo manteiga lá em Manel Sertanejo, que vem de São Mamede. É uma queijeira que tem 100 anos, passou de avô para filho e neto. E o que é que acontece? Agora, recentemente, não tem queijo. Eu fui perguntar a Manel, não tem um queijo manteiga? Cadê o queijo manteiga? Não chegou esse Marcelo? É o seguinte, quando não tem chuva suficiente, não tem pasto, e as vacas não conseguem produzir o suficiente de leite para manter a queijeira. Olha só que exemplo prático da cadeia produtiva atingida pela estiagem.
1: Exatamente. Aí entra a pergunta, né? Como é que a secretaria está lidando ou vai lidar com esse possível desastre? Porque isso é um desastre.
0: É um desastre. Veja bem, nós temos perspectiva e nós temos estudos que, para você ter ideia, no início do ano, onde deveria chover aí, em regiões que deveriam chover 600 milímetros, já choveu 250 milímetros. Tem gente que acha que vai parar de chover. Não vai parar de chover. Mas nós vamos ter chuvas, mesmo onde já era ruim, vai ficar pior. A verdade é essa. Então, o governo do estado, assertivamente, certo? e preventivamente e rapidamente ele vai trabalhar em algumas frentes. A primeira dela, certo, a gente já vem trabalhando, é quando a gente fala na ração subsidiada da soja. Certo? É um programa que ele foi criado para manter o rebanho, mas nós temos proposta e proposta firme, e o governo do Estado sinaliza que esse programa vira um programa perene. Então, de janeiro a dezembro, o produtor vai poder comprar aquela soja subsidiada. Também a ampliação, e é um pedido válido dos nossos agropecuaristas, que além da soja, a gente tenha a torta de algodão. Isso faz com que o nosso amigo lá de é Santa Terezinha?
2: Samamede.
0: De Samamede. Ele possa produzir o seu leite para que o leite vire queijo o ano todo. Certo? E não só isso. O programa Palmas para Paraíba, e volto a dizer, para mim é o maior programa, que um governo do Estado poderia fazer para a manutenção do rebanho, essa distribuição de sementes, porque a palma é uma planta altamente produtiva e resistente. Só que não, se o governo hoje lhe dá as raquetes de palma, não vai lhe garantir em janeiro a ração, porque a palma a gente sabe que vai ter o tempo de colheita. É um negócio para o futuro. Mas o governo, volta a dizer, investiu, está investindo, certo? Isso não é, eu vou lhe mostrar aqui, 100 milhões, quando a gente fala na silagem. Ele fez um contrato de 100 milhões, 50 milhões para esse ano, esses próximos 3 meses, 50 milhões para os próximos 4 meses, certo? Para que o produtor, nesse momento, ele possa ter aqui, ó, a sua silagem. Você está entendendo? Isso aqui é um centro de distribuição, do pessoal está ensacando aqui as silagens.
1: Isso vem do sul, né?
0: Vem de 3 lugares, Alagoa, Rio Grande do Norte e as nossas várzeas de Sousa. São 120 milhões de toneladas de soja. Isso a gente pensou lá atrás, quando se falou, começou a se falar em El Niño, a gente começou a fazer a licitação, porque nós sabíamos que isso ia acontecer. Sem falar também na perfuração de poços. A SEDAP hoje tem um grande programa estruturante de perfuração de poços, o qual a gente vai, já estamos fazendo alguns fóruns e iremos ampliar junto com a ESA, infraestrutura, certo? E SEDAP, porque aqui vai garantir com que o rebanho sobreviva, igual fizemos anos anteriores, quando a gente fala em relação à soja subsidiada. Então, infelizmente, eu costumo dizer que contra o tempo e contra Deus e contra a seca, a gente não tem o que fazer.
1: Não,
0: essas são ações, certo, emergenciais, que sim, irá fazer, não só, escuta o que eu estou dizendo, e o produtor sabe disso, o produtor que me conhece, ele sabe o que eu estou dizendo. Não é só manter o rebanho, é continuar que o queijo chegue na prateleira. É continuar com que você tome café com aquele queijo. É continuar que o bolso do produtor venha a ter rentabilidade, porque a gente acredita no agronegócio, a gente acredita na produção de queijo, a gente acredita na produção de leite e de carne. E quando eu falo em carne, lá no Cariri nós tínhamos um abatedouro há 20 anos fechado. O ano passado esse abatedouro está sob a administração da Capribon de Rubim, manda um abraço para todos os amigos aí de Monteiro. Esse abatedouro, por decisão do governo do Estado, esse abatedouro foi aberto. Hoje ele está abatendo 200 caprinos e ovinos por dia, isso fazendo com que o ciclo, certo, se feche ali dentro da cadeia produtiva, onde a gente consegue abater, consegue vender com preço bom. E outra coisa, o melhoramento genético é onde entra. É como você viu, eu vi uma cabrinha tal, magrinha. O governo do Estado está entrando com reprodutores, está entrando com inseminação de boé e de doper, fazendo com que o animal que levasse um ano para ter seu potencial de abate com 15, 16 quilos, chegue em 6 meses. Então, se você tem um animal que, em vez de um ano, ele leva 6 meses para chegar ao peso de abate, com certeza o produtor vai ter uma rentabilidade maior. Então, Monteiro, para vocês terem ideia, eu gosto muito de usar os números de Monteiro. Monteiro hoje tem uma renda per capita, de você olha aí, maior do que muitas cidades daqui, quando a gente fala do Brejo, ou daqui da faixa litorânea, e de uma forma diferente. Porque, às vezes, se você pegar Caporã é um estouro em renda per capita. Mas, quando você olha para a população, não é uma realidade. Lá são cimenteiras e 3, 4 usinas. Quando a gente fala em Monteiro, a gente vê uma instituição que tem uma folha de pagamento de quase 4 milhões de reais por mês.
2: O dinheiro circula lá.
0: O dinheiro circula. E vai para aquele pequeno produtor com 50 litros de leite ou com 300 litros de leite. Então, quer dizer, hoje Monteiro é um grande exemplo, certo, de várias cidades ali do Cariri, onde o leite caprino chegou e vem desenvolvendo e trazendo, sim, dignidade para a população da Paraíba. E volto a dizer, é um governo que não existe aposta, certo? É um governo que investe nisso aí. É um governo que busca trazer e mostrar para o pequeno produtor e para o produtor que ele está do lado dele. E, principalmente, como você falou, El Niño será, sim, certo? Grande desafio. Mas nós estamos se preparando para isso. Nós temos que se preparar para isso.
1: Outra coisa, dentro dessa cadeia de eventos climáticos, eu estava vendo hoje uma matéria, um telejornal aqui de João Pessoa, na Paraíba, que é com relação ao São Francisco, a transposição do São Francisco. E muita gente ali foi entrevistada, muitos agricultores, e parece que tem uma faixa de terra que ela é contemplada com as águas do rio. Não, é? Não sei se é um quilômetro de um lado, um quilômetro para outro, ou 500 metros de um lado, 500 metros, ou seja, no aceiro do rio, no aceiro do rio Paraíba. Mas quem mora mais ou menos distante não tem água nenhuma. Então, diante de uma excepcionalidade dessa, eu acho que deveria ser alavancada como é que se diz, a água,
2: distribuição da água, a
1: distribuição da água,
2: retirada da água,
1: Marcelo, porque tem aqui um sistema nosso que foi importado até da época dos árabes, aqui na Península Ibérica, é o gotejamento, né? Aqui não gasta quase nada de água, fica gotejando ali. Então, eu acho que daria para alargar esse limite, mas eu acho que isso envolve o governo federal, né? Também, não sei.
0: Olha, nós temos um grande plano de ação também, certo? Agora, é um pouco mais complexo.
1: Irrigação, Marcelo, a palavra é irrigação.
0: É um pouco mais complexo, certo? Mas existe um plano de ação para que as margens do São Francisco, principalmente no eixo do Cariri, certo? Possa se explorar, até porque nós temos o que tem de melhor. É o solo, a nossa gente, que é trabalhadora, certo? E as terras. E temos muita água, quando perenizou ali o Rio Paraíba e o Rio São Francisco, certo? É muito importante, só que existem alguns limitantes, como você mesmo disse, alguns limitantes de tamanho de propriedade, de quantidade de água que pode se retirar, e às vezes não é uma água barata. E às vezes não é uma água barata, porque às vezes o pessoal acha que está pagando a água, ele não está pagando a água, ele está pagando a estrutura para a água chegar até ele. Então, o governo do Estado acertou, certo? E está acertando quando ele vem trabalhando em adutoras, quando a gente fala em relação à água para manutenção humana. Isso aí, se Deus quiser, ano que vem, a gente deve estar com isso aí garantido em todos os eixos, certo? Eixo norte, eixo sul, lá na região também do Piancó. Em relação à irrigação, nós temos que criar uma cultura, certo? Como você bem falou, de ter o gotejamento. É uma tecnologia onde você gasta 5% da água necessária para que uma planta venha a se desenvolver. Já existe isso muito. Acho que tem muita gente que está trabalhando muito. Quando eu falo muito, é muita gente que já trabalha com isso. Não quanto poderia ser. E o que está se debatendo é para que essa água seja usada, certo? E para frutas. Frutas, para uva, para maçã, porque são, como não é barata a água, nós temos que agregar valor. Para a ração animal, a gente vai trabalhar mesmo é com a nossa palma. Nossa palma, que com pouca água ela se desenvolve. A palma precisa de pouquíssima água.
2: Secretário, a CEASA, a Central de Abastecimento, né, do Estado, né, tem João Pessoa, tem Campina, tem outras, acho que em Patos, lá em Itaporanga também tem uma unidade. Eu lhe pergunto, o que é que o senhor pensa? O senhor já andou visitando esses ambientes? E assim eu lhe digo porque frequenta a Impasa, acho que há quase 30 anos. Nosso amigo Renato Ponciano é nosso amigo há muito tempo, e foi ele que me levou, e para a gente conhecer, e aquilo, eu acho aquilo fantástico, sabe? Um ambiente de negócio, um ambiente de família, um ambiente que as famílias ali geram renda, né? Tem aqueles caras que são contratados, trabalhadores, só para descarregar, tem aqueles que são funcionários ali, né? das empresas, então gera emprego, gera renda. Mas a gente sempre notou o seguinte, o governo fica meio equidistante daquilo. Muita gente tem até comentado comigo, Marcelo, eu nunca vi um secretário para ir tanto na Impasa como esse que chegou agora. Esse secretário que chegou agora em 3 meses já foi mais na Impasa do que secretários que passaram anos. Então, o senhor já está conseguindo ter essa sensibilidade do que aquele pessoal precisa para, digamos assim, intensificar as vendas ali, aquecer aquele comércio ali dentro da central de abastecimento. O que é que o senhor pode me dizer sobre essa impressão que o senhor tem ali da CEASA?
0: Mandar um abraço, né? E a gente não pode deixar, não pode esquecer do nosso amigo Renato, mandar um abraço para todos. Quando eu falo todos que fazem parte da Impasa, Patos, Campina Grande, estive ontem em Campina Grande, João Pessoa, já estive hoje pela manhã, a gente sempre está visitando. Para você ter ideia, quando o governo me nomeou secretário, eu passei 15 dias indo em Campina Grande e 15 dias indo aqui em João Pessoa, certo? Sem se identificar como secretário, mas visitando os comerciantes, olhando a questão de banheiro, olhando a questão de logística, indo lá na churrascaria e comendo e observando. E criei esse hábito de sempre estar lá e ver as dificuldades e as necessidades, certo? Começamos com algumas intervenções, estamos lá reformando banheiro, estamos melhorando a elétrica, estamos melhorando a estrutura. Para vocês terem ideia, de 45 dias para cá, nós tiramos 120, quase 120 carradas de lixo de lá. Quase 120 carradas de lixo. Então, a gente está mudando a cara dentro das condições que nós temos, porque nós temos alguns limitantes. Um dos limitantes é que ela está em liquidação, certo? Ela estando em liquidação, não pode ter grandes aportes dentro do governo do Estado, certo? Para uma reforma ou para uma ampliação ou para que mude toda essa estrutura. Mas já estamos, e Renato sabe disso, a gente começamos a trabalhar também com... Existia uma dificuldade de receita, mas a gente já implantou o PIX, já estamos começando a trabalhar com o PIX. Estamos fazendo as limpezas, estamos fazendo as reformas necessárias. Temos dois planos de ações, e esses planos vamos colocar na mesa do governo, certo? Quando passar esse período eleitoral, para que ele tome a melhor decisão mediante a tudo isso que você falou. Há um diagnóstico que a gente vem fazendo, conversando com os comerciantes, entendendo os comerciantes, entendendo a importância e a necessidade daquele instrumento. É um instrumento que gera riqueza, é um instrumento que gera renda, é um instrumento que gera dignidade e emprego, certo? E é um instrumento que a gente tem que estar olhando para aquilo, porque se você chegar lá 3 horas da manhã, tem gente trabalhando, 2 horas da manhã tem gente trabalhando, e esse governo, ele tem que dar valor a esses trabalhadores, certo? Tem problema? Tem, eu gosto de dizer isso. Nós temos vários e vários problemas, mas é um governo que não coloca o problema para debaixo do tapete, não. Ele enfrenta de frente, certo, os problemas e procura soluções, e nós com certeza teremos soluções. O pessoal das Empasas já sabe que a gente vem buscando isso, certo? Que eles têm um secretário que está junto com eles, que tem um secretário que cria demanda junto ao governo do Estado, e o governo do Estado está sendo sensível, o governo do Estado está olhando, e quando você fala, o secretário, como você disse, que eu acho que eu devo ter andado nas Empasas mais do que 4 ou 5 secretários, mas essas informações e é a pedido do governo, certo? Que a gente vai até lá, certo? Não é Júnior secretário, é o governo que está lá, que está olhando, que está criando um plano de ação para que a gente possa, a médio, a curto, médio e longo prazo, e trazer a Empasa, certo, de volta aos tempos de glórias, né, aos tempos de há 30, 40 anos atrás, quando o principal restaurante de João Pessoa era aquele principal, era aquele restaurante ali da Serrasa, que o Trevo, que tinha o posto, que tinha tudo aquilo ali. Então, é muito importante, certo, que os comerciantes, eles entendam isso, e eu recebo mensagens quase que todos os dias deles, e eles entendem, certo? E ali, eles sabem, é como, as senhoras donas de casa, elas vão entender o que eu estou dizendo, é como uma casa, todo dia tem coisa para fazer, e é a mesma coisa, e sempre trabalho, mas eu volto a dizer, a gente não foge da responsabilidade, a gente está ali junto, está buscando melhorar, porque eu entendo que ali tem homens de bens, tem mulheres de bens, gera emprego, gera riqueza, certo? E faz com que a nossa população, e volto a dizer, ali é uma forma com que o homem do campo, quem produz, ele tem como distribuir para os grandes centros. Se a gente quebrar aquele elo, a gente quebra toda uma cadeia, e não é isso que o governo quer, não. O governo quer fortalecer a agropecuária e o agronegócio.
2: Secretário, agradecer a sua presença aqui no programa, espero que seja a primeira de uma série e de outras oportunidades que a gente tenha para conversar sobre os assuntos aí da sua pasta, porque na sequência a gente vai conversar com o Tony Sérgio, que é do Sindicato dos Trabalhadores nos Correios, Correios e Telégrafos em greve na Paraíba a partir de hoje a gente vai fazer um balanço sobre essa greve dos trabalhadores dos Correios. Secretário, obrigado, um abraço, boa tarde.
0: Carlos, Marcelo, agradecer a vocês, dar uma boa tarde a todos os nossos ouvintes, certo? Dizer da satisfação, dizer da felicidade de estar aqui com vocês, dizer que estarei pronto para vir muitas e muitas vezes, certo? A gente costuma dizer que a rádio, que o meio de comunicação é a forma mais rápida da gente estar no curral dali do produtor, da gente estar lá na cozinha da dona de casa, da gente prestar esclarecimentos do que a gente está fazendo e prestar esclarecimento do que o governo pensa em fazer. E volto a dizer, de 13 a 20 de setembro, uma grande exposição que irá virar a página do agronegócio, certo? Da nossa João Pessoa, da nossa Paraíba. Faço o convite a você, dona de casa, a você, dono de casa, a você, motorista de aplicativo, que teve uma notícia aí maravilhosa, quando a gente fala que a partir do ano que vem vai ficar isento de alguns impostos, para que sobe mais dinheiro no bolso, para que vocês possam ir no nosso parque de exposição. Então, aproveite, já vá gastando por conta, investindo por conta, esse dinheiro que vai sobrando que vem com essa isenção do IPVA. Ô, governo bom, maravilhoso. Um abraço, Deus abençoe.
1: Quero que ele estenda isso aos bebedores de cerveja.
2: 13h22, vamos no intervalo, na volta, Tony Sérgio, do Sindicato dos Trabalhadores dos Correios, aqui no programa Voz da Paraíba. A gente volta já.
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0: 7h30, agora na Paraíba. 1h30, programa Voz da Paraíba, aqui pela 100.5 FM Líder e pelas plataformas do Sistema Norte de Comunicação. Aqui conosco já o Tony Sérgio, que é secretário-geral do Sindicato dos Trabalhadores em Correios. Meu caro Tony, ontem foi realizada a Assembleia e foi deflagrada a greve aqui no estado da Paraíba. Eu acho que essa greve alcançou todas as unidades da federação. Boa tarde.
1: Boa tarde aos ouvintes da rádio. Acho um prazer estar aqui com vocês, no programa Voz da Paraíba. Agradecer a Marcelo e a Carlos. E também agradecer a Marcela Bianca, que entrou em contato aqui, a produtora de vocês, ao Wellington, que está junto, o Vinícius e o Carlos Magno aqui na bancada. Né? Primeiro, desejar aí a todos que tenham um bom dia, né? De final de semana, já chegando aí final de semana, mas infelizmente a gente chega com essas notícias, né? Greve nos Correios, greve na Caixa Econômica, do Banco Brasil, fruto de uma política que vem ao longo dos anos de desmonte do sistema público, das empresas públicas em geral. É óbvio que essa greve ela não nasceu assim do nada, ela surgiu de uma negociação frustrada entre os trabalhadores e a empresa, e que ela começou a partir de junho desse ano, as negociações, onde a gente apresentou a proposta. Eu acho que teve um companheiro nosso aqui, o Ironaldo, ontem, não sei se ele relatou um pouco da história dessa greve. Né? No ano passado, nossa data base é 1º de agosto, no ano passado a gente entrou em negociação, e a solicitação nossa na negociação, o ano passado, como esse ano também, foram a mesma. O movimento sindical, nos últimos 3 anos, ele tem feito, reconhecendo, no caso específico dos Correios, reconhecendo a situação da empresa, mas também reconhecendo a necessidade dos trabalhadores. Então, o nosso pedido na mesa no ano 2024, 25 e 26 foi o mesmo, que é a reedição do acordo coletivo. No ano 2024, nós fechamos um acordo coletivo em mesa de negociação. Tranquilo para a gente. Recuamos algumas questões. No ano 2025, a gente pediu a reedição do acordo. Houve a greve, em dezembro, onde 9 estados participaram, num total de 12 sindicatos, e desses 12 sindicatos que participaram, a gente acabou chegando a um pedido de um protocolado por parte da empresa de dissídio coletivo, ou seja, de julgamento da greve. Nossa greve foi decretada legal, ou seja, sem abusividade de greve, que transcorreu tudo dentro da normalidade, e ela concluiu com um dissídio em que o TST, com base na pré-existência da cláusula, que é o julgamento correto, conforme a legislação, CLT e tudo mais, ele manteve o TST o acordo coletivo do ano anterior. O que aconteceu? Esse acordo que foi feito, esse dissídio, na realidade, do julgamento, ele culminou num recurso por parte da empresa que subiu para o Supremo Tribunal Federal. Só que ele foi de forma ilegal. Ilegal. E lá, o Supremo Tribunal, ele barrou 4 cláusulas nossas, que são as 4 principais cláusulas. Qual é a grande questão? Todo e qualquer julgamento que vai para o Supremo Tribunal Federal, aí eu posso falar com qualquer advogado, ele só vai para o Supremo coisa que há inconstitucionalidade, ou seja, que está além da decisão que passa por cima da Constituição. O Supremo Tribunal Federal não pode julgar coisas que não sejam inconstitucionais. Infelizmente, aconteceu isso, uma decisão política do Supremo Tribunal Federal. O TST ele julgou cláusulas pré-existentes. O que são cláusulas pré-existentes? Que existiam antes. O Supremo entendeu que havia a ultratividade que foi derrubada no ano de 2017 com a reforma trabalhista. E não foi essa a decisão. Bom, essa história eu preciso contar para poder chegar aqui nesse ano. Nós estamos pedindo as mesmas coisas do ano passado, que foi dado no TST, e esse ano a empresa quer retirar as mesmas coisas. Na realidade, eu queria tirar mais, queria retirar 25, são 81 cláusulas, queria retirar 4 cláusulas e alterar 27 cláusulas. Então, houve um pedido por parte da empresa que se chama PMPP, o que é um pedido de mediação pré-processual, que aconteceu essa negociação semana passada, na terça-feira e na quinta-feira, sendo que na terça-feira a gente entrou de 2 horas da tarde e saímos de 9 horas da noite, e a empresa não falou nada. Ela pediu a mediação e não avançou em nenhuma negociação. Bom, o ministro Caputo, que é o vice-presidente do TST, insistiu na negociação e chamou nova negociação para quinta-feira da semana passada. Nessa negociação, a empresa recuou em algumas cláusulas, mas cláusulas que não tinham impacto para ela, mas tinham impacto para a gente. São as cláusulas fundamentais para nós, que é principalmente o plano de saúde nosso. Nossa categoria está envelhecendo, eu particularmente, eu estou com 29 anos de Correios, tem trabalhadores que estão 30, 40 anos de Correios, e hoje a gente precisa do plano de saúde. E a empresa quer retirar isso para a gente, do nosso acordo coletivo. E a gente não pode aceitar isso. Porque a gente é no momento que a gente mais precisa de um plano de saúde. É quando a gente tem, depois dos 40, né, depois dos 200, a gente passa a precisar mais dos planos de saúde. Inclusive, eu estava ontem internado. Se não fosse um plano de saúde, eu nem sei onde é que eu estaria hoje, de muita dor que tinha ontem. Né? Então, diante disso, a gente não restou outra alternativa para a gente. Então,
0: há quanto tempo tem já o plano de saúde dos trabalhadores
1: Correios? Esse plano, ele surgiu desde a década de 80.
0: Então, quer dizer, é um absurdo você quase retirar 50... direitos que já acompanham ali a vida do laboral, do trabalhador.
1: Sim, tem anos que a gente tem esse plano de saúde. E tem outras coisas que nós tínhamos há tempos aí que a empresa quer retirar. E nós não podemos compactuar com isso. O dirigente sindical, ele tem um papel, é representar o interesse do trabalhador. Obviamente que a gente também vai olhar a situação da empresa. Ninguém quer matar a galinha dos ovos de ouro, se você depende também dessa empresa. Mas a gente sabe também que há um papel fundamental dos Correios e tem parte nesse papel o governo federal. E aí é uma outra briga, né? Inclusive, tem uma discussão muito grande nessa questão da greve do Banco do Brasil, Caixa Econômica e Correio, que são bancos públicos e empresa pública, onde tem um setor da sociedade que quer se aproveitar disso e usar isso como campanha para atacar, por um lado, os trabalhadores e atacar um outro candidato. E a gente não pode usar isso. Gente, nós estamos na rua aqui, essa câmera que eu vou olhar, nós estamos aqui na rua para defender o interesse do trabalhador. Vocês não podem estar usando o movimento para atacar candidato A ou B. Aqui a gente não está de brincadeira. Tem saúde de trabalhador que está em risco. Tem direito de trabalhador que está em risco. E nós, eu também sou secretário-geral da CUT, o nosso papel, enquanto militante sindical, é defender o interesse do trabalhador e da sociedade. Porque a nossa greve hoje, Marcelo, não é uma greve só por interesse econômico, manutenção do atual acordo coletivo. É também por manter essa empresa pública, que tem 363 anos de história. Tem mais de 3 séculos que os Correios existem. Então, não dá para aceitar uma empresa fazer um presidente dos Correios chegar aqui e dizer que tem que fechar 1.000 agências em todo o país, fechar 40 agências na Paraíba, fechar um centro de distribuição na Paraíba, sob uma alegação de que uma empresa pública não tem nenhuma obrigação de ter lucro. E esse não é a obrigação, permitam-me corrigir a fala. A empresa pública não tem a obrigação de dar lucro. A empresa pública ela tem a obrigação de cumprir um papel social. O papel de uma empresa pública é atender os interesses da nação. O papel dos Correios hoje, como empresa pública, é regulamentar o mercado de logística e atender os interesses da população. Esse é o principal papel, e não dar lucro. E aí, por conta disso, o governo federal, independente de qual seja o presidente de plantão, tem que atender esse interesse. Eu tenho uma grande preocupação com essas pessoas que ficam comentando e usando o movimento para atacar, porque eles não têm a menor noção do que eu estou comentando. Eles não estudam, não vivem do, como é que se diz? Do like, vivem também da curtida, de quem dá mais visual. E a gente tem vídeos na nossa rede social com 500.000 de visualização, que a gente sabe que a maioria dos comentários são robôs. Se você observar, e você como jornalista sabe, qualquer um que está nas redes sociais sabe que eu quero um robô ou não. E estão atacando o movimento. Obviamente, alguém por trás disso, financiando, vem atacando o movimento e tem muita gente fazendo isso. E não está entendendo essas pessoas que estão por trás. Eles estão sendo financiados por empresas estrangeiras com o objetivo de destruir o patrimônio nacional. O que está por trás de tudo isso é esse ataque de controlar, por exemplo, as terras raras, controlar o banco, porque o PIX é nosso, para atacar o Correio, para poder permitir que empresas estrangeiras dominem aqui o país. A maioria das empresas de logísticas, todas, a maioria, são estrangeiras, com exceção, raras exceções, uma ou outra, né, que contrata um aos outros são nacionais. O resto é tudo estrangeiro. Então, no fundo, o que está a nossa campanha salarial o interesse de manter o nosso acordo coletivo, mas também defender a empresa pública contra esse desmonte que está acontecendo nos Correios. Contra o fechamento da agência, transferência de trabalhadores, PDVs, PDIs e PDIE, que agora inventaram agora um outro, PDIE, que é processo de demissão involuntário extraordinário, né? Isso vai desmontar a empresa pública brasileira. E eu digo mais, anote o dia de hoje. Entre 5 e 10 anos, nós teremos um grave problema de logística no país se os Correios foram desmontados ou desarticulados. A gente que estuda, que está dentro, a gente sabe disso. Estou avisando, estou dizendo aqui para vocês. No máximo, entre 5 e 10 anos, nós teremos um problema sério nesse país, num ponto de vista de logística. Porque o desmonte dos Correios significa que, onde essas operadoras não atendem, vão ficar empresas privadas, à mercê dessas empresas privadas, e a gente já vê isso aí como está acontecendo aí. Inclusive o Zema, posso citar um exemplo aqui. O Zema, na entrevista que ele deu semana passada, ou foi semana atrasada, não lembro bem, ele abriu mão lá em Minas Gerais, o ex-governador de Minas Gerais, ele abriu mão para essas empresas privadas, e ele, Zema, tinha empresas de vender, do varejo. Ele agora é vítima dessas empresas. Por quê? Porque essas empresas estrangeiras vêm para cá e são empresas predatórias. Então, sem regulamentação do mercado, sem regulamentação do trabalho, nós teremos grandes problemas, Marcelo. Então, assim, eu até me estendi um pouco da sua pergunta, não, me permitiu, para abrir esse debate também, que eu acho que nos próximos anos a gente vai ter um grande problema nesse setor de logística no país, não só do ponto de vista do varejo, mas também do atacado, por conta da... Aí o pessoal diz, porque logística não é só entrega, entende? Você precisa de centro de distribuição, você precisa de uma malha viária, você precisa de sistemas de distribuição e equipamentos também, e a gente também tem um problema, né? O problema dos Correios também passa por isso, que é uma falta de investimento tecnológico e por conta da mudança tecnológica nos Correios, né?
0: Carlão.
2: Boa tarde. Eu acho que o Correio, sim, é um patrimônio nacional, tem uma história bonita, linda para contar lá para trás. Mas o que me pega, né, questão da greve, você falou um bocado de coisas aí, nuances, direitos que vocês tinham, que estão sendo tirados, querem ser tirados. Mas eu, com relação ao Correio, ele me prende só uma coisa. Eu vou até colocar a questão de ser, eu sou sindicalizado, sou aposentado. Mas sou sindicalizado. O meu sindicato está lá. Tá? É o problema de gestão.
1: Sim.
2: É o problema da gestão. Não importa se ela é pública ou se ela é privada. O problema no Correio é o problema da gestão. E me parece que essa gestão que estava aí foi muito desastrosa. Foi muito desastrosa. Acho que deixou o Correio aí com uma dívida de mais de 6 bilhões de reais. Está certo? Então, eu acho que o problema tem que ser visto dessa maneira. Eu acho que a gente tem que primar você como trabalhador, você mesmo sabe disso. Você, no seu trabalho, você tem que primar pela pontualidade, você tem que primar pela produtividade, você tem que ser leal aos seus clientes. Ou seja, qual é o seu cliente? É o povo, é o cara, eu sou seu cliente. Você vai na minha casa, no meu condomínio, entregar a minha correspondência, e eu fico muito feliz com isso, eu agradeço muito, nós agradecemos muito por isso, mas o problema do Correio é o problema de gestão. Se existisse uma gestão boa, organizada, eu acredito que não tinha nada a ver com essa questão de limitar ou tirar ou suprimir direitos do trabalhador. Então, é isso que eu vejo. Então, acho que vocês também tinham que lutar por isso. Gestão, um gestor. Se um sindicato ele não tem uma boa gestão, ele vai quebrar também. Ele vai esvanecer. Ou seja, a sua contribuição, porque eu contribuo, porque eu quero contribuir com o meu sindicato. Todo mês é no meu rolerite e vem descontado o valor da mensalidade no sindicato. Porque eu quero. Porque eu acho que o sindicato, quando ele age bem, ele trabalha, você tem que realmente... prestigiá-lo, você tem que valorizá-lo. Tá? Mas, com relação à gestão, eu acho que é uma negação.
1: Carlão, eu concordo plenamente com sua análise. Há um problema, sim, de gestão, e não é de agora esse problema
2: não,
1: de gestão.
2: Não, é de agora.
1: São anos. Inclusive, nosso eixo de campanha é fora Emmanuel Rondon e Natália Mota. Quem são esses dois? Emmanuel Rondon é o atual presidente dos Correios,
2: sim,
1: que veio do Banco do Brasil, ou seja, não tem nada a ver com o Correio. O que é que Emmanuel Rondon, que era bancário, entende dos Correios? Inclusive, lá era o quarto escalão, eu conversei com os companheiros bancários, era um cara totalmente desconhecido dos bancários. E o que é que ele vem fazer nos Correios? É um agente do mercado. Então, primeiro, essa questão. A Natália Mota, que é o Recursos Humanos dos Correios, que está em Brasília também, não entende nada de Correio. É uma pessoa totalmente de fora. Ou seja, a gente podia falar assim, são alienígenas dentro dos Correios. Mas assim também foi no passado. No governo anterior, nós tínhamos o general Floriano Peixoto. General. O que é que entende de Correio? Esse mesmo general, aí vem um problema, você falou da dívida, eu queria entrar nesse problema da dívida. Por exemplo, tem esses setores aí mais reacionários da sociedade, os fascistas, bolsonaristas, vou falar assim, eles comentam outra gente, faz isso, faz aquilo, faz o L, defende fulano, ciclano, beltrano. Só que tem um detalhe, eles não sabem o que aconteceu nos Correios. Do período de 2016 a 2022, os Correios passaram por uma dificuldade, por uma decisão governamental, e dentro dos Correios, principalmente por esse general do governo anterior, que foi suspender pagamento de precatórios, suspender pagamento de fornecedores. Então, os fornecedores acumularam dívida com o Correio, o Correio acumulou dívida com o fornecedor, porque houve uma decisão do general Floriano Peixoto, a mando do governo passado, que acumulou essa dívida. Então, precatórios foram suspensos, pagamento de fornecedores foram suspensos, e chegou a essa situação. Isso por um lado. Óbvio que isso não vai responder só o problema dos Correios. Tem um outro problema também, que você citou na sua fala, que é o problema da eficiência dos Correios. E a gente reconhece que há um problema de eficiência. Por exemplo, o Mercado Livre, empresa argentina de logística que concorre com Correios e com outras empresas, investiu agora 50 bilhões no Brasil. O maquinário dele é todo robotizado. Não, por exemplo, a FedEx. Né? A FedEx, que estava aqui no Brasil, saiu do Brasil, não está operando mais, porque não aguenta a concorrência. Por isso que eu estou dizendo para você que em 10 anos a gente vai ter um problema, que a FedEx é a poderosa FedEx, a maior operadora de logística de varejo do mundo, que tem aviões próprios e tudo mais.
2: Americana.
1: Ela saiu do Brasil na parte de operação comercial agora, em março. Ela fechou a operação, ela está fazendo a operação só de transporte, carga. E esse mercado que está vindo aqui vai criar um problema grave no país nos próximos anos. Olha que no dia de hoje, pode ter certeza disso, anota essa data, que em 5, 10 anos vão ter um problema. Porque a gente estuda logística. Aí o que, é que tem a ver com correr a eficiência? Por exemplo, tem dois problemas. Primeiro, a maioria dessas empresas que vêm de fora, eles investiram pesadamente em tecnologia. Inteligência artificial, maquinário automatizado. O Correio tem alguns maquinários automatizados, mas são poucos, insuficientes para a dimensão do país. Segunda coisa, que eu considero gravíssima, inclusive eu falei com o ministro do Trabalho a respeito disso. Recentemente, os Estados Unidos decretou o PCC e o Comando Vermelho como grupo terrorista no país. Os Correios têm maquinário dentro dos Correios, de máquina de raio-x, detector de drogas e tudo mais, que a gente observa se tem encomenda ilegal. A maioria dessas empresas não tem esses maquinários, mas o Correio tem. E são caros para ter e para manter. Nós temos apreensões dentro dos Correios, de drogas, de armas e tudo mais. Nós já detectamos. Hoje diminuiu muito. Por quê? Por que diminuiu nos Correios? Por onde está sendo transportado isso? Será que isso vai ser utilizado de alguma forma para depois aqui ocupar o país? Então, assim, são questões que eu estou colocando aqui, graves, que a gente tem que avaliar. Então, nós, e para finalizar, quando se fala de projetos Correios de gestão, Carlão, o Correio ele tem um plano decanal, tinha, né? O que é um plano decanal? Ele estuda 10 anos para frente. Então, no ano de 2010, o Correio fez um estudo, uma avaliação, justamente da internet, prevendo que precisava do Correio e tudo mais, da necessidade. Já nos anos 90, a gente já observou que o avanço da internet ia diminuir significativamente o número de cartas, ia cair, e o número de cargas ia aumentar. Isso já tinha uma previsão, já vem estudo por isso, através da Unicorreios, que é a Universidade Corporativa dos Correios. Qual era a avaliação nossa no ano 2010? Que o Correio precisava investir numa frota própria de aviões, que o Correio precisava investir em outras formas de transporte de carga e também investir em tecnologia e maquinário. Que o Correio precisava investir em outras formas de transporte de carga e também

0: E fora a Larissa, que é uma gestora aqui, que é assediadora de trabalhador e perseguidora de sindicalista.
1: Quem diria, hein? Olha...
0: Mas ela veio do governo anterior, viu? Está lá ainda.
1: Ah, então você está falando tanto do governo anterior, vamos falar um pouco mais, antes.
0: E do atual também, dos dois.
1: Vamos falar antes, porque a gente tem uma quebra muito grande no Postales. Eu tenho vários amigos meus aposentados de Correio que moram no meu condomínio. Inclusive, um que mora acima do meu prédio, está em cima de uma cama, teve dois AVCs. Correu, mas coitado, final do mês está descontado lá. No roleirito dele. A previdência do Correio, Marcelo. Isso é um crime. Isso é um absurdo um negócio desse. O cara aposentado, precisando, não fala nem nada, dá papinha na boca, a mulher tem que dar. Esse funcionário do Correio.
2: Está com que idade? Mais ou menos, aproximadamente.
1: 78 anos. 78 anos. Está lá. A coisa mais triste do mundo. Uma hora tá uma maca vem, pega e leva ele para o hospital. Outra hora vem deixar em casa. Outra hora leva para o hospital. Foi uma briga danada com aquele home care. Home care não entrou na justiça. Por quê? Porque, como você acabou de falar ainda agora, ele que teve doente, não teve um plano de saúde. E o cara não tem plano de saúde, tem um plano de saúde. Mas, em compensação, ele deveria constar isso, ele receber aposentado dele integral e tudo mais, não recebe. Por quê? Porque alguém lá atrás, e não me vem depois falar de fascista, de nazista, motorista, de taxista, não tem nada a ver. A gente está falando de gestão. Deram um rombo no postal maior do mundo. No Previ, no pessoal da Caixa Econômica. Então, a gente tem que colocar isso para que as pessoas entendam. Também, esse é um grande problema, ou você não acha?
0: Sim, sim. Eu acho importante a gente citar isso, porque também é muito debatido. O Postales, que é o Fundo de Previdência dos Correios, ele se divide em duas modalidades, que é o benefício definido, que é o BD, e o Postal Prev. O BD, que é o fundo de pensão anterior, o fundo de pensão é um só, Postales, só que ele se divide em dois. O BD, ele foi extinto, liquidado, que é esse que está acontecendo, esse problema. Esse problema surgiu através de um, e aí também de gestão, num governo, em 2016, ou foi 2020, né? Mas começou em 2016, houve um investimento pesado por parte do governo de retirar do fundo de pensões, porque é o seguinte, quem regulamenta os fundos de pensões, eles têm uma legislação que determina a quantidade que você pode investir. Como é um fundo de pensão? Ele pega você todo mês, um percentual seu e um percentual da empresa, no caso do Postales. E esse dinheiro ele é aplicado para que no futuro você utilize.
1: Sim.
0: Então, ele determina, a legislação atual determina que uma parte pode ser aplicada em fundos de renda fixa e outra parte pode ser aplicada no mercado.
1: Sim.
0: O que é que envolve na determinação? O BY Mellon, que é um banco norte-americano, teve, através do Paulo Guedes, veja bem, Paulo Guedes, um investimento bilionário que nós estamos com ação até hoje nos Estados Unidos. Existe tanto a Fintech, que é a nossa federação, como a Findex, outra federação, como também a ADCAP, que é a Associação de Técnicos dos Correios, entramos com ação nos Estados Unidos contra o BY Mellon, que nós queremos repatriar 6 bilhões de reais, que atualizado a preço de hoje está em aproximadamente 6 bilhões. Isso daí foi fruto de uma decisão tomada que, em vez de investir parte do dinheiro, como estava determinada a legislação, investiu-se muito mais nas ações de risco. E aí veio a crise e a gente perdeu esse dinheiro. E aí a culpa foi do BY Mellon, que a gente já está judicializado, e também do senhor Paulo Guedes.
1: Quer dizer que essa questão da
0: crise... É uma parte. Ah, certo?
1: Porque você não vai levar Dilma nisso, não. Né?
0: Hã?
1: Dilma?
0: Não, ela não foi no governo Dilma, não.
1: Teve no governo Dilma, foi sim.
0: Não. Houve problemas no governo Dilma, houve, de investimento. Só que o problema principal aconteceu aqui, a partir de 2020, com o investimento do BY Mellon, que é um banco norte-americano. Foi uma decisão de investir nos fundos da Argentina. E a Argentina, todo mundo sabe que está quebrada. Então, é daí que vem o principal rombo. Além disso, também, teve decisões do governo passado também. Houve, mas o maior rombo foi nesse daqui. Isso aqui quem está falando não sou eu, não. São os analistas. A gente pode pegar os relatórios que temos

0: dessa situação, que inclusive foi investigado pela Polícia Federal. Tem uns relatórios da Polícia Federal também.
1: Eu sei que era um advogado do grupo Prerrogativas, que era o presidente do Correios,
0: Não, o Fabiano. Não, a gente não teve grandes problemas.
1: Eu estou falando agora.
0: Agora não. Agora é Emanuel Rondon.
1: Não, antes desse Emanuel Rondon.
0: Ah, era o Fabiano.
1: Pois é, ele foi demitido.
0: Não, ele foi, só que ele entrou no Correio em 2023. Aí, no lugar dele, entrou o Emanuel Rondon.
1: Mas ele foi demitido.
0: Sim, entrou, sim. Porque a cada 2 anos entra. Isso aí. Não, mas a gente não tem problema com esse pessoal, não. A gente não está defendendo aqui.
1: Não, eu sei, eu estou dizendo só que ele foi demitido.
0: Sim, foi.
1: Porque o que,
0: assim, como a gente está pedindo a cabeça do Emanuel Rondon.
1: Segundo falam todos os grandes jornais aí, ele não teve a menor capacidade de gerir os Correios.
0: É, e a gente tem duras críticas ao Emanuel Rondon, mas do ponto de vista. E aí a crítica vem na parte da gestão, mas eu acho que o problema maior que o Fabiano, que a gente tinha crítica, o problema maior é esse Rondon. Ele traz um problema maior para a gente, um risco maior. Por quê? É porque ele está gerindo o Correio para o mercado financeiro. E essa é a nossa dura crítica ao Emanuel Rondon. Por isso que a gente está pedindo fora Rondon. É um eixo nosso da campanha também.
1: Vocês são em quantos, né? Hoje?
0: O Correio atualmente tem 76.500 trabalhadores diretos dos Correios. Nós chegamos a 126 mil no ano de 2015. Em 2015, nós tínhamos aproximadamente 126 mil trabalhadores diretos. Veja bem, a gente perdeu 50 mil trabalhadores.
1: E a carga horária?
0: A carga horária é 40 horas semanais.
1: 40 horas semanais. E aí, com a queda do 6 por 1, vocês vão ficar com 38, seria isso?
0: Não, são 40 horas. Continua com 40.
2: 40, porque 8 durante 5 dias.
0: Só que sim, tem alguns trabalhadores que a jornada é 44 horas semanais.
1: Sim.
0: Tem alguns. Que é quem é esse? É o pessoal do SEDEX.
1: O SEDEX.
0: Que é 44 horas.
1: Porque
0: entendeu?
1: Cada
0: jornal.
1: Cada urgência e tal.
2: Tony, vou ter que lhe chamar para a gente dar continuidade à conversa, que o horário da gente estourou aqui. Mas está feito o registro, que eu queria dar andamento, o acompanhamento a esse movimento grevista aí dos Correios. Obrigado pela presença e semana que vem a gente vai mantendo contato para ir acompanhando o movimento, viu? Obrigado pela presença.
0: Eu agradeço, Marcelo, Carlos. Eu acho que é bom essas suas perguntas provocativas, que a gente informa os trabalhadores. Se vocês quiserem mais informações, estão à disposição. A gente pode trazer relatórios para subsidiar, inclusive, essa entrevista, porque acho que é de extrema importância esse diálogo que estamos fazendo com a sociedade e o papel que vocês exercem nesse momento. Eu agradeço muito a toda a equipe, ao Wellington, a Marcela, ao Vinícius e a vocês dois aí, Carlos e Marcelo. Muito obrigado, estou à disposição.
2: Obrigado, Tony. A gente vai no intervalo e volta na sequência.
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1: Horas e 3 minutos, pedir aí o nosso garotinho só para um tempinho para a gente concluir com o noticiário de Wellington Alves e as informações esportivas. Boa tarde, meu caro Wellington.
2: Alô você, Marcelo José, muito boa tarde. Boa tarde também para o mestre, o professor Gilvan Freire, o Wellington Souza e os milhares de ouvintes do programa A Voz da Paraíba, na sua 100.5 AFM Líder, chegando com informações do nosso futebol. E começando com o futebol amador. Ontem, pelo Campeonato Paraibano Sub-11 de Futsal, o projeto Gol de Placa venceu por 7-0 a AAPB Futsal. Copa Carpina de Futebol de Campo Sub-16, Etapa Paraíba. No estádio O Teixeirão, em Santa Rita, teremos nos próximos 3 dias, 3 jogos, começando amanhã, às 9 horas da manhã, VF4 e Projeto Campeões do Amanhã. No domingo, às 8h30, VF4 e R3 Futebol Clube. Segunda-feira, às 10 da manhã, VF4 e Grêmio de Bahia. Portanto, os 3 jogos serão disputados de amanhã até segunda-feira no Municipal Teixeirão, em Santa Rita. Campeonato Paraibano da Segunda Divisão. A largada vai ocorrer neste final de semana. Amanhã, sábado, 3 jogos. E no domingo, 2 partidas. Em Sapé, na Toca do Papão, às 15 horas de amanhã, São Paulo Cristal e Esporte Clube Jacaraú. O árbitro será Igor Eliel de Lima. FEMAR e Alto Esporte, às 15 horas, no estádio O Rodrigão, em Umbuzeiro. Árbitro Schwarzenegger Marques. Serrano e Cruzeiro, 15 horas, no Feitosão, em Monteiro. Árbitro José de Arimateia. Para o domingo, 2 partidas na complementação da primeira rodada do Campeonato Paraibano da Segunda Divisão. Às 15 horas, no Ribeirão e Itapororoca, Atlético de Santa Rita e Desportiva Guarabira. Arbitragem Afro Rocha. No Carneirão, em Cruz do Espírito Santo, às 15 horas do domingo, Picuiense e Spartax. O árbitro, Carlos Wesley. Campeonato Brasileiro Série C, quadrangular final, Grupo B, segunda rodada. Amanhã, Botafogo e Floresta, 17h, no estádio Almeidão, cobertura completa da equipe 100.5 FM Líder, que tem o comando do Osmar Queiroz, o garotinho. O árbitro para esse encontro é de Tocantins, o Marcos Mateus. Assistentes, o Luiz Carlos do Rio Grande do Norte. Assistente 2, Samuel Smith do Tocantins. O quarto árbitro, paraibano, Bruno Monteiro. Vá, Rafael Trace de Santa Catarina. Avá, Marconi Ebert de Minas Gerais. Complementação do Grupo B. A rodada ficando com Maringá e Santa Cruz, 19 horas e 30 minutos deste sábado em Maringá. No domingo, Grupo C, 2 partidas. Ferroviária de Araraquara e Paysandu, 16 horas em Araraquara. E às 18 horas e 30 minutos, Brusque e Inter de Limeira. aí as informações do nosso futebol aqui para o programa Voz da Paraíba, na 100.5 FM, líder no oferecimento da Imobiliária Atenas, Avenida Esperança 370, Manaíra. No finalzinho, agradecendo a audiência qualificada dos nossos milhares de ouvintes, entre os mesmos, o desembargador presidente do Tribunal de Justiça, Fred Coutinho, o botafoguense, que segue acompanhando a nossa programação e torcendo, e como está torcendo, pelo acesso do nosso glorioso Botafogo para a Série B de 2027. Um abraço a todos. Valeu, valeu, valeu, Marcelo José e equipe.
1: Valeu, Wellington. Valeu, valeu. E amanhã, a partir das 14h, a gente começa a transmissão lá do Almedão com o Calçadão do Belo. Uma estrutura que a gente vai montar lá com a Rádio 100.5, uma tenda, né, para receber dirigentes, colegas da Crônica Esportiva, os grevistas dos Correios também, se quiserem, estão convidados. Hein, Carlão? Se puder dar uma passada lá, pelo menos para bater um papo, rapaz, exatamente. Amanhã, pertinho da sua casa amanhã.
3: É, exatamente.
1: Passe lá amanhã, pá, na tenda, na tenda que a gente batizou de o Calçadão do Belo. Vou lá. Que sim. É um aquecimento pro jogo do Botafogo, viu?
3: Eu vou lá. Tá certo, Marcelo. E eu queria aproveitar o espaço aqui e desejar um bom final de semana a todos.
1: As lideranças.
3: As lideranças e toda a população. Tanto aquelas pessoas, muito obrigado pelas pessoas que prestigiaram a gente. E até segunda-feira, se Deus assim nos permitir.
1: Obrigado, Carlão. Obrigado, nosso Tony Sérgio. Abraço. Valeu, a todos. Até segunda-feira.
0: A Voz da Paraíba agradece a sua audiência. Estamos encerrando mais uma edição do nosso programa. Não esqueça, de segunda a sexta-feira, temos um encontro marcado ao meio-dia, aqui, com a bancada do programa A Voz da Paraíba. Muito boa tarde e até a próxima edição.

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0: de Super Mais, aqui na Melhor. E pra começar bem, está chegando às 10 mais. 10 músicas na sequência, sem intervalo comercial.
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2: Décima posição.
3: Na décima posição, Wesley Safadão, Natanzinho, Retire Estampada, 2:22 agora.

quarta posição.

0: Ai, que vontade, 10 na sequência, 10 músicas para começar bem a nossa tarde super mais. Para você que está coladinho com a gente, aquele abraço, valeu pela sintonia. Os nossos amigos motoristas, taxistas, valeu pela carona, galera. 2h57 agora.
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0: Valeu, pessoal. Vamos ao intervalo comercial, a gente volta daqui a pouquinho, gente.
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1: Hora certinha agora, 3h12, 3h12.
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Pelo segundo ano seguido, os Estados Unidos não parabenizaram o Brasil pela celebração do 7 de setembro, Dia da Independência. O secretário de Estado americano, Marco Rubio, conhecido por felicitar outras nações em suas datas nacionais, ignorou o Brasil novamente, conforme noticiado. A ausência da tradicional mensagem diplomática levanta questionamentos sobre as relações entre os dois países, especialmente no contexto da administração atual.

Muito bem, pessoal, ótima tarde para você. 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

0: Obrigado, Chitão. Obrigado, Chororó. Obrigado vocês. Gente, um beijo no coração de vocês. Que Deus abençoe, viu?
1: Valeu,
0: obrigado, Chororó.
1: Bom demais.
2: Obrigado, Eduardo.
0: Fiquem com
2: Costa.
0: Deus, gente. Que Deus abençoe a vida de vocês.
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3: Hora certinha, 4:10 agora.
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6: Hora certinha. 4:35 agora.
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6: 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Ótima tarde pra você de casa. Está chegando agora aquele momento especial. Final de tarde, claro, com aquele forrozinho das antigas pra gente recordar. Na mais popular do Brasil, sem

0: 4h43 aqui. Esse é o nosso forrozão pra fechar a tarde. Daqui a pouquinho tem Conexão Líder, jornalismo, informação. Germano Costa, Luiz Vieira, Caco Pereira. Galera massa, já já no Conexão Líder, galera. 4h43, ó, quem tá por aqui é ele, nosso querido Anderson do Armazém Paraíba, gerente Armazém Paraíba, trazendo as novidades. 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
2: 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Ó, são 4h51, amanhã tem jogão, galera, amanhã tem Botafogo e Floresta, tá certo? É o segundo jogo do Botafogo, né? Botafogo jogou o primeiro jogo do quadrangular fora de casa, lá na Arena Pernambuco, no último sábado, no último domingo, foi domingo, né? Contra o Santa Cruz, 1-0 Santa Cruz, lago de pênalti. E agora o Botafogo enfrenta o Floresta dentro de casa, aqui no Almeidão, amanhã, às 17h30. Transmissão ao vivo pelas ondas da 100.5 FM Líder, em nosso canal do YouTube, TV 100.5, canal Líder. Mas o interessante também é o nosso calçadão do Belo. O nosso querido jornalista, grande comunicador Marcelo José, vai estar ao vivo lá em frente aos Portões Sombra, fazendo calçadão do Belo a partir das 14 horas com pré-jogo, convidando aí, batendo papo com o torcedor, a galera chegando, com os cronistas, os amigos do rádio, da comunicação. É uma festa linda debaixo lá da tenda da 100.5, lá do lado Sombra, frente aos portões, lá do Sombra, tá certo? O calçadão do Belo com o nosso querido Marcelo José e toda a equipe da 100.5, Sombra, lá do Sombra, frente aos portões, lá do Sombra, tá certo? O calçadão do Belo com o nosso querido

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6: Agora são 17 horas e 12 minutos em Santa Rita, na Paraíba.
7: 5 e 12.
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6: Presidente do STF, ministro Edson Fachin, dá 24 horas para André Mendonça liberar sigilo de documentos do caso Master.
7: Toffoli revela que foi a evento de Vorcaro a convite de Moraes.
6: Tribunal Regional Eleitoral da Paraíba forma maioria de 3-0 para impugnar candidatura de Janine Lucena como primeira suplente na chapa de veneziano Vital do Rego.
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6: Esse é o arroba da rádio, o meu arroba é arroba Mano Costa, Mano com dois N's, você já sabe. E o arroba do Luiz é arroba Luiz Vieira PB. Luiz é com Z, o PB de Paraíba. E qual o arroba do Caco?
7: CacoPereira.RJP.
6: Com a gerência comercial de Osmar Queiroz, o Garotinho,
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6: Agora são 17 horas e 16 minutos.
7: 5 e 16, Mano Costa.
6: Começando mais um Conexão Líder pela sua 100.5 FM, fechando a semana. 11 de setembro, né? 25 anos do atentado às Torres Gêmeas. Por coincidência também aniversário do pai do Caco Pereira. Por coincidência também estamos em plena campanha eleitoral. Muita coisa acontecendo, o bicho tá pegando. Daqui a pouco a gente fala sobre muita coisa aqui, sobre a pauta do dia, pauta extensa. O Pleno do Tribunal Regional Eleitoral apressou o passo, porque tem como última data, como data final de todas as decisões, absolutamente todas as ações, além dos registros de candidatura, dentre outras ações que tramitam na Justiça Eleitoral, que interferem diretamente no resultado do deferimento ou da impugnação de candidaturas, deve ter o seu resultado final na próxima segunda-feira, 14, ou seja, 20 dias antes do pleito eleitoral, porque é o prazo final dado pela Justiça Eleitoral do país, pelo TSE, que é para dar tempo substituir candidato, a questão da inseminação das urnas, a inseminação dos dados do candidato nas urnas, foto, número, enfim. É um tempo que a Justiça Eleitoral considera razoável para que toda e qualquer alteração à altura do campeonato, nas nominatas dos partidos, a substituição de candidatos, ou seja, tudo que se tem que fazer a partir de uma impugnação de uma candidatura, dê tempo ser refeito, ser corrigido, para que o partido, o candidato, enfim, chegue ao dia 4 de outubro elegível, ou seja, em condições de ser votado, o partido legalmente com as suas candidaturas registradas, para não incorrer nenhum crime eleitoral, e depois ter essa nominata impugnada, os votos invalidados, ou seja, tudo que precisa ser feito nesses 20 dias finais, até porque quem substitui um candidato à altura do campeonato, só 20 dias de campanha, praticamente nada, mas é o prazo que a Justiça Eleitoral deu para os tribunais dos estados resolverem suas vidas, ou seja, 14 de setembro é a data final para toda e qualquer decisão em relação a candidaturas em todo o país. Caco, boa tarde.
7: Boa tarde, Germano. Boa tarde, Leotec, ouvintes da 100.5. Alegria estar aqui de novo. Não é alegria olhar para as notícias, rapaz, de Brasília.
6: Pode ser até bom, viu? Mas é ruim.
7: O que é que você está tomando?
6: Arleto me deu chá de hibisco.
7: Chá de quê?
6: De hibisco.
7: Tem uma vinhetinha para isso aí, não?
6: Diz que é bom para emagrecer, bom para pressão, bom para digestão.
7: Rapaz, eu trouxe chá verde e chá de hortelã.
6: Chá verde, minha avó já diria. Para merda, falta só um grau.
7: Chá verde é bom, rapaz.
6: Vá dizendo aí a história do STF, é?
7: Fachin.
6: O presidente do STF,
7: né? O presidente, Fachin, deu. Puxou a peixeira, viu?
6: Ele já botou dentro da casa semana passada, né?
7: Foi. Deu 24 horas para Mendonça liberar sigilo e documentos do Master, do caso Master. O presidente do Supremo Tribunal Federal, Edson Fachin, acolheu nesta sexta-feira o pedido da Procuradoria-Geral da República. A Procuradoria-Geral da República, pausa, é Paulo Gonet, aquele que é citado 33 vezes no relatório da Polícia Federal, mancomunado com Vorcaro. Continuando.
6: Você devia ser menos parcial nos seus comentários.
7: Não, eu não. Quem disse que eu sou imparcial? Eu sou parcial. Todos somos parciais.
6: Vá, continue.
7: Vamos lá. Na resposta à PGR, Fachin deu 24 horas para que o ministro André Mendonça, relator do caso, libere a documentação. Acolho o pedido feito pelo vice-procurador-geral da República, titular da ação penal, para solicitar que o excelentíssimo ministro André Mendonça promova em até 24 horas a remessa em HD próprio a esta presidência e aos gabinetes dos eminentes ministros de todos os procedimentos contidos ou relacionados à petição 1515-556 e denominada Operação Compliance Zero.
6: Compliance Zero. A guerra aí, a partir disso aí, a guerra agora vai ficar e quem conseguir implementar a sua narrativa. Por quê?
7: Pois é.
6: Como está todo mundo citado nesse relatório,
7: todo mundo sujo.
6: Aí é quem vai conseguir acusar melhor quem para sobressair-se a esse caso, a esse episódio aí, viu?
7: Exatamente.
6: Aí o resultado é esse aí agora, não tem mais o que fazer não.
7: Agora, meu filho, é bomba, é hecatombe. Mas eu ainda acho, que vão descredibilizar tudo. Todos os lados.
6: Eu já disse que o sistema vai se proteger e no final não vai dar em nada, eu já falei.
7: Vão descredibilizar tudo. Mas alguém vai ser feito de bode expiatório nessa história.
6: Eu não vejo... Não é Moraes. Precisa. Você acha que é Moraes, não é Moraes.
7: Moraes vai ser feito de bode expiatório.
6: Do mesmo jeito que Vorcaro não pode ser sacrificado, Moraes também não, porque ambos sabem demais.
7: Mas é exatamente isso.
6: Não vai.
7: É, mas vamos lá.
6: Você, olha, você ele, é magoado ele... com o Xandão, é diferente.
7: Eu sou chateado com quem?
6: Você é magoado com o Xandão.
7: Tu tá com a mão?
6: Você é magoado com o Xandão, é diferente. Você quer que seja ele o bode expiatório.
7: Semana passada teve um camarada que ligou.
6: E lhe digo mais, se botarem que... Xandão na vala, Mendonça vai com ele.
7: Pronto, que seja.
6: Não é teu terrivelmente evangélico aí?
7: Não, eu não tenho esse problema não, filho.
6: Então pronto.
7: Eu só acho...
6: Não parece.
7: Inclusive,
6: não parece.
7: Ele provou que não recebeu o termo de graça, né?
6: Não parece. Pois é, 20 mil conto, o mais barato.
7: Mas você viu como é que ele fez? Passou no... Aí o jornalista mostrou, eu fiquei com pena dele, porque tudo do homem é parcelado.
6: Oh.
7: Passagem de avião, ele passa parcelado. Ele
6: Olha,
7: com o cartão dele, eu também parcelava.
6: Que peninha. Mas, rapaz, Xandão não é o bode expiatório de jeito nenhum.
7: Tá certo.
6: Não vai ser.
7: Tá certo. Eu acho que é.
6: Não é.
7: Só que é o seguinte, vai ser uma saída a...
6: Vai não,
7: ele
6: meu amigo.
7: Vai sair.
6: Alexandre de Moraes é cria de Temer. Não vai, velho. O que o cara da JBS fez com Temer... O mundo se acabando, a hecatombe.
7: Temer é diferente,
6: cara. O tsunami culindo o Temer, ele calmo, tranquilo, sossegado.
7: Assim, com aquele ar vampiresco
6: acabou.
7: Dele.
6: Acabou, o mesmo ar vampiresco que o Moraes tem, cara.
7: Não tem?
6: Tem.
7: Não. Tem. Moraes tem traços de sociopatia, cara.
6: Rapaz,
7: Moraes briga.
6: Rapaz, não diga isso, meu carequinha, não, cara.
7: Como é que alguém gosta de Alexandre de Moraes, hein? Eu só lembro daquela música do Caba lá, da mulher cantando lá, a Índia e...
6: Não diga isso, meu carequinha, não, cara.
7: Alô, Alexandre de Moraes. Meu irmão...
6: Não,
7: você viu a irmã Mônica?
6: Tirando onda. Foi que irmã Mônica
7: disse? A irmã Mônica disse que Alexandre de Moraes é um ungido de Deus.
6: Tá vendo aí?
7: Ninguém toca.
6: Irmã dele. Mônica é sábia mulher, minha mulher sábia doida. Que constrói a casa dela.
7: Doida.
6: Agora
7: ela deve estar tomando aquele chá que tu disseste que...
6: O ayahuasca?
7: Sim, ela deve estar tomando aquele chá.
6: Agora tirando a onda, mesmo sem onda, um cara que eu sou fã ali naquele STF, condicional de Dino, aí eu sou.
7: Mas Dino, não.
6: Sou assumido. De Dino eu sou. Xandão vai dar os pinotes dele, vai dar o jeito
7: Dino,
6: dele.
7: Dino é
6: o cara, velho.
7: É uma mente espetacular, né? Ele tá conseguiu doido. Derrubar o Sarney, né, velho?
6: Não, Dino é Dino, cara. Dino.
7: É
6: Dino
7: outro é. Que eu espero que se exploda. E no caso dele não falta muito.
6: É, olha, eu disse aqui, eu acho que foi ontem, antes dele chegar, não foi? Olha, tem os seus problemas com Dino, não gosto de Dino, discordo dele politicamente. Não,
7: ele é uma mente
6: agora, não admitir que Dino é um dos homens, é uma das mentes, é um dos maiores intelectuais desse país, sim, é
7: ele
6: burrice.
7: É. Ele aí, é.
6: O homem é uma sumidade. Isso aí. Então, quando eu vejo ele defendendo uma tese jurídica lá no pleno do STF, meu amigo.
7: Eu diria que ele é uma. Ao invés de sumidade, ele é uma sumaldade, mas ele é.
6: Olha, deixa meu gordinho.
7: Ele é bom. Mas você tá bem acompanhado. É o careca do mal e o gordo do mal.
6: Vá, o que é que tem mais aí? Vá.
7: Toffoli revela.
6: O cara da pousada, é?
7: O cara da pousada. Revelou que foi a evento de Vorcaro a convite. Do teu careca.
6: Olha aí. Qual era o merengue aí? Qual era o merengue?
7: O ministro Dias Toffoli, do Supremo Tribunal Federal, jogou no colo do colega de toga, Alexandre de Moraes, sua ida a Londres, em evento bancado por Daniel Vorcaro. Segundo o ministro, sua presença se deu a convite de Moraes. Foi nesta viagem a Londres que ocorreu um jantar em homenagem a Alexandre de Moraes, com a famigerada degustação do uísque Macallan.
6: Que uísque é esse? Procure esse uísque aí pra
7: tu ver. Bicho.
6: Procure aí, cara.
7: Uísque Macallan. Valor. 800... Não. Deixa eu ver aqui. Não, de Macallan uísque, R$799, não é isso, não.
9: Não,
7: esse aí é o que Germano Costa compra, pô.
6: Isso é fuleira, bicho. Agora, Ciro chamando eu, mano. Vai, você nem fuleira.
7: Tu é fuleira, rapaz. Isso devia virar. Lembra do Perdeu Babaca? Do irmão de Ciro. De Cid?
6: Não, não, não, ali Lula tá preso, babaca.
7: Lula tá
6: perdeu preso. Perdeu o babaca é o ministro lá, Barroso.
7: Lula tá preso, babaca. Pronto. Preço por idade de um uísque Macalã. 1 milhão. Diga aí, meu irmão. 1 milhão de reais. É isso, Leotec. Então, continuando a notícia aqui. Foi nessa viagem, vamos gerar nada. O jantar em 25 de abril de 2024 ocorreu no clube privado Annabelle's e teria custado cerca de 400 mil libras, aproximadamente 2,7 milhões. Durante as noites, os convidados participaram de uma degustação do uísque Macallan. Após o jantar, foi organizado um after party, a festa depois da festa em tradução livre, para um grupo restrito. A festa custou 400 mil libras, viu?
6: Libras, quanto é que tá uma libra?
7: Você tem que... 2,7 milhões de reais.
6: Você tem que trazer para a realidade da gente aqui, cara. Libra, Bilzinho não sabe o que é libra, não.
7: Libra de pneu, né?
6: Não, diga aí o que é libra.
7: Libra é a moeda inglesa.
6: A libra esterlina, né?
7: A libra esterlina.
6: Ah, tá, olha aí.
7: 400 mil reais.
6: 400 mil libras.
7: 2,7 milhões
6: de reais. E eu tava ali, tava passando uma mensagem, coisa de trabalho lá de Cabedelo. É. Mas eu vi pela brecha, quanto é o uísque que você disse?
7: Pode chegar a 1 milhão de reais.
6: Tá doido, homem? Tá doido.
7: Então não é desse, gente. Não é desse que o Germano Costa não, compra, não.
6: É não.
7: O Germano Costa é o Macallan brasileiro.
6: De deixa de ser fuleira, cara.
7: Entre os convidados estavam Alexandre de Moraes, Dias Toffoli, o então ministro da Justiça, Ricardo Lewandowski, o diretor-geral da Polícia Federal, Andrei Rodrigues, e o procurador-geral, Paulo Gonet. A afirmação de Toffoli sobre ter sido convidado por
6: Moraes... Vem cá, acaba de tomar uísque agora é pecado, é?
7: Numa festa com o banqueiro, e aí teve a festa depois da...
6: Você
7: da
6: queria estar tá lá,
7: eu não, jogo. Eu não gosto de uísque.
6: Você queria estar tá lá, doutor. Vá, diga.
7: Vamos lá. A assessoria do magistrado enviou nota ao veículo dizendo que jamais teve qualquer relação de amizade, muito menos íntima, com o ex-banqueiro.
6: Boqueiro.
7: Boqueiro. Também nega que tenha recebido dinheiro de Vorcaro ou do seu cunhado, Fabiano Zetel. De acordo com a revista, a Polícia Federal elaborou um relatório de 196 páginas sobre os vínculos entre os dois.
6: Olha, deixa eu mandar um abraço aqui pro meu querido amigo Hominho, é o Genivaldo Borges, você vai conhecê-lo.
7: Diga, Hominho.
6: Genivaldo Borges é o chefe de gabinete da vice-prefeitura de Santa Rita.
7: Sim.
6: Chefe de gabinete do meu amigo Edinaldo Adilícia. Hominho, que é ouvinte assíduo desse programa, ele e o nosso vice-prefeito Edinaldo. Hominho diz aqui, ó, saindo da ordem de serviço, acabou de ser... Hominho, depois passa dados dessa ordem de serviço que a gente veicula aqui daqui a pouco. Saindo da ordem de serviço e a caminho de cumprir a agenda política ao lado do vice-prefeito e ouvindo o programa. Então, mandar esse abraço pro Hominho, pro Edinaldo e para quem mais estiver aí no carro com vocês. Obrigado pelo carinho, pelo respeito, são recíprocos. E eu sei que a audiência todos os dias, inclusive Hominho, quando pega trânsito na BR por essas horas, manda foto, manda dados do trânsito pra gente. É o cara, é um grande amigo que a gente tem aqui. Obrigado, meu irmão, um abraço. Obrigado pela sua audiência. Continue aí.
7: Beleza. Olha só. E aí, falando muito sério. Brasília precisa explodir, velho.
6: Meu irmão, deixa eu ver. Veja bem. A única coisa que resolveria o Brasil, eu não sei de que forma. Você pergunta, mas, mano, Costa, como? Eu não sei. Seria um grande reset na República.
7: Sim, concordo.
6: Mas o problema, veja bem, eu sempre trago esse termo, parece palavra clichê. Não, não é clichê porque é a realidade. O sistema está muito enraizado.
7: Sim.
6: A classe política que domina o Brasil, além dos políticos tradicionais que se reelegem e trabalham para se manterem no poder e se perpetuarem... E
7: se protegem, viu?
6: Sim, muito. Além da classe política, agora o judiciário... Nós temos parte do agro, não o agricultor familiar, aquele agro das commodities, da soja, do milho, do arroz.
7: Agora, não mexa com o agro não, viu?
6: Deixa eu falar.
7: Porque o agro é pop.
6: Deixa eu falar.
7: O agro é tech.
6: E a Faria Lima, o que é a Faria Lima? A Faria Lima é a avenida no centro de São Paulo, onde estão as grandes empresas, onde está o chamado mercado.
7: É quem manda.
6: Pronto, a Faria Lima.
7: Do país.
6: Então, veja bem, além de meia dúzia de famílias que controlam os bancos no Brasil. Isso é o sistema. Sim. É a engrenagem que mantém esse país nos rumos e nos trilhos que eles acham mais convenientes. São os autores dos grandes movimentos. O movimento dos 10 centavos de 2013, que culminou com o afastamento de Dilma, a posterior eleição de Bolsonaro.
7: Lá vem ele falar de Dilma para defender Dilma.
6: Dilma? Sim, deixa mamãe.
7: De falar mal do velhinho que tá lá.
6: Deixa aquele safado lá. Isso é onda da gente, viu, gente? Tem Dilma e mamãe, tem o velhinho safado. Deixa aquele pobre. Deixa o pobrezinho do ferro de solda lá no canto dele. Pirado no canto dele.
7: Deixa o velho, rapaz.
6: Então, esse sistema, que é o dono, é o padrinho, é o pai de pessoas, das principais figuras do Congresso Nacional, que estão hoje comandando. E aí, quando eu digo comandando, para não dizer que eu estou trazendo uma coisa para Hugo, porque o Hugo é paraibano e é presidente da casa, o quem comanda talvez nem apareça na mesa. Não dizendo que Hugo não tenha força, né, como presidente da casa. Mas os donos do Congresso são pessoas responsáveis, por exemplo, pelas mesas que são eleitas. Por exemplo, no Senado a mesma coisa. Agora estamos vendo o Judiciário contaminado por um agente danoso como é o Daniel Vorcaro, que se entranhou, se disseminou pelas vertentes do poder no país. O mercado financeiro está de olho em tudo isso e tem interesse direto. Por quê? Porque a Bolsa é quem dita as regras do jogo. O lucro dos bancos é quem diz para onde vai o mercado financeiro. O mercado financeiro é quem orienta as políticas financeiras monetárias dos bancos. No meio de tudo isso está o Banco Central, que depois de sua autonomia, depois do seu pseudo-desligamento da estrutura do governo federal, que agora tem sua autonomia, a gente viu aí recentemente a episódios na transição do antigo, que agora fugiu o nome, o Roberto, né? O Galípolo e o anterior. O Vorcaro patinou entre as duas gestões. Aí eu pergunto, depois de ter trazido agora, em um minuto que eu falo desses dados que eu acabei de trazer, qual é a esperança que você alimenta de que alguma coisa vai mudar se toda a estrutura de poder, quem acha que o dono do poder no país é o presidente da República, é um menino bobo, enganado. O presidente da República é apenas uma peça no xadrez que essa estrutura joga.
7: Roberto Campos Neto.
6: Entre Roberto Campos Neto e Gabriel Galípolo, o Vorcaro passeou nas duas.
7: Eu tenho um conhecido.
6: Então não ache que algo vai mudar daqui curto, médio tempo, porque não vai. Lula vai sair agora. Lula tem essas chances de ser eleito, de ser reeleito. Foi eleito às vezes que foi. Das gestões em que os bancos mais lucraram foi nas gestões de Lula. Alguém dizer que isso é política de quem é de extrema esquerda não vai ser nunca, porque Lula sabe atender ao mercado para ser essa figura do xadrez que sempre que o mercado pode, recorre a ele e ele vem para apagar o fogo, porque aconteceu agora. Então, o presidente da República é só uma peça da engrenagem. Para quem acha que a presidência da República é o maior cargo do país, os donos do país estão nesses setores onde eu acabei de falar, que é onde movimenta isso aqui, ó. Olha, dinheiro.
7: Eu tenho um amigo, grande amigo, ele foi mais meu amigo na época da adolescência. Eu ouvia muito o que ele dizia. Ele diz o seguinte: a solução para o nosso povo eu vou dar. Negócio bom assim ninguém viu. Tá tudo pronto aqui. É só vir pegar. A solução é alugar o Brasil. Nós não vamos pagar nada. Tá na hora, agora é free. Vamos embora e dar lugar para os gringos entrar. Esse imóvel tá para alugar. Isso é Raul Seixas dizendo que a solução para o país é esse reset aí. Isso na década de 70, 80, Raul Seixas já dizia que o Brasil quebrou moralmente. Nós temos um judiciário corrompido, e não adianta dizer que nós não temos. Nós temos uma Câmara Federal, nós temos um Congresso, que não serve para nada.
6: Olha, a única esperança estaria no voto, mas, Caco...
7: Não tem, você não tem. Você olha para as opções,
6: não, você não tem. Não, não é isso. O povo está entregue à classe Sim. política. Se o povo, o povo historicamente, o termo é esse, infelizmente, me perdoe quem se achar magoado, mas o povo é adestrado, Sim. principalmente as classes menos favorecidas, principalmente aqueles que dependem, eu não falo nem dos programas sociais, porque os programas sociais, eles são um advento do início da década do ano 2000, ali já em 2002, quando o Lula é eleito, ele aperfeiçoa as políticas implementadas por Fernando Henrique,
7: e por outro,
6: que era um sociólogo. A gente precisa lembrar que não é Fernando Henrique que hoje, que pena, tem uma mente brilhante daquela, hoje padece do Alzheimer, interditado pela família. E hoje Fernando Henrique não conhece mais praticamente ninguém. E você vê aquele homem com a importância que teve, com todos os defeitos que teve, porque transformou-se mais tarde no neoliberal, mas até chegar às circunstâncias políticas em que o PSDB o obrigou a ser um neoliberal, Fernando Henrique era um sociólogo. E uma mente tão pensante que, como economista, criou o Plano Real, que entrou em vigor em 1º de junho de 1994, na gestão do ex-prefeito Itamar Franco, que sucedeu Fernando Collor de Mello, que foi empichado em 1992. E aí, Itamar Franco terminou aquele mandato com Fernando Henrique como ministro da Fazenda, devidamente a ele e o seu grupo, né? Ele e um grupo de economistas criaram o Plano Real. Quando Fernando Henrique sai candidato para suceder Itamar, ganha de Lula em 94, e o seu ministro da Fazenda passa a ser quem, você lembra?
7: Ciro Gomes. Eu só tinha 10 anos na época.
6: Ministro da Fazenda.
7: Eu sou muito novinho.
6: É de lascar, viu? É de lascar.
7: Tem pesquisa em São Paulo.
6: Peraí, o que tem a ver São Paulo com isso aqui, cara?
7: São Paulo dita o próximo presidente da República. Pô,
6: não, você tá, quer dar número de pesquisa em São Paulo porque tá, se está ganhando.
7: Ganhando?
6: Ah, vá,
7: tá merda. Tá lavando, mesmo. Tá lavando a cara do poste.
6: Que é isso, bicho?
7: Você pode...
6: Lavando a cara do poste.
7: A cara do poste.
6: Você tá chamando Haddad de poste.
7: É um poste, não é o poste de Lula. Vá. Outra vez Haddad é posto por Lula. Lula não gosta de quem pode lhe suceder. De quem pode ser o seu sucessor político do PT.
6: Sim.
7: 49% Haddad e 29%... 49% Tarcísio e 29% Haddad. Primeiro turno. Ah, tem várias pesquisas aqui. Ah, e falando em... olhando para os outros estados, o TRE do Rio de Janeiro impugnou a candidatura de Antônio Garotinho. Vamos ver aqui, ó, São Paulo. Tem Pernambuco também. Cadê a de São Paulo, minha gente? Vou abrir aqui. Aqui, São Paulo. Vamos aos números. Tarcísio Freitas, 49%. Eram 45% há um mês atrás. Haddad, 29%. Eram 27%. Policial Edjane, do Agir, 3%.
6: Aí.
7: Mas se tem houvesse graça. Segundo turno... Mas vamos lá. Haddad tem mais de 50...
6: Você tá muito empolgado aí, viu, bicho?
7: Policial Edjane, 3. Carlos Machado, do PCB, 3. Vera Lúcia, do PSTU. Tudo...
6: Tá bom o som? Tá bom?
7: Tudo os laranjinha do PT, né?
6: Pra quê? Que é pra forçar segundo turno, né? É. Pra não polarizar,
7: né? É. Viviane Mendes, da UP. O PE é um partido que devia ser proibido.
6: União... Por quê? União Popular, por quê?
7: É o antigo União da Juventude Rebelião.
6: Que rebelião? É... Qual é a rebelião que tem no Brasil hoje? Eu sei qual é.
7: Era os arruaceiros, baderneiros, os black blocs do PT.
6: Onde é que os black blocs eram do PT, cara?
7: Não, era do MDB.
6: Tem prova de que o black bloc era do PT?
7: Vou corrigir. Da esquerda.
6: Você, bicho, você tá muito contaminado, você, viu?
7: Eu tô? Me chama de bolsominion agora?
6: Você sabe que você agora não é mais não, mas você, meu irmão, você era doente, cara.
7: Vamos lá.
6: Vá.
7: É, Isadora Dias, do PCO.
6: Partido Comunista, o quê?
7: Partido da Causa Operária.
6: Causa Operária, né?
7: Você nem conhece o seu campo de atuação.
6: Eu não tenho campo de atuação não, doutor. Vá.
7: Oi? Na universidade a gente chamava
6: de... Deixa eu terminar os dados dessa pesquisa velha dele aí.
7: Na universidade a gente chamava de pão com ovo.
6: Vai.
7: Viviane da UP 2%, Vera Lúcia do PSTU, do PTU.
6: Quer dizer que se terminasse hoje, a data terminava com quanto?
7: Mais de 50.
6: Primeiro turno.
7: Primeiro turno. Quando voltar do comercial tem...
6: Deixa Léo pagar a chamada dos candidatos aí.
7: Minas Gerais e Rio de Janeiro.
6: Eu não sei onde é que tu arrumar essas coisas não.
7: Globo.com. Na Globo. Bora pro comercial?

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0: Agora são 17 horas e 50 minutos.
1: 5 e 50.
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0: Olha, voltando com o Conexão Líder, deixa eu achar aqui. Hominho, ele mandou pra gente aqui os dados da ordem de serviço, que foi assinada agora à tarde pelo prefeito Jackson, também com a presença do vice-prefeito Adinaldo e todo o grupo político, né, e administrativo da cidade. Sempre quando tem ordem de serviço, está lá a bancada de vereadores, estão secretários, os técnicos envolvidos, além, obviamente, do prefeito Jackson. E Adinaldo sempre está em todas essas ordens de serviço. Ah, o Hominho passa para a gente aqui, ó, que agora à tarde foi assinada a ordem de serviço para o asfaltamento da rua Paraná, no bairro Popular, que é o Alto das Populares, que é aquela rua da Igreja do Sagrado Coração de Jesus. Na verdade, é a principal via de ligação entre o Tibirium e o Paulo VI. Grande via, gigante a via. Você vem ali da Rua da Antena e pega a direita, né? Saindo no sentido de quem vem ali do Planalto, né? Adentrando o bairro, no final da Rua da Antena, que me fugiu o nome dela agora. À esquerda você pega para a Rua Pará, à direita para a Rua Paraná. Então já começa ali perto da casa do ex-vereador Sebastião do Sindicato, passa pela Praça de Seu Gabriel, passa pelo Sagrado Coração de Jesus, passa, dobra aquela rua onde era a casa do pai do nosso amigo João Júnior, que era a casa do seu João da farmácia, naquela curvinha ali, aí Praça do Skate e adentra ali o bairro do Paulo VI. Então toda aquela via recebendo asfalto na tarde desta sexta-feira, 11. Vamos abrir o telefone? A partir de agora, 3229-1005, 3229-1005, também o 98812-1005, que é o Torpedo Líder. Ouvinte na linha, alô, boa tarde.
3: É, boa tarde, meu caro amigo Mano Costa.
0: Oi, boa tarde.
3: Boa tarde, meu caro amigo Caco Pereira.
4: Boa tarde, querido.
3: Sim, ô Caco.
4: Fala.
3: Tá sabendo a novidade?
4: Diga.
3: Eu passei no programa policial, na emissora lá em João Pessoa. Eu deitava o prazer lá.
0: Pra mim? Ele liga pra Correio, pra Carlos Daniel, que ele é apaixonado por Carlos... Caiu, foi? Caiu. Deixa ele ligar de novo.
4: Tá. Só enquanto ele não liga, deixa eu lhe dizer. A pesquisa de São Paulo, o nosso futuro governador tem 56% dos votos.
0: Você sabe, você está fazendo proselitismo político aí com o Tarcísio e não pode que ele é candidato. Viu,
4: mas bicho? Lá em São Paulo, ninguém aqui vota em São Paulo não,
0: meu filho. Tu sabe, cara.
4: Tu digo vota nada em São Paulo, Leotec? Minas Gerais, vamos, já os votos válidos. Cleitinho, 47.
0: Cleitinho. Tá ganhando, Cleitinho, né?
4: Patrus Ananias, do PT, 17.
0: Já era.
4: Alexandre Calil, do PDT, 14. Aí vai... Do PT, 17.
0: Já era.
4: Alexandre Calil, do PDT, 14. Aí vai...

0: viu? Porque ou é Eduardo Paes, 49%. Segundo é Douglas Ruas, do PL, com 28%.
1: Não, aí é Paes, aí é da Paes.
0: O terceiro, Antony Garotinho.
1: E 49%, isso é no geral. Não, quando
0: os válidos.
1: Os válidos já?
0: Já tô lendo os
1: então
0: válidos.
1: Então ele tá por dois palitinhos aí só.
0: É, e Garotinho hoje teve a candidatura impugnada.
1: Então provavelmente deve migrar para ele esses votos.
0: É, mas eu acho que Garotinho vai apoiar o Douglas Ruas. Mesmo assim, não, ele não transfere 100%. Acabou o segundo turno, Rio. Que foi, Germano?
1: Chá de hibisco que Arlete me deu.
0: Pernambuco. Vamos pros válidos logo, né? Raquel Lira, 51.
1: Rapaz, Raquel vai ganhar no primeiro turno em João Campos.
0: 46.
1: Se Raquel leva no primeiro turno aí, já era. Vai ser desmoralização total, viu?
0: Vai ser a maior vitória, a maior virada da história.
1: Vai mesmo, no primeiro turno.
0: No primeiro turno. Porra. Outra virada é aqui da Paraíba também, né? Porque há um ano atrás...
1: Era Cícero?
0: Cícero disparado.
1: Disparado, verdade.
0: Mas
1: verdade.
0: Agora não se compara com isso aqui, não. Isso aqui é...
1: Não, realmente, a Raquel tomava um banho de João aí, não era?
0: Mas ela começou a usar a comunicação e acabou o menino.
1: Tchau. Tá destravado o telefone? 3229-1005, o telefone tá liberado, também Torpedo Lida. Hã? Tem Torpedo? Bora ouvir.
2: Boa noite, mano. Boa noite, mano. Caco. Esse rapaz legal. Caco e Mano Costa.
1: Rapazinho.
2: Um abraço pra Ana Maria Cardoso. Teca está na escuta aqui, Teca.
1: Ei, toda uma peça rara igual a ele.
2: Um abraço do circo de charada. Tudo bom? Que Deus abençoe vocês. E um abraço para Maria do Relógio, Mariquinha da Barraca, Paulo da Pai. Tudo de bom. E que Deus abençoe vocês. E o Isso Tibiri. E estou na escuta, viu? É, o circo está aí, O circo de charada chegou. E vamos para o circo.
1: Bora atender isso aí. Ainda bem que Charada tá velho, porque teve uma época aqui, meu amigo, que Charada passou o rodo aqui em Santa Rita. Quase não sobra pedra sobre pedra. Alô, boa noite.
3: Sim, pra confirmar aqui, eu dei alô pra vocês dois lá. Eu tô pra Mano Costa também. Seu Luiz Vieira também.
1: Sei.
3: E, meu amigo, eu falei até o nome de Leotec também. Olha, e aproveitar.
1: Aí agora ele vai mandar alô pros caras da Correio aqui, Vai, fala, Bilzinho.
3: Tá melhorzinho?
1: Tô melhor.
3: E é, né?
1: Tô aqui escapando, feito gás de cozinha.
3: E antemão, desejar pra vocês aí, né? Um bom final de semana, que Deus abençoe, né? Você, o Leotec. E meu amigo Carlos Pereira, gente boa.
1: É, gente boa demais.
3: Esse homem aí tá dando certo aí na Cipocinho, tá trabalhando bem, viu? Com você aí e a bancada aí. Tá dando certo, graças a Deus.
1: Tá.
3: Olha.
1: Oi.
3: E aproveitar esta rica oportunidade.
1: Rica
3: oportunidade. Quer mandar um abraço ao gente, nosso amigo Ramo Miranda, na cidade de Pedra de Fogo. Ramo Miranda. E aproveitar e mandar um abraço para o nosso amigo Xixi, né? Também a Rosa Costureira, a filha dele, né? E meu vizinho aqui, Zé Teixeira, Renata, Graciele, Bequinha, Arthur Lourenço e o Zé Teixeira, como falei, né? E meu irmão João Batista, que foi que aconteceu? Você não ligou pra cá, João Batista? Um abraço para lá em São João Batista, né? E um abraço pra Marinha do Relógio, Mariquinha da Rodoviária, Dona Maria Cardoso, e Miss Tida, né? Lá do restaurante Bom Lago, o nosso amigo Miss Tida, e também o nosso amigo Nan, alô, Nan da Delícia. E um abraço para o rapazão, né? E também quero mandar um abraço para o nosso amigo Ezequiel Machado, alô Ezequiel. E mandar um abraço aí para o nosso amigo, né? O Marcão, você tá rindo? Marcão, você é gente boa, cara. Beijo, Cadezão. Um abraço para o Marcão aí, né? E um abraço aí para todos os amigos do Águas Popular lá em Santa Rita. Enfim, a todos, meu irmão. Eu gostaria até de deixar aqui meu contato no ar. Atenção, vocês da Santa Rita. Vocês de João Pessoa, né? Mandar para aquele amigo lá em João Pessoa que passa por ontem, né? Lá em João Pessoa. É, vou deixar aqui meu contato no ar, para que amigos e amigas quiser entrar e contar com o Tiozinho, pode ligar para o Tiozinho. Eu agradeço. É o 9.

0: 99-22-31-62. Lápis e papel na mão. 99-22-31-62. Um abraço para o senhor Luiz Vieira, né? Alô, seu Luiz, um abraço para o senhor.
1: Valeu, Bilzinho, um abraço, valeu. Quem tá ligado com a gente aqui é o nosso amigo Doca, meu querido Doquinho. Um abraço, Doca! Doca mandou aqui, ele sempre manda aqui a foto do rádio do carro ligado, sintonizado na 100.5. Doquinha, meu irmão, um abraço, fica na paz, velho. Obrigado pela audiência de todos os dias. Alô, boa noite!
0: Boa noite, Mano Costa!
1: Boa noite, mano.
0: Boa noite, Caco Pereira.
2: Boa noite, querido.
0: Falar com vocês, né? Luiz Vieira, não esquece Luiz, né? De jeito maneira,
1: não.
0: Luiz, na luta, né,
1: cara? É verdade.
0: E meu amigo Mano, e toda essa audiência maravilhosa aí do programa Conexão Líder, tá tudo bem, né, Bil? É porque agora com família, né, Bil? A gente sabe, né, a gente tem sua família, né, e às vezes a gente não tem tempo, né, mano, de ligar, mas tá tudo bem, viu? Tudo tranquilo. E os amigos também. Mandar um alô aí para os nossos amigos, Mano e Capo, Dado das Pratas, Preto Velho, Moreno Maravilha, meu amigo Mário do Gesso, aí do Alto da Cozibra, Galeguinho da Prótese e toda a família dele. A doutora Diandra, né, que é advogada, trabalhista de direito presidenciário, é filha de seis, sabe? É subida de tom e confecções, é daqui a hora estava, tá tudo ligado no programa. Bandeira Cabral e a irmã Josa, alô Bandeira, irmã Josa, conselheira tutelar, né, casal maravilhoso. E um alô também pai Ian e Dedé aí da Panificadora Atlanta, no Alto das Populares, né? Pai e filho, gente da melhor qualidade. E as amigas, Marinha do Relógio, a mãe dela, Dona Maria Cardoso, os filhos de Marinha, Isaac e André, e toda a família, que é muito grande a família de Marinha. E também, Mariquinha da Rodoviária, Paulinho da Pai, Wilson de Tibiri, a nossa diretora Raquel Maroja e a nossa eterna deputada Estefânia Maroja. E ontem o Flamengo, outro mano, e Caco, foi lá na altitude, 2-0 venceu o Independente Del Valle, o
1: melhor time lá do Equador,
0: viu? É o melhor time lá do Equador, que está com o pé na taça lá de ser campeão lá do Equador, e o Mengão foi lá 2-0. Então, o Flamengo tá com todo gás. É
1: sendo
0: líder e na Libertadores está aí, praticamente já aí na semifinal. Um abraço e bom final de semana para você, Cássio. Mano, Luiz,
2: ele e toda a família
1: Maroja. Valeu, irmão, valeu. Um abraço aqui pra minha amiga Verônica Mota, ouvindo a gente como todos os dias, rádio escuta da Prefeitura de Santa Rita. Larga o dedo aí, bora. A Rocha. Bora atender o telefone antes? Alô?
3: Fala, meu amigo Mano Costa, satisfação, seu amigo aqui, Fabiano de Bridoso.
1: Fala, Fabiano, e aí, meu irmão, o que é que manda?
3: Meu líder, sempre uma satisfação ouvir vocês. Agora com o nosso amigo Caco Pereira.
2: Obrigado,
3: ele,
2: irmão.
3: Ele puxando um pouquinho para a direita, aí é que eu gostei. É um danadinho. Pense, Caco, você ganhou, se você fosse candidato, tinha ganhado um voto.
2: Olha aí, tá vendo, Germano?
3: Não quer dizer que eu não gosto de Mano Costa, não. Ele é de esquerda, mas...
2: É não, Germano, não é de esquerda, não.
3: É não. Gostando de Flavidina, não. É um amor, meu amigo.
1: Pode admirar o cara, não é nada demais, admirar um homem pensante daquele.
3: Ô, meus campeões.
1: Manda.
3: Veja bem, olha, eu estou analisando duas questões aqui. Você sabe que eu moro no bairro Tibiri.
1: Sim.
3: Moro aqui no primeiro porto. O que que acontece? O nosso morador mais ilustre da cidade, que é nosso prefeito, ele está com dois pontos, um negativo e um positivo.
1: Diga quais.
3: Olha, essa questão dele anunciar ordem de serviço de asfalto, show de bola.
1: Certo.
3: O cara anuncia hoje, já está fazendo o asfalto hoje.
1: Certo.
3: Parabéns para o prefeito Jacques Salvino.
1: Certo.
3: Porém, o prefeito Jacques Salvino está errando negativamente quando ele chega num terreno e manda rodear todo com aquele alumínio, aquela lata.
1: Sim, o tapume.
3: Não faz nada, meu líder. Meu filho, esse parque linear aqui, Jardim Europa, iniciou no dia que ele veio fazer a ordem de serviço, diz que iniciou, tá lá, placa com ordem de serviço, obra inicia tal dia e termina tal dia. Mano Costa, não tem ninguém lá, meu líder. Passaram uma máquina no terreno no dia que ele foi lá. E até hoje não foi botar um tijolo da máquina. Isso é o ponto negativo, Jacques. Não faça isso não, meu filho. você vai perder voto. Entendeu? Veja que eu trouxe o lado positivo e o lado negativo.
1: Certo.
3: Hoje em dia, Mano Costa, ninguém esconde nada mais não. Com rede social, o cara vai ali, faz um vídeo, joga.
1: É verdade.
3: E queima o prefeito.
1: É verdade, é verdade.
3: Prefeito, me escute, não faça isso mais não. Se você não conseguir iniciar, pelo menos, não dê essa ordem de serviço, meu filho. Eu já liguei várias vezes dizendo que tem a creche Lourdes Torres lá, que vai ser mudada de lugar há vários anos. A obra se arrasta. Já passou mais de 2 anos da data de fazer. E você dando ordem de serviço, botando um lado e deixando. Faça isso não, meu filho. Me ajude, eu quero lhe ajudar. Mas desse jeito não tem como. Botou uma lata aqui, Mano Costa, no Parque Linear, fechou tudo. Os moradores têm que fazer um arrudeio desgraçado para passar. E o cara nem começou a obra. Me ajuda aí, Jackson. Boa noite, meus amigos.
1: Valeu, Fabiano. Atenção, atenção, o pessoal da infraestrutura. O setor responsável pela execução do Transforma Santa Rita. Que, ó, veja bem, o ouvinte, o cidadão, traz o dado. Se ele está falando da realidade do bairro dele, não tem como dizer que... Ninguém vai desmentir o ouvinte aqui, que ninguém é doido. Se ele traz, inclusive já trouxe inclusive outras situações e respostas para situações. Outro dia ele estava elogiando, por exemplo, o consultório odontológico da Unidade Básica de Saúde do Eitel Santiago, próprio Fabiano. Houve um problema pro atendimento dele, do filho, lá no Padre Malagrida. Ele trouxe o problema, deixou de ser atendido, mas quando foi atendido, ele trouxe a informação dizendo que foi atendido, que conversou com a dentista que o atendeu, perguntou como era a política de saúde da atual gestão, e que a dentista, a odontóloga, havia feito grandes elogios à gestão do meu amigo Luciano Alvino à frente da saúde e do prefeito Jackson. Então, vamos lá. Fabiano traz o problema da execução do Parque Linear do Jardim Europa. Ao prefeito cabe assinar a ordem de serviço, determinar o início da obra e pagar a obra, obviamente, como gestor do Tesouro Municipal, pagar a obra. Agora, eu me dirijo ao setor responsável da infraestrutura, porque é o seguinte: o prefeito assina a ordem de serviço e deixa o local depois da ordem de serviço, deixando as máquinas trabalhando. Aí eu pergunto: é o prefeito que tem que voltar depois para fiscalizar a obra, gente? Eu acredito que deva ter setores que possam fazer isso, ou o próprio setor que iniciou a obra, como o Fabiano disse, que passou uma máquina no dia da assinatura da ordem de serviço e que depois, segundo o Fabiano, não viu mais nenhum trabalhador. Cabe ao setor responsável na Secretaria de Infraestrutura, responsável por executar o Transforma Santa Rita, dar a resposta ao Fabiano. Então, por gentileza, a nossa Verônica deve estar ouvindo a gente. Verônica, o Matheus ou alguém mais da infraestrutura que possa dar essa informação sobre a situação da obra do Parque Linear do Jardim Europa. Porque aí não é possível. Eu, prefeito, acabo de assinar a ordem. Na minha frente, as máquinas estão trabalhando. O que é que eu vou fazer? Deixar elas trabalhando e cuidar em executar outras etapas do programa que eu anunciei. Aí amanhã eu tenho que voltar para ver se o cara tá lá, se o trator tá lá, se o cara tá batendo, se tá pavimentando o local, enfim. Eu acredito que deva ter pessoas responsáveis para isso. Então, com a palavra, a infraestrutura de Santa Rita e dentro da infraestrutura, o setor responsável pela execução do programa Transforma Santa Rita. Essa é a indagação correta a ser feita. Tem ouvinte aí, Léo? Alô, boa noite.
4: Mano?
1: Oi.
4: Boa noite a você, mano. Ezequiel Machado.
1: Fala, Kiel.
4: Mano, boa noite a você.
1: Boa noite, meu irmão. Boa noite
4: ao companheiro aí.
2: Boa noite, querido.
4: Eu não conheço, só aí pelo bate-papo, né, do dia a dia. Olha, você vê como uma coisa é direcionada e assim, com responsabilidade, a medida de responsabilidade que você tem aí, né, por estar divulgando e estar conciliando o assunto, e o cidadão que mora na cidade, nós que conhecemos o Jackson, a gente sabe da intenção dele, que é das melhores. A gente sabe disso, que é um prefeito que atende realmente as pessoas. A gente fala com ele, faz a reivindicação e ele atende. Isso é muito importante, porque o gestor realmente, quando o povo o elege e coloca ali, é para realmente ele ter zelo, né, e com a administração e cuidar bem da cidade. A gente sabe que quando eu não conheço esse cidadão aí que fez essa reivindicação, mas ele, no momento que ele fez essa reivindicação, como a sua fala está sendo extremamente correta, é a pessoa da infraestrutura, o secretário da infraestrutura, ver o que é que está acontecendo, por que que a obra não está andando, por que que não está funcionando. Isso é que tem que ser feito. Agora, mano, partindo para o desastre que nós estamos vivendo, a problemática maior vai ser dia 15. Vamos ver se Fachin vai ter pulso para tomar a medida que ele deva tomar. Porque, olha, eu estava assistindo uma entrevista daquele Gabeira, do Fernando Gabeira, que foi podemos dizer assim, um guerrilheiro, né? Na época, como ele disse, era arma na mão, não era Constituição, não era palavra. Ali eles estavam para defender uma causa, que era a democracia, né? Ninguém sabe também, com o decorrer do tempo, com esse pessoal, para onde foi a democracia deles, né? A democracia, eita, parece que mudou de rotina. A rotina que era para ser, acabou-se. Teve um fundador do PT, que eu agora esqueço o nome dele, que eu assisti a entrevista dele no programa Roda Viva. Ele disse, mano, olha, quando o PT tinha uma direção, tinha um propósito, era um outro perfil. Depois que Lula começou a sentar com grandes banqueiros, com grandes empresários, aí ele disse, a coisa mudou de rota e até eu caí fora, porque não era mais o que era para ser, então para mim não tinha mais interesse de estar ali naquela estrutura que era o PT, que era um partido que tinha uma ideologia, mas infelizmente com o decorrer do tempo acabou-se aquela ideologia que tinha. Então, mano, eu quero parabenizar você, o companheiro aí que está presente aí na bancada com você, e eu acho que o pessoal da comunicação deve estar ouvindo a reivindicação desse cidadão aí.
1: Ah, sim.
4: E que isso vai, né, isso vai ter um desfecho tranquilo. Ele vai ligar para você e dar uma notícia positiva.
1: Muito bom.
4: Mano, um abraço para você.
1: Valeu, Kel.
4: Um abraço para o companheiro aí.
2: Boa tarde, amigo.
1: Um abraço. Chama o intervalo aí, queridão.

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2: Agora são 18 horas e 19 minutos.
3: 6:19.
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2: Voltando com o Conexão Líder, tem das duas notícias que você tem, leia uma aí, para a gente chamar o Torpedo Líder.
3: Tribunal Regional Eleitoral forma maioria para impugnar a candidatura de Janine Lucena. O Tribunal Regional Eleitoral da Paraíba formou maioria nesta sexta-feira para acolher a impugnação contra a candidatura de Janine Lucena do PSD, primeira suplente na chapa do senador veneziano Vital do Rego. O placar está a 3-0 pelo indeferimento do registro, mas o julgamento ainda está em andamento. A ação foi apresentada pela Procuradoria Regional Eleitoral e utiliza elementos de investigações relacionadas à Operação Mandari, que apurou suposta atuação de uma organização criminosa ligada ao tráfico de drogas em comunidades de João Pessoa e possíveis relações dessa estrutura com agentes da administração municipal e atividades político-eleitorais. Janine é filha do ex-prefeito de João Pessoa e candidato a governador Cícero Lucena.
2: Alô, boa noite.
4: Boa noite, meu amigo Mano Costa.
2: Fala, Paulo.
4: Que é Paulo... O alto da Sopurá, mano.
2: Mano. Oi.
4: O mando alto está feliz, viu, mano?
2: Certo. Por quê?
4: A Santa Ida chegou aqui, na Praça de Gabriel, vai passar na Praça do Skate.
2: Certo.
4: Nosso prefeito, mano, está de parabéns, viu, mano? Nota 10 para ele. O pessoal aqui tão contente, mano. Outro meu apelo, mano. Eu pergunto a saber, essa rua Conda da Silveira, dá pra fazer pichador bem? Tá nesse papel, mano?
2: Eu não sei não, Paulinho. Tem que olhar, tem que saber do pessoal da prefeitura.
4: Eu vi um comentário aqui, ia fazer aqui do bem.
2: Essa é a tua rua, né?
4: Eu tô
2: ligado. Pra tu perguntar.
4: Esse mano.
2: Eu tô ligado na tua, cara.
4: Mano.
2: Oi.
4: Depois você procura saber aí, mano.
2: Vou procurar. Repita o nome da rua.
4: Rua Clodoaldo da Silveira.
2: Clodoaldo da Silveira. Pronto.
4: Essa rua aqui é uma principal de carro, mano.
2: Que é pra Verônica anotar pra ela saber lá na infra.
4: É. Viu, mano?
2: Tá bom, Paulinho.
4: Quero desejar o meu boa noite para o Wilson, João Batista, Biozinho, Everaldo, Elia do Padre, Nan, Niquinha, Biru, Miss. Aí, o Luiz, uma ótima sexta-feira e um bom final de semana aí para todos vocês, para 100.5.
2: Valeu, Paulinho, um abraço. Quem foi? Alisson morreu, foi?
3: Não.
2: Sim, tá. Ó, foi preso? Eita, tá, não, tudo bem. Ele foi o quê? Ele foi chefe de gabinete?
3: Secretário de comunicação.
2: Secretário lá, não foi?
3: Alô, boa tarde.
2: Mas também vacilou, né, velho? Vacilou.
3: Alô, boa tarde.
2: Boa noite.
3: Alô, boa noite.
5: Marcão.
3: Fala, Marcão.
2: Fala.
5: Tudo bem com vocês?
2: Venenoso.
5: Eu sei, quem falou pra vocês que eu sou o venenoso? Vocês escutaram lá, não foi?
2: Conta a tua história.
5: Parabéns aí pro prefeito, né? Atuante aí de Santa Rita, né? Tava elogiar ele. Eu votei no 10, né? Mas não tem nada a ver com isso, não. O que importa é quem está na gestão.
2: Certo.
5: Agora, uma coisa errada que eu estou achando, já falei em outras emissoras de rádio, a Verônica é que é a secretária de rádio escuta?
2: Não, ela não é secretária, ela trabalha no rádio escuta da prefeitura.
5: Pronto, parabéns para ela também. Eu liguei quinta-feira numa emissora de rádio de João Pessoa, cobrando uma metralha que a Anne deixou há 3 meses, tá entendendo? Aí, quando foi na sexta-feira de noite, me ligaram. Parece que eu sou tão vereador, né? Marcão, estão tirando aqui a metralha. Agora eu vou falar para o prefeito de Santa Rita, para ele fiscalizar, montar. Tem muita gente aí com carro comissionado, praticamente sem fazer nada, gente. E prejudicando o prefeito. Tanta da gente, rapaz. Manda Como é o nome do prefeito aqui de Santa Rita?
2: Jackson.
5: Jackson, Jackson, manda a pessoa aí, rapaz, de moto, de táxi, fiscalizar essa ANE, rapaz. A rua que o prefeito está asfaltando já, praticamente, já está emburacada, aquela cava, deixa a metralha, deixa um metro, de 10 metros de altura, rapaz. Como é que pode, rapaz? O outro prefeito que saiu também, ele deixou 70% da rua de Santa Rita asfaltada, está tudo nas porcarias. O Jaque é quem vai ajeitar, né? Mas, rapaz, sinceramente, rapaz, isso é demais, essa ANE. Vocês não podem cobrar dessa ANE aí, não. Eles colocam uma empresa especializada, certo? Péssimo serviço, deixa a metralha, um serviço de péssima qualidade, peça o prefeito já que ele fiscalize esse serviço dessa ANE aqui. Atira ela, prefeito, o senhor tem condição de tirar ela, certo? Desmancha esse contrato aí, que foi feito aí da noite para o dia, que ninguém sabe nem como foi feito esse contrato aí. Disseram que cada vereador, a conversa aqui em Santa Rita, toda Paraíba, que receber 300 pau. Aí, ó. Prejudicando o prefeito, atuante aqui da cidade de Santa Rita. Quero mandar um boa noite para a garota do momento.
2: Quem é a garota do momento? A de Guarabira,
5: é? É, eu estive com ela hoje.
2: Eita!
5: Foi, estive lá na rádio, tomei um café com ela.
2: Se fosse em Guarabira hoje, bicho?
5: Foi, levei um presentinho para ela.
2: Mas, rapaz, eu vou dizer.
6: É um galã, meu.
2: É mala, viu?
5: É, o nome dela é Dani Sata, princesinha da Rádio Rural.
2: Tá ok.
6: Como é o nome?
2: Dani Sata.
3: Vou procurar Dani Sá. Ah,
2: ok, tá bom, Marcão.
5: Cobra aí do prefeito pra fiscalizar o ano, que eu tô
2: aqui. Tá joia. Beleza. Um abraço. Solta a torpedo Lidei, Léo, pra gente.
7: Boa tarde a toda Conexão Líder. Meus queridos, mais uma vez, eu vim clamar a vocês e peço a Deus que alguém ou alguma pessoa da Prefeitura de João Pessoa, já que eu falo da professora América de Almeida, e até agora eu acho que ela não deve resposta, ou alguém que toma conta por ela, ouviu esse programa e nada avisou para ela, que mais uma vez sobre minha filha, que está sem estudar, com incapacidade de uma direção de um colégio em Todas as Armas, o tal de Zumira do Novaes, que disse que não poderia buscar ela aqui no Jardim Veneza, porque o ônibus não dava para fazer a rota. E mandaram eu procurar uma transferência para ela aqui no Jardim Veneza. Veja bem vocês, eu acho impressionante, porque em cima do ano eles não pensaram, não quiseram pensar e nem quiseram entender que não tem vaga em canto nenhum próximo ao final do ano, vocês concordam? Então eu peço mais uma vez que a Prefeitura de João Pessoa escuta o clamor de um pai, tá certo? E olhe pela gente, por favor. E outra coisa também que eu queria fazer mais uma vez é outra reclamação sobre mais uma vez sobre a empresa Maranata, que não deram a cesta básica. Infelizmente, novamente, o mesmo assunto da cesta básica. E quando vão dar a cesta básica, a carne de charque está vencida, que eu joguei no mato, dois pacotinhos de carne de charque, eles vêm na cesta básica. Então eu acho isso um horror, tá ligando para a rádio, reclamando sobre uma coisa que é direito nosso. Então esse é meu dois pedidos que eu faço para vocês. Tá certo, Josinaldo, do Jardim Veneza. Peço que vocês me ajudem, por gentileza. Obrigado, empresa Maranata, dê o que é nosso, por favor, dê em cima do prazo, porque quando vocês dão, os alimentos praticamente todos estragados, arroz com bicho. Não faça isso não, por favor, nos ajude.
8: Boa noite, Mano Costa, boa noite, Caco Pereira, aqui é o Nan, viu? Direto aqui, como você sabe, do Aslec Club, viu? Aqui no restaurante Misto de Hilda, viu? Escutando o programa Show de Bola Conexão Líder. Quero deixar uns abraços aí pros irmãos Guarabira, o Everaldo do colégio, o Wilson de Tibiri 2, o Toca Doquinha, o Tico, viu? O Tico é o padeiro, escuta o Conexão Líder também, pedindo um abraço aí, viu? Bora, Tico! Biozinho de São Miguel do Taipu. O Lambu da Casa Pio, viu? todos eles conectados no Conexão Líder. Aquele abraço, Caco Pereira e Mano Costa.
3: Isso aí. Germano, você quer saber da nova bomba do Master?
2: Diga aí.
3: Daniel Vorcaro é o real dono da Pixbet e de 25% do Atlético Mineiro.
2: Pronto, danou-se tudo agora. Agora lascou, foi tudo.
3: Mensagens interceptadas pela Polícia Federal em inquéritos sobre fraudes no Banco Master.
2: A galera é testa de ferro dele.
3: Revelam que o banqueiro Daniel Vorcaro seria o verdadeiro dono da casa de apostas Pixbet.
2: E o povo...
3: E detentor de 25% da SAF do Atlético Mineiro.
2: E o povo pensando que era o caba daqui de Serra Branca.
3: Ou seja, o caba, o papito de Mofi é Vorcaro.
2: É, pronto. Oh, meu Deus. O caba rotando riqueza aqui na Paraíba.
3: Pois é.
2: Alô, boa noite. Alô.
3: Boa noite, querido.
6: Tudo bem, cara? Como é que você tá?
3: Tô bem.
6: Eu tô aqui na Severo Rodrigues, hein?
2: Ainda mais do que notícia ruim.
6: Na sintonia da programação, viu? Tô aqui no asfalto novo que o Jato, né, e a família Alvino botou asfalto maravilhoso. Entendeu? Tô aqui pisando nele, viu, Mano Costa?
2: Sei.
6: Essa rua foi calçada com maroja. E hoje o asfalto chegou. Vê o tempo que faz, viu, Caco? Caco, duas reclamações, viu, Mano Costa? Duas lâmpadas apagadas aí. Entendeu? É próxima aí a 5.5. Próxima à casa de nosso amigo Tonho, Concepções. E ele me pediu pra avisar vocês aí que bota essa lâmpada, né? Aí... É, nem tem encostado dessa padaria, viu, Mano Costa? Passando no segundo posto. No escuro. É com Verônica, é com quem, Mano Costa? Isso aí.
2: O poste, ela anota e manda pra Robertinho.
6: É, vê que o Robertinho mandar aí, já faz...
2: Robertinho da Fashion Motos.
6: É, já faz duas semanas no escuro. Não é brincadeira não, viu, Mano Costa? A rua completamente vazia. E na escuridão fica difícil, né?
2: Diga o nome da rua e o número da casa onde os postes estão, meu filho.
6: Vou mandar pra você tranquilamente, viu?
2: Mande.
6: Aí ao lado, próximo a 5.5, viu? É, encostada a padaria que tem aí de lado do a 5.5, viu, Mano Costa?
2: Acho que essa é Dom Urico, o nome dela, acho.
6: É, viu?
2: Tá.
6: Aí eu quero que você veja essa situação aí, porque todo mundo pediu, né?
2: A gente aqui na rádio tem lâmpada apagada aqui,
6: e você vê aí essa parte aí, viu?
2: Certo.
6: É, dessa iluminação, porque duas semanas no escuro, viu, Caco Pereira?
3: É, não é, terrível. Não,
2: é a rua da escola Monsenhor Rafael de Barros.
6: É verdade, viu?
2: Tá.
6: É em frente à casa do nosso amigo Toninho, escuridão total.
2: Toninho do Fiteiro, é?
6: Não, Toninho é aquele da Toninho Confecções.
2: Tá.
6: É nosso amigo
3: assim. Tinha que ter um miguezinho
2: no fundo. É, ele sempre tem um coelho na cartola.
6: É liberdade. A liberdade, tem que ser liberdade.
2: Vá, manda abraço pra Lulu, vá.
6: Ô, Mano Costa.
2: Ei.
6: Eu quero mandar um abraço aí pra Misto. Viu?
2: Era pra eu ter. Na verdade, não era pra eu ter ido. A gente disse aqui no ar que ia comer uma galinha de cabidela.
6: É como você vai, que eu quero dar um
2: abraço. Aí Misto fez a galinha, só que eu não tive como sair do trabalho na hora. Aí não ligou pra mim, eu disse, rapaz, tô no trabalho. Mas semana que vem eu vou dizer a Nan cedo. Tô saindo, que é pra ele mandar a missa aprontar e guardar pra gente comer.
6: Não. Ei. Ô, Caco.
3: Oi.
6: Você vai também, você vê o estilo de restaurante, velho. Como é que é o clima lá, o clima.
2: É show, é show.
6: Caco, tá um show ali, velho. A diferença
2: vai, é que, termina a tua
6: é
2: novela.
6: O atendimento, viu, Caco? O atendimento é
3: senhor.
6: E lá é o seguinte, a família toda unida pra fazer os clientes felizes. Dona Sandra, quem comanda tudo ali no Las Vegas, tá de parabéns ao seu amigo Mício, viu? Quero mandar um abraço aí pra Zé Preto você sabe, né? Preto velho tá na escuta, né? Tá da trata. Ô, Mano Costa, o gesso, tá consertando o gesso?
2: Como é? Não, eu quero meu roda-teto, lá na minha casa. Depois eu passo com você direitinho.
6: O gesso amanhã, vai deixar tudo em ordem. Vim demais, um abraço para o Lulu.
2: Fala, Lulu! Tchau, Everaldo. Solta os não fedem, Léo. Você é um mala. Vai.
3: Tem briga no PT. Oi. Da Paraíba.
2: Mano, pronto, tem briga em todo canto.
3: No PT, tá. Da Paraíba.
9: Eu esqueci. Oi.
2: O que é que rapazão quer agora?
9: Eu esqueci de dizer Bombom em Adalto.
2: Mas não acredito. Elinha voltou só pra fazer o toco.
9: E aquela bolacha gostosa.
2: Mas, rapaz, isso virou esculhambação. Já pensasse.
9: Que bom, gosto de você, Adalto, de graça.
2: Vi, mas Elinha voltou só agora pra fazer o toco.
10: Tem que começar a cobrar.
2: Na padaria do seu Adalto.
10: Semana que vem eu vou visitar esses comércios tudinho de Santa Rita, viu? Pra acabar com esse toco desse povo.
2: Tem mais aí, Léo? Solta, pode soltar. Não, tranquilo, pode terminar. E aí tem notícia aqui daqui a pouco pra sair.
11: Mano Costa, bom dia, Mano Costa.
2: Olha, Teca.
11: Boa noite. Boa noite, Mano Costa. Faltou pra todas as pancadas.
2: Já voltou a peça rara.
9: Me esqueci de dizer, Mano Costa. Bombom é
2: Adalto.
9: Aquele bom de saia, aquela...
10: Ainda tem outro lado.
9: Aquele pão de tarde, hein? Um pão com uma manteiguinha.
2: Isso é pra passar na porta do seu Adalto, ele pinota pra dentro pra comer, noite. Rapaz. Isso existe não.
10: Traga aqui, seu Elias.
2: Seu Adalto, saia disso, seu Adalto. Pelo amor de Deus, seu Adalto.
11: Andando pra minha
2: Pia Maria outra, Cardoso, a parceira dele, ó.
11: Pra Marinha, pra Selmira, Aníbal, Gabriel. A Damiana.
2: Não, não, o Cabal é muita coisa nesse programa, viu?
11: Eu já falei Miriam.
10: Eles estão colados,
2: é? É! Já? Acabou, Léo? Vai, intervalo? Bora.

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5: Agora são 18 horas e 40 minutos.
6: 6:40.
5: Voltando com o nosso Conexão Líder, telefone segue aberto, 3229-1005 para sua participação. Torpedo Líder ainda por aí, mestre? Tá sem áudio? Solta aí aquela.
6: Troca de farpas no PT.
5: Entre Ricardo e Cida?
6: Charlington reage a Ricardo e cobra participação do ex-governador na campanha de Lula na Paraíba. O coordenador da campanha de Lula no estado, Charlington Machado, reagiu às críticas de Ricardo Coutinho e cobrou uma participação mais efetiva do ex-governador nas atividades pela reeleição do presidente. Charlington afirmou que Ricardo precisa fazer campanha para Lula e criticou declarações na imprensa.
5: Como se Charlington tivesse tamanho de brigar com Ricardo, tem. Né?
6: Mas o PT da Paraíba...
5: Não, o PT não. O Ricardo é uma coisa, o PT é outra.
6: Não, mas é isso que eu ia dizer. O PT da Paraíba precisa entender que o único protagonista que ele tem, de fato protagonista, é Ricardo.
5: Eu não tenho a mínima dúvida disso.
6: É Ricardo. E quando o PT pega o seu orçamento do fundo partidário e oferece e dá a Luiz Couto mais de o dobro do que deu a Ricardo...
5: Absurdo.
6: É absurdo. Ah, mas é o pensamento que Ricardo já está eleito e Luiz Couto precisa de muito para ser eleito. Mas você podia inverter a ordem. Se Ricardo tem todo esse poder, municia ainda mais...
5: Para que ele tenha mais votos e puxe. Para que ele possa puxar...
6: Isso. Isso. Rapaz, a grande verdade é que o PT, na Paraíba, corre o risco, vai ficar com Cida... Se for reeleita, que deve acontecer.
5: Isso.
6: E Ricardo.
5: E Ricardo somente.
6: Acabou-se. E não se enganem. Podem acabar perdendo Ricardo mais à frente.
5: Eu acho que não. Eu acho que Ricardo, uma vez eleito deputado federal, Lula reeleito presidente da República, Ricardo toma o PT.
6: Que deu... É, pode ser. Pode ser.
5: Deus agora não vai te livrar não, porque está quase acontecendo.
6: Pode ser, inclusive, que Ricardo Lula sendo eleito, Ricardo seja ministro, né?
5: Não, acho que não. O Ricardo quer ir para o embate no Congresso. Ricardo quer quebrar cacete com a galera de Bolsonaro.
6: Mas a grande questão é que Ricardo não é de legislativo. Ricardo é um cara de executivo.
5: Não, Ricardo nasceu como vereador.
6: Mas tornou-se um grande
5: vereador
6: executivo.
5: Vereador mais votado da capital na
6: deputado
5: na
6: estadual, deputado mais estadual, votado. É. Depois prefeito, governador. Prefeito,
5: Ricardo governador, quer, governador. Nesse momento, o Ricardo quer ir trocar tapa com o bolsonarista.
6: Porque quer ser prefeito daqui a 2 anos.
5: Mas e aí, pra, olha, eu acho muito difícil não ser, viu?
6: Não sei não, viu? É porque a gestão... Não,
5: não ele vai brigar com a máquina. Léo Bezerra espera-se que se tenha uma recuperação da gestão. E aí, todos os problemas que ele herdou na gestão, ele tem muita coisa para resolver. Sim. Acabou o pleito eleitoral, a história em João Pessoa é outra completamente diferente.
6: Inclusive, para 2028, se Ricardo for candidato, você vai ver João, Cícero, Lucas, Léo...
5: Ok.
6: Tudo no mesmo palanque.
5: De Ricardo?
6: Não. De Léo.
5: Agrupado do lado de cá contra Ricardo.
6: Contra Ricardo.
5: Certo, ok.
6: Porque, concordo. Porque João não vai apoiar Ricardo, vai?
5: Vai nunca na vida no Brasil. Vai não. Depois da descascada que Ricardo deu em João agora nessa campanha.
6: Pois é. Tem torpedo? Tem ouvinte? Não. É porque hoje é sexta-feira. Eu percebi sexta-feira com o Léo que depois desse horário vai diminuindo.
5: Você quer dizer que o ouvinte do Conexão vai tomar um, é?
6: Eu disse isso?
5: Tô perguntando.
6: Não, quem toma uísque de R$800 é quem? Germano Costa.
5: Não confere. 800 conto eu faço é a feira.
6: Veja, TRE acolhe por maioria de votos impugnação contra a candidatura de Dinho Dosley, a deputada estadual.
5: Presidente da Câmara de João Pessoa.
6: O TRE acolheu por maioria de 4-1 nessa sexta-feira a impugnação.
5: 4-1, bicho.
6: Contra a impugnação, aliás, a impugnação contra a candidatura do presidente da Câmara Municipal, Dinho Dosley. O presidente desembargador Márcio Murilo informou que votaram pelo indeferimento do desembargador João Benedito, Rodrigo Marques e Giovana Maia. Entre os que votaram, apenas o juiz Rodrigo Clemente foi contra a impugnação. A ação apresentada pelo Ministério Público Eleitoral teve como fundamento o artigo 17 da Constituição Federal, que estabelece restrições à participação política de integrantes ou pessoas apoiadas por grupos paramilitares ou organizações armadas. Na interpretação...
5: Vocês estão acusando Dinho de ser envolvido com facção, né?
6: É, mas é a mesma acusação de Janine. Agora, presta atenção.
5: Diz.
6: Se há o entendimento é que no governo, que na prefeitura de João Pessoa, na administração de João Pessoa, havia esse envolvimento, e Janine foi impugnada, e Dinho foi impugnado, por que Cícero não foi?
5: Porque não houve nenhuma prova que ligasse, prova concreta, prova material de que ligando Cícero ao caso.
6: A filha e ao seu aliado.
5: A acusação contra Cícero é de que esses movimentos, esses tipo, né, análogos a esse de Dinho, de Janine, da própria Laura Emília, viessem favorecer Cícero enquanto candidato, levando ele à reeleição. Não que Cícero tivesse ele pessoalmente se locupletado dessa relação com facções criminosas. A acusação é essa.
6: Ele foi beneficiado, mas não
5: é como é o que o GAECO, o que o Ministério Público diz é que a ex-primeira-dama tem envolvimento,
6: a filha
5: e Janine tem envolvimento, e que esse envolvimento favoreceu Cícero.
6: Mas Cícero não sabia de nada.
5: Ele como alheio a esse problema, entendeu? Ele como terceira pessoa.
6: Inocente.
5: O relatório diz isso, bicho.
6: Não, eu não estou dizendo que o relatório
5: não diz isso. E o acusa de ter se favorecido dessa relação entre elas.
6: Pois é, mas... O
5: relatório não diz que Cícero teve relação com a facção.
6: Pronto, mas esse é o problema.
5: Mas que a relação da ex-primeira-dama e da filha com a facção
6: beneficiou
5: Cícero, é isso.
6: Esse é o problema. Se ele foi beneficiado, e assim, a meu ver, muito leigo, se Dinho é impedido, Janine é impedida, e Cícero, que seria o maior beneficiário, no processo.
5: Já teve a candidatura deferida, né?
6: É, já teve deferida. É muito estranho. Mas nesse país, tudo é estranho. Até mesmo que não é estranho.
5: Ok.
6: Nova pesquisa para presidente.
5: Isso é de hoje?
6: De hoje, Datafolha.
5: Assim, é perguntar qual era o instituto. Datafolha rola, bora.
6: Lula, vamos lá aqui. Primeiro turno, Lula 39, Flávio 35. Lula cresceu 1 ponto, Flávio cresceu 2.
5: Tá.
6: Augusto Cury, 6%. Eram 8.
5: É pra canto nenhum.
6: Perdeu 2.
5: Depois do desmentido da USP, né?
6: É. Ronaldo Caiado, 4. Renan Santos, 3. Romeu Zema, 2. Samara. Aí vai.
5: Tá.
6: Vamos pros válidos aqui. Cenário com Pablo Marçal, viu? Lula 39. Flávio 33, Augusto Cury 5.
5: Marçal tira voto de Flávio.
6: Ronaldo Caiado 4, Renan 7, Pablo Marçal 2. Duvido que Pablo Marçal, os dois de Pablo saem de Flávio.
5: De Flávio.
6: Eu duvido que Pablo Marçal fique atrás de Ronaldo Caiado e Renan Santos.
5: Porque eu acho que é o tempo de campanha também, né? Ele tem menos, né?
6: Votos
5: são menos pessoas sabendo que Pablo Marçal é candidato.
6: Mas né? Quando liberarem a campanha do 2 na internet, aí você vai ver. Lula 43 nos válidos, Flávio 38. Teremos segundo turno, né?
5: Certo.
6: Vamos lá, veja como. Aí com Marçal, Lula vai pra 42 dos válidos, Flávio 37. Certo? Marçal teria 2.
5: Certo.
6: Não tem, deixa eu ver, segundo turno aqui. Não tem. Não tem simulação do segundo turno. É só o primeiro turno. O que nós vemos é que provavelmente nós teremos o segundo turno. A grande questão é que no segundo turno juntam-se todos mais alinhados à direita e vão para Flávio. E essa é a esperança de Flávio. Na verdade, a esperança de Flávio é que a esperança dos dois lados, na verdade, é que o Banco Master seja implodido. mas nós teremos segundo turno, a priori nós teremos segundo turno para presidente da República. Entre Flávio Bolsonaro e Lula da Silva. E aí, meu irmão, tudo depende do que vai acontecer em Brasília nos próximos dias.
3: Posso procurar.
6: Tudo depende. Procurador anuncia recurso ao TSE contra a candidatura de Cícero Lucena.
5: Eita, vão insistir não...
6: O Procurador Regional Eleitoral, Marcos Queiroga, anunciou nesta sexta-feira que vai recorrer ao Tribunal Superior Eleitoral contra a decisão do TRE que manteve a candidatura de Cícero Lucena ao governo da Paraíba. Queiroga confirmou a decisão de recorrer durante os julgamentos que resultaram no indeferimento das candidaturas de Janine e de Dinho Dosley. O procurador defende a aplicação direta do artigo 17, parágrafo 4º da Constituição Federal nos processos que trataram de suposta interferência de organizações criminosas armadas nas eleições. Segundo ele, o dispositivo constitucional não restringe a proibição a candidatos condenados ou denunciados concomitantemente, aliás, denunciados criminalmente. Ou seja, Cícero ainda corre o risco de ter a candidatura impugnada. Que dizer
5: acaba dessa... ser candidato num aperreio desse, eu vou dizer, viu?
6: Não, é isso. Cícero tem hoje o seguinte. A pesquisa da Quest deu-lhe uma lapada muito grande e a Justiça Eleitoral está terminando de matar. A grande verdade é que eu já disse, eu acho que Cícero Lucena corre o risco de caminhar para um fim muito melancólico de carreira política. Pelo menos como candidato. Acho muito difícil que Cícero não pode ser candidato a prefeito de João Pessoa, de novo. Cícero não pode, não ficaria quatro anos...
5: Eu acho que Cícero encerra a carreira política.
6: Eu acho que encerra. Eu acho que depois dessa ele se aposenta. A preocupação é se ele vai ter com o que viver, né?
5: Cícero? Ah, que isso? Com graça, cara?
6: Não, só não sei, né?
5: Cícero é podre rico.
6: Vai ficar desempregado. Podre rico? Posto de gasolina, não.
5: Não, Cícero sempre teve. A família Luciana sempre teve dinheiro.
6: De onde?
5: A vida inteira. Só Messinho é sócio do Lovina. É baratinho o
6: Mas
5: Lovina.
6: Mas é Messinho, não é Cícero.
5: Mas, ô, Caco, me poupa, meu irmão. Que é isso? Dizer que a família Luciana é pobre?
6: Não, eu tô dizendo que eu tô preocupado porque corre isso de ficar desempregado.
5: Você é desempregado, mas não fica liso. Mas, rapaz...
6: Liso tá nós, né?
5: Mas, homem...
6: Mas eu quero ver se ele compra aquele uísque que você compra.
5: Não confere.
6: Não confere o quê?
5: Eu não bebo uísque de 800 conto, não,
6: cara. Rapaz, eu não vou nem ler a matéria em Souza.
5: Tu viu, é da calcinha?
6: Não, da calcinha é absurdo.
5: Bota da calcinha aí pra gente ver aí.
6: Um adolescente de 15 anos foi recolhido porque esfaqueou o padrasto.
5: Eu vi isso.
6: E o delegado aponta para sinais de legítima defesa da mãe.
5: Sim. Então, o menino chegou em casa. Veja bem, o menino chegou em casa. O cara já estava separado, ele já não era mais membro da família. Ela já o havia deixado.
6: Ah.
5: E ele já estava separado, estava fora de casa. E ele foi até a casa dela. Foi lá, chegou, entrou para conversar e acabou agredindo a mulher. Quando o adolescente... É adolescente, 15 anos e adolescente.
6: Claro, adolescente.
5: Quando ele chegou na sala, no local, no quarto, onde estava acontecendo a agressão, ele foi até a cozinha, pegou uma faca e danou nos peitos do cara e mandou o cara para o inferno.
6: Pronto.
5: Tudo certo.
6: Uma medalha para esse menino.
5: Pronto.
6: Uma medalha.
5: Aí esperou 2 dias, o advogado ligou pro delegado, dizendo que ia apresentá-lo, ele se apresentou, prestou depoimento e foi liberado.
6: Isso. Olha, tem uma coisa que a gente precisa pontuar muito.
5: Ligou pro delegado, dizendo que ia apresentá-lo, ele se apresentou, prestou depoimento e foi liberado.
6: Isso. Olha,

0: Vou brigar, vou bater. Isso é loucura. O menino fez o certo, filho. Faca nele.
1: Pronto.
0: Acabou-se.
1: Tá errado, não. Vou dizer que tá errado?
0: Tá, não. Deixa eu ver o que é que tá
1: batendo dizendo. Batendo na mãe do cara, o cara vendo a mãe apanhar. Danou a peixeira nos peitos do cabo e acabou-se. Pronto, tá no inferno agora.
0: Vamos lá. TSE forma maioria
1: para
0: rejeitar a candidatura de Pablo Marçal.
1: Então já acabou. Não vai pra canto nenhum, Marçal.
0: Acabou. Marçal não será que...
1: Marçal tava inelegível por conta do problema lá de 24, né?
0: É. Marçal tá fora do jogo.
1: Marçal publicou um documento falso, pô, na rede social. Pesado, demais. Falsidade ideológica.
0: É.
1: Contra Boulos, não foi?
0: Contra Boulos. Se bem que Boulos não é essa fluxo e cheiro, mas você não vence com mentira, né?
1: Não, claro que não.
0: Rapaz. São 18h55, Germano Costa.
1: 5 minutinhos para acabar o programa.
0: Tem ouvinte aí, tem Torpedo Líder ainda, Léo? Tá vendo? Depois de 6h40... Pessoal, na sexta-feira.
1: Sei.
0: Na sexta-feira, depois de 6h40, o pessoal começa a diminuir o ritmo.
1: Normal.
0: É claro.
1: Final da semana, todo mundo cansado já, é isso mesmo. O bom é estar cansado, porém feliz.
0: A gente tá doido pra ir embora também, né?
1: Não, daqui eu vou pra minha casa, vou descansar daqui a pouco, tomar um banho e dormir. É o que eu vou fazer, não tem muito lereado, não. Tudo certo.
0: Vamos falar de uma notícia de futebol?
1: Diga. O Flamengo ganhou do Independente Del Valle?
0: Não, eu falei de futebol. A gente já parou de falar.
1: Essa despeita tua com o Flamengo ainda vai te levar à loucura.
0: Mas hoje eu vou falar bem do Flamengo. Hoje é o aniversário do meu pai.
1: Vá.
0: Meu pai é flamenguista. Mas a minha notícia de futebol é o seguinte: Neymar quer vestir a camisa do Corinthians em 2027.
1: Rapaz, se Neymar fizer isso, ele não vai ter paz nunca mais na vida
0: se
1: dele.
0: Se Neymar fizer isto, ele vai ter a maior felicidade que um jogador de futebol pode ter
1: nunca
0: na vida.
1: Nunca mais Neymar tem sossego na vida dele.
0: Rapaz, disseram isso com o Ronaldo Fenômeno.
1: Neymar joga no rival, joga no Santos,
0: calma,
1: cara.
0: Calma. Vamos entender.
1: Joga no rival, bicho, pelo amor de Deus.
0: O Santos não é rival do Corinthians.
1: É não, né?
0: Não.
1: Tá bom.
0: O Corinthians só tem um rival.
1: O Palmeiras.
0: Certo. Certo? Tá. Agora, o Corinthians é rival do Santos, o Corinthians é rival do São Paulo e é rival do Palmeiras. Por isso, o Corinthians é o maior.
1: Tá bom.
0: Assim como o Botafogo é rival do Flamengo? Não é. O Vasco hoje é rival do Flamengo? Não é. Rival do Flamengo é o Fluminense. Agora o Flamengo é rival de todos os outros.
1: Olha aí.
0: Por isso que o Flamengo é o maior time do Rio. Agora não é.
1: O maior time do Brasil.
0: Não é.
1: Tá concorrendo ao maior time do mundo, viu?
0: Torcida do Flamengo é terceirizada, Germano Costa.
1: Tá concorrendo ao maior time do mundo.
0: Concorrendo
1: com o Real Madrid, Barcelona, Bayern de Munique.
0: Está
1: concorrendo no
0: O Real Madrid é o maior time do mundo de todos os tempos.
1: Está concorrendo a um prêmio da FIFA de maior clube do mundo. Procura a notícia.
0: Deixa eu ver isso aqui.
1: Procura a notícia. Você é teimosinho pra cacete.
0: Flamengo. Claro, isso é o ouvinte pra falar de futebol, viu?
1: Vá.
0: Alô, boa noite.
2: Mano.
1: Oi.
2: Eu de novo, mano.
1: Fala, Paulo.
2: É, tem um poste aqui apagado aqui, mano. Aqui na rua de casa. O pessoal da internet tava aqui consertando, deu problema aqui. Pegou fogo. Essa semana boliu a semana todinha, mano.
1: Sei.
2: Ela ficou apagada, mano. É um pouquinho aqui mais na frente, é onde eles consertaram os postes aqui, os meninos da prefeitura, mesmo botar a lâmpada. Segunda-feira eu vou mandar o nome.
1: Ah, bom.
2: Não vai dar mais tempo.
1: Tá ok.
2: O programa tá apertando já. Eu vou lá amanhã e pego o número segunda-feira e mando pra vocês.
1: Beleza, Paulo?
2: Viu?
1: Tá bom.
2: Uma boa noite. Até segunda-feira, mano.
1: Até. Valeu, Paulinho. 18h59. Acabou.
0: Concorre ao melhor título, ao melhor time do mundo, um ano de 2025. Só isso. Não o melhor time de todos os tempos.
1: Ô, criatura. Isso é o prêmio anual que se dá ao clube. Ele, depois do Super Mundial que o Flamengo fez, porra.
0: Pouco, né, meu irmão? Super Mundial que o Flamengo fez?
1: Sim. Ele ganhou, ele deu.

0: De 3-1 do time que seria campeão, somente.
1: Eu vou ficar calado, porque flamenguista é igual doido, você não discute. E hoje eu vou homenagear o maior flamenguista que existe, que é meu pai. Então,
0: já vai,
1: tudo certo. Minutinho. Vamos embora?
0: Cadê? Homenageia seu pai?
1: Não, é isso, tá feita a homenagem. Se eu for falar do meu pai aqui, eu vou chorar, meu irmão.
0: Ah, então, tá, então tá bom.
1: Tá bom?
0: Então tá.
1: Vamos embora. Até segunda, né?
0: Até segunda. Verdade. Valeu.

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1: Olá, boa noite.
2: Boa noite para você que nos acompanha em todo o país.
1: Sexta-feira, 11 de setembro de 2026.
2: Vamos ao destaque do dia.
1: Inflação de agosto fica negativa em 0,32%, segundo o IBGE.
2: Redução do índice foi impulsionada por setores de habitação, transportes, alimentação e bebidas.
1: Conab aponta queda de valor de produtos da cesta básica, Graziele Bezerra.
3: Os maiores descontos ficaram com a batata inglesa, cenoura, cebola, tomate, ovo de galinha e café moído.
2: Dia do Cerrado.
1: Dados do DETER mostram queda de 19% do desmatamento no mês de agosto, em relação ao mesmo período do ano passado.
2: E o levantamento aponta que 51% do Cerrado é considerado prioritário para a segurança hídrica do Brasil. Gabriela Noronha. E educação.
1: Estudantes do ensino médio têm até 15 de setembro para se inscrever na Olimpíada Nacional de Empreendedorismo. Natália Koslick.
4: A competição começa no dia 18 de setembro com uma prova online. As questões envolvem raciocínio lógico, inovação e empreendedorismo com situações do cotidiano.
2: Hoje na apresentação da Voz do Brasil, eu, Mariana Jungmann e Nazi Brum.
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2: A pesquisa mensal do IBGE, divulgada hoje, mostrou uma queda de 0,32% na inflação oficial do país no mês de agosto.
1: Impactaram o resultado descontos na conta de luz, nas passagens aéreas, nos preços de combustíveis e de alimentos.
3: O Índice Nacional de Preços ao Consumidor Amplo, que mede a inflação oficial do país, teve queda de 0,32% em agosto. O valor ficou 0,39 ponto percentual abaixo do registrado em julho. Os grupos que exerceram maior impacto sobre o resultado foram habitação, transportes, alimentação e bebidas e comunicação. Em relação à habitação, Fernando Gonçalves, gerente do IPCA, explica que um fator que influenciou foram os descontos na conta de energia elétrica.
5: Aquele registrado único de habitação veio da contribuição de menos 0,33 pontos percentual da energia elétrica residencial, que recuou 7,63% no mês, em decorrência da incorporação do bônus de Itaipu, creditado nas faturas emitidas no mês de agosto.
3: O preço dos alimentos também recuou em agosto. Os maiores descontos ficaram com a batata inglesa, cenoura, cebola, tomate, ovo de galinha e café moído. A tendência de queda foi confirmada por um levantamento realizado em parceria com a Conab, Companhia Nacional de Abastecimento. De acordo com a diretora de Política Agrícola e Informação da companhia, Nayara Andreoli Bittencourt, a queda no preço desses itens influencia o valor da cesta básica no país.
6: O custo da cesta básica caiu em 25 das 27 capitais pesquisadas pela Conab e alguns alimentos importantes na mesa dos brasileiros contribuíram para esse resultado. O café e o tomate tiveram queda em 23 capitais, o feijão carioca ficou mais barato em 19 e o açúcar em 16 capitais. Boa parte desses alimentos tem a queda relacionada ao aumento da oferta e ao avanço das safras desses produtos.
3: Pão francês e óleo de soja, por outro lado, registraram variações acima de 2%, de acordo com o levantamento da Conab. Os preços mais altos são explicados pelo aumento da demanda global por esses itens, além dos possíveis efeitos climáticos do El Niño sobre a safra 2026-2027. Reportagem Graziele Bezerra.
2: No dia do Cerrado, foram divulgados novos dados sobre o desmatamento.
1: A perda de vegetação nativa recuou 19% em agosto, segundo os alertas em tempo real do DETER.
2: Também foi assinada a portaria que identifica as áreas prioritárias do Cerrado para a segurança hídrica.
7: Segundo o maior bioma do Brasil, o Cerrado ocupa um quarto do território nacional e é a savana mais rica do mundo em biodiversidade. Situado sobretudo no Planalto Central, também tem papel fundamental na disponibilidade de água no país, como explica Humberto Lúcio Lima, diretor-presidente do Instituto Arvoredo, que atua na preservação do Cerrado.
8: É o bioma conhecido como caixa d'água do Brasil, por possuir 3 aquíferos, abastecer 8 das 12 bacias hidrográficas que nós temos e ter mais de 131 mil nascentes. Então é um bioma extremamente importante, não só para as mudanças climáticas, também como para a água potável no Brasil.
7: E um novo levantamento divulgado pelo governo federal mostrou que 51% de todo o território do Cerrado é considerado prioritário para a segurança hídrica do Brasil. Com base nisso, foi assinada uma portaria que cria um sistema de áreas prioritárias de recarga hídrica no Cerrado. Os dados das principais áreas estarão disponíveis para gestores, pesquisadores e população em geral. A medida visa identificar e proteger regiões estratégicas para a manutenção dos recursos hídricos. Como comentou o ministro do Meio Ambiente e Mudança do Clima, João Paulo Capobianco.
9: São vários estudos mostrando a redução da vazão nos principais rios do Cerrado. Esse dado das áreas prioritárias para recarga hídrica é algo absolutamente fundamental. Quando você apresenta, com base sólida em dados científicos, as áreas prioritárias, isso permite você organizar melhor os seus investimentos. É claro que todas são importantes. Mas se nós temos recursos ainda não tão abundantes como gostaríamos, nós precisamos começar pelas áreas prioritárias.
7: Também nesta sexta-feira foram divulgados novos dados sobre o desmatamento no Brasil. Segundo informações do sistema DETER, Sistema de Detecção de Desmatamento em Tempo Real, do Instituto Nacional de Pesquisas Espaciais, os alertas de desmatamento no Cerrado caíram 19% em agosto, na comparação com o mesmo mês de 2025. A perda de vegetação nativa somou 238 quilômetros quadrados. Reportagem Gabriela Noronha.
1: O Ministério da Saúde confirmou 3 casos de sarampo em Tabatinga, no Amazonas.
2: Outros 2 foram confirmados em São Paulo, que já soma 32 pacientes esse ano.
1: O Brasil é considerado livre do vírus desde 2024, mas ainda registra casos esporádicos.
2: A vacinação é a principal forma de evitar a transmissão da doença. O imunizante é oferecido gratuitamente pelo SUS.
10: Após a confirmação nesta semana de 3 casos de sarampo no estado do Amazonas, o Ministério da Saúde intensificou as ações de vigilância na região. Os esforços são para interromper possíveis cadeias de transmissão do vírus. Os casos foram confirmados em Tabatinga, na fronteira entre Brasil, Colômbia e Peru. Os episódios ocorreram em pessoas que vieram da cidade de Alto Monte, no Peru, sem histórico de vacinação contra o sarampo. Além do Amazonas, o Ministério da Saúde mantém alerta para São Paulo, que registrou 32 casos neste ano, 2 pacientes confirmados esta semana. Medidas de vigilância sanitária e vacinação estão sendo tomadas e não há registro de circulação do vírus para além das cidades de Guarulhos, São Bernardo do Campo e a capital paulista, que registra 29 dos 32 casos. O Brasil é certificado como livre do vírus desde 2024, mas ainda registra casos esporádicos, principalmente relacionados à importação do vírus de outros países. O sarampo já foi uma das principais causas de mortalidade infantil em todo o mundo. A transmissão ocorre pelas vias aéreas, ao tossir, espirrar, falar ou respirar. A doença possui alto nível de contágio. Quando a pessoa é infectada, ela pode transmitir o vírus para 90% das pessoas próximas que não estejam imunes. A vacinação é a principal forma de evitar novos casos. Os imunizantes são oferecidos gratuitamente pelo SUS e integram o calendário nacional de vacinação para pessoas de 12 meses a 59 anos. Há 2 vacinas disponíveis no SUS para a proteção contra a doença: a tríplice viral, que protege contra sarampo, caxumba e rubéola, e a tetraviral, que além dessas 3, imuniza também contra a varicela. Edinaldo Júnior para a Voz do Brasil.
1: O PrevBarco, uma espécie de agência flutuante do INSS, leva serviços e informações de previdência social a comunidades isoladas do país.
2: Em setembro, a embarcação vai iniciar uma nova operação no Amapá.
1: Entre 28 de setembro e 9 de outubro, atenderá comunidades do arquipélago do Bailique. Depois segue para o município de Cutias, onde permanece até 23 de outubro.
2: Mas, antes de seguir para o Amapá, o PrevBarco estará em Chaves, no arquipélago do Marajó, no Pará, de 14 a 25 de setembro.
1: Não é necessário realizar agendamento prévio. O atendimento ocorre por ordem de chegada durante a permanência da embarcação em cada localidade.
2: Estudantes do ensino médio de todo o Brasil têm até 15 de setembro para se inscrever na primeira edição nacional da Olimpíada Nacional de Empreendedorismo.
1: O evento é individual e gratuito.
2: E os finalistas vão participar de uma imersão em empresas parceiras do projeto.
4: A competição começa no dia 18 de setembro com uma prova online de caráter diagnóstico. As questões envolvem raciocínio lógico, inovação e empreendedorismo com situações do cotidiano. Os 100 mil estudantes com melhor desempenho avançam para a segunda fase, marcada para 9 de outubro. Nessa etapa, a prova será dissertativa e os estudantes deverão desenvolver propostas de soluções e modelos de negócios. Os 100 melhores colocados no ranking nacional serão selecionados para a fase final. O secretário nacional de Inclusão Socioprodutiva, MEIS e Cooperativismo, do Ministério do Empreendedorismo, da Microempresa e da Empresa de Pequeno Porte, Danilo Cabral, disse que os finalistas participam de um curso intensivo de curta duração voltado ao aprimoramento dos projetos, desenvolvimento de produtos e elaboração de planos de negócio.
11: É linkar aqueles que estão na escola, que precisam identificar essa vocação, qualificar, formar para poder empreender, com esse mundo do trabalho. É o papel do ensino médio, é formar para a cidadania e formar para o mundo do trabalho. Essa imersão vai durar 3 dias, onde aí sim os alunos já terão que apresentar um produto, um plano de negócio, e disso sairá 27 finalistas.
4: Além das provas, a programação prevê atividades de formação para estudantes, professores e escolas participantes. A etapa nacional será realizada em Brasília no dia 10 de dezembro. As inscrições são gratuitas e podem ser feitas pela internet até 15 de setembro. O endereço é one.ufma.br. Com locução de Natália Koslick, reportagem Pablo Mundim.
1: O uso da biometria digital ou um reconhecimento facial já faz parte da vida das pessoas hoje em dia.
2: Seja para fazer uma transação bancária ou para acessar o gov.br, por exemplo, esse tipo de procedimento agiliza o acesso a serviços e informações, protegendo os dados dos usuários.
1: Vamos saber como esses dados são armazenados e que cuidados extras podem ser tomados no ambiente digital.
12: Fazer uma selfie, aquela foto de si mesmo, virou rotina não só para as redes sociais. Também é com ela que é possível acessar portarias de prédios, desbloquear o celular, abrir aplicativos bancários ou entrar no portal gov.br, por exemplo. A biometria facial e a digital, aquela que lê as impressões digitais, estão presentes no dia a dia do cidadão. A tecnologia confirma a identidade do usuário em segundos e cria uma camada extra de proteção. Laerte Peota de Mello, professor da Universidade de Brasília e especialista em cibersegurança, explica que há diferenças nos sistemas biométricos de acordo com a finalidade.
13: Tanto os bancos quanto sistemas assim, que a gente chama de sistemas críticos, eles têm um sistema biométrico muito mais eficiente. Ele é diferente do que a gente usa no celular, no nosso dia a dia. A biometria que você usa no celular é para acessar os seus dados que estão no seu aparelho. Então são sistemas bem diferentes.
12: A biometria digital analisa os padrões únicos dos dedos das mãos. Já o reconhecimento facial mapeia pontos e contornos do rosto, como a distância entre os olhos e o formato do queixo. No Brasil, a biometria é classificada como dado pessoal sensível pela Lei Geral de Proteção de Dados. As empresas são obrigadas a explicar o motivo da coleta, armazenar os dados de forma segura e excluí-los quando não forem mais necessários. Gustavo Henrique de Souto Silva, subsecretário de Planejamento e Tecnologia da Informação do Ministério das Comunicações, explica que essas informações são protegidas.
14: Quando a gente fala de segurança e as pessoas têm esse medo daquele dado vazar, é que esses dados eles são muito bem protegidos, são criptografados. E assim, não é qualquer pessoa ou empresa que tem acesso a isso. E esses dados não é disponível, acessível de forma indiscriminada. Então, eles têm um controle de acesso.
12: E alguns procedimentos simples podem ajudar a proteger a identidade e os dados sensíveis no ambiente digital, como ativar a verificação em 2 etapas em suas contas, usar um gerenciador de senhas para armazenar os dados e proteger o chip do seu celular nas configurações do telefone. Reportagem Luciana Colares de Holanda.
2: A identificação biométrica virou política nacional pelo Ministério de Portos e Aeroportos. O objetivo é modernizar o controle de acesso e ampliar a segurança nos sistemas de transporte do país.
1: A iniciativa padroniza o uso de tecnologias como reconhecimento facial e digital em aeroportos, portos, instalações portuárias e hidrovias.
2: E a biometria deixa o sistema nos aeroportos mais moderno, mas tem coisas que só dependem do ser humano para a viagem ser mais tranquila, como disciplina e educação.
1: Tumultos, brigas ou até mesmo piadinhas fora de hora em aeroportos ou aviões podem causar um verdadeiro transtorno para muitas pessoas, como atrasos de voos e até pousos de emergência.
2: Agora, os passageiros que não respeitarem as regras serão penalizados com multas altas e podem chegar a ficar proibidos de viajar por até um ano.
1: E para alertar os viajantes sobre essas mudanças, o Ministério de Portos e Aeroportos lançou a campanha Parece Exagero, é Segurança.
15: O passageiro indisciplinado é aquele que comete atos que violam e comprometem a segurança, a tranquilidade e a dignidade de outras pessoas. O analista de marketing João Gabriel Palhão conta que já presenciou um desses atos, que provocou atrasos e estresse nos passageiros.
16: Vindo aqui para Brasília mesmo, presenciei isso com um caso de notebook. Desde o início do voo, a comissária já avisou, na hora que ela passava perto, o cara tirava, mas sempre voltava. Então foi o voo inteiro dando trabalho.
15: A campanha Parece Exagero, mas é Segurança, foi motivada pelo aumento de episódios envolvendo passageiros indisciplinados a bordo das aeronaves e nos aeroportos do país. Segundo o Ministério de Portos e Aeroportos, o Brasil registrou 881 casos de indisciplina no transporte aéreo entre janeiro e junho de 2026. Desse total, 154 episódios poderiam comprometer de forma grave a segurança operacional. A assistente social Maria Bezerra afirma que essas atitudes prejudicam muitas pessoas.
17: A gente pode perceber em vários voos problemas com um ou outro passageiro, ou uma ou outra também, que pensam que o umbigo dela fala por todo mundo, não é? Então eu acho que é bastante interessante a gente pensar que um voo com mais de 100 pessoas, além de mim, todos têm direito. E uma pessoa não pode impedir o bem-estar das demais.
15: Além da campanha, a ANAC, Agência Nacional de Aviação Civil, definiu um conjunto de medidas para enfrentar situações que possam comprometer a segurança e o funcionamento das operações aéreas por causa de passageiros indisciplinados. Entre as punições estão a aplicação de multas, além de ter o direito de viajar suspenso por um ano. Como explica o superintendente de infraestrutura aeroportuária da Agência de Aviação Civil, Giovano Palma.
18: Então, há uma multa de até R$17.500 para os casos graves. São aqueles casos de agressão do pessoal do balcão de check-in, agressão do pessoal que faz o controle de segurança, ou também informação falsa de bomba. E ainda nós temos os casos gravíssimos, que são aqueles casos a bordo da aeronave, em que há, por vezes, uma agressão ao tripulante, em que inviabiliza esse tripulante de continuar trabalhando dentro da aeronave. E se um tripulante ele acaba, por uma agressão, não podendo trabalhar, isso afeta a segurança, principalmente no momento de emergência. Porque, além da multa, pode haver um impedimento de voar por até 6 ou 12 meses. Né?
15: As novas medidas passam a valer a partir de 14 de setembro. Reportagem Cleide Lopes.
2: Para saber mais sobre a Resolução 800 da ANAC, que cria regras para atos de indisciplina, acesse pareceexagero.com.br.
1: Estudantes que ingressaram em cursos presenciais de licenciatura este ano já podem se inscrever no Pé de Meia Licenciaturas.
2: O prazo vai até o dia 19 de dezembro, enquanto houver vagas.
1: Podem participar estudantes que tiveram pelo menos 650 pontos no Exame Nacional do Ensino Médio, Enem, e foram matriculados por meio do Sisu, ProUni ou Fies.
2: A bolsa é de R$ 1.050 por mês durante todo o curso. Desse valor, R$ 700 podem ser sacados todo mês e R$ 350 ficam em poupança.
1: As inscrições devem ser feitas pela plataforma Freire no site freire.caps.gov.br.
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2: Hoje vamos viajar até o sertão do Nordeste, no interior do Piauí.
1: É na Serra da Capivara que encontramos a maior quantidade de arte rupestre no Brasil.
2: Além do valor histórico, por lá é possível fazer trilhas, escaladas, passeios de bicicleta e até voos livres.
20: Sinônimo de fofura e tranquilidade, a capivara virou febre mundial.
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20: Maria Luísa Fukushima Rodrigues, de 5 anos, é fã desse animal que vive perto de lagos e rios em várias partes do país.
22: Maria Luísa, qual é o seu bichinho preferido?
23: Capivara.
22: E por quê?
23: Porque eu gosto muito que ela me ensina a nadar, porque ela é bem fofinha.
20: Nas redes sociais, a capivara também virou fenômeno pop, com vídeos que mostram a rotina sociável dessas adoráveis criaturas.
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20: O sucesso é tanto que a capivara ganhou um Dia Mundial, comemorado na próxima segunda-feira. E no Brasil, a fama do bichinho não é diferente. E hoje, vamos conhecer um lugar que leva o nome da nossa estrela. No interior do Piauí, a arqueóloga Niede Guidon encontrou em 1979 um verdadeiro tesouro da história. Vestígios humanos de mais de 50 mil anos atrás. Mais de 1.300 sítios arqueológicos já foram catalogados na Serra da Capivara. São pinturas rupestres que registram cenas de caça, rituais, danças e outras atividades do cotidiano de povos que viveram na região. E para preservar toda essa história, foi criado o Parque Nacional da Serra da Capivara, no meio da Caatinga brasileira. Em 1991, o local entrou para a lista de Patrimônio Mundial da Unesco. Quem conta a história do desenvolvimento do local é a arqueóloga e pesquisadora Gisele Felice.
24: A ideia era fazer com que tivesse alguma coisa que pudesse gerar renda, melhorar a qualidade de vida das pessoas e, ao mesmo tempo, preservar o patrimônio cultural, que seriam os sítios arqueológicos com as pinturas rupestres, que são magníficas, e preservar o patrimônio natural.
20: E quem vai visitar, é bom saber que tem bastante coisa para ver, hein? Como disse o professor de Geografia e guia turístico, Wilke Amorim Lopes.
25: Ele tem vários atrativos. Nós temos cânions, nós temos a fauna, nós temos a flora, temos as pinturas rupestres, que temos dois museus para proporcionar o turista, o visitante, a conhecer o Parque Nacional Serra da Capivara. Nós temos também fósseis da megafauna. Há 12 mil anos atrás, nós temos mais da megafauna, a preguiça gigante, mastodonte, macrauchenha, iriamas.
20: A história a olhos vistos. Foi o que o professor universitário de Recife, em Pernambuco, Raimundo Nonato Ferreira, teve a oportunidade de mostrar ao filho de 10 anos na Serra da Capivara.
25: Ele mesmo disse que foi uma experiência sem igual, inclusive algumas coisas que ele tinha visto na escola. E agora ele pôde ter a oportunidade de visitar as pinturas rupestres, ver esses rastros deixados há mais de 5, 10, 15, 50 mil anos pelo homem americano. E ele pôde ver, não só como foi descrito na sala de aula, mas pôde ver em loco. Então, assim, para ele foi uma experiência única.
20: Ficou curioso? Para conhecer mais sobre a história do parque, que fica no meio da Caatinga, a visita está aberta todos os dias, das 6 da manhã às 6 da tarde. Mas atenção, a entrada no parque só é permitida com guia credenciado do ICMBio. Tudo para proteger a biodiversidade do sertão e o legado das pinturas rupestres. Eu sou a Raquel Mariano e até a próxima viagem.
2: E na próxima sexta-feira, nós vamos celebrar o primeiro Dia Internacional das Cavernas, comemorado oficialmente em 13 de setembro. Até lá!
1: E essas foram as notícias do Governo Federal.
2: Fique agora com as notícias do Poder Judiciário e do Congresso Nacional. Boa noite, um bom fim de semana.
1: A gente volta na segunda-feira. Uma boa noite.
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3: STF homologa planos estaduais contra violações de direitos no sistema prisional.
5: Telegram detalha ações contra desinformação em plano para eleições.
3: FGTS completa 60 anos neste mês.
5: Boa noite, eu sou Leandro Bezerra.
3: E eu sou Walter Lima.
5: STF confirma planos de reestruturação do sistema penitenciário de 14 estados.
3: Os demais estados e o DF tiveram os planos validados, mas com ressalvas. Carolina Chaves.
6: Em 2024, o STF homologou o Plano Pena Justa, que prevê medidas para enfrentar problemas históricos do sistema prisional. A partir dessas diretrizes, estados e Distrito Federal elaboraram planos locais. Agora, o Supremo também definiu como será feito o monitoramento das ações. Os tribunais de justiça terão que padronizar os procedimentos e monitorar o cumprimento das medidas previstas. Os corregedores gerais de justiça deverão acompanhar a execução dos planos com o apoio dos grupos de monitoramento e fiscalização do sistema carcerário. As informações deverão ser encaminhadas ao CNJ pelos comitês locais. Juízes, corregedores de presídios e magistrados responsáveis pelas varas de execuções penais também poderão auxiliar na fiscalização.
5: Telegram apresenta plano de conformidade para as eleições.
3: A medida faz parte das ações do TSE para o combate da desinformação. Guilherme Firmino.
8: Segundo o plano, a plataforma poderá remover materiais potencialmente ilegais, restringir ou excluir contas em desacordo com o plano e usar marcadores para alertar os usuários sobre possíveis fraudes ou conteúdos falsificados. A plataforma também pode fazer a moderação de grupos, contas, bots e canais, através de denúncias ou por um sistema de detecção interna. A empresa deixa claro que as medidas abrangem apenas as funcionalidades públicas do serviço. As comunicações privadas permanecem protegidas e não são monitoradas.
5: Lei que criou o FGTS completa 60 anos no domingo, 13 de setembro.
3: O fundo foi criado em 1966. Larissa Batista.
9: Há 60 anos, o FGTS funciona como uma rede de proteção para quem trabalha. O empregador deposita todo mês e sem descontar do salário o valor em uma conta vinculada. Esse dinheiro pode ser sacado nas situações previstas em lei, mas é preciso ficar de olho. Cerca de 1,5 milhão de empregadores devem juntos 11 bilhões de reais em FGTS. Por isso, você deve prestar atenção e conferir os depósitos todo mês pelo aplicativo Meu FGTS.
5: Justiça recebe denúncia e ex-deputado TH Joias torna-se réu por corrupção.
3: A denúncia foi apresentada pelo Ministério Público Federal. Vanessa Pereira.
26: A denúncia contra o ex-deputado estadual TH Joias e outras quatro pessoas foi recebida pelo Tribunal Regional Federal da 2ª Região nesta semana. De acordo com o MPF, o esquema envolvia a ocupação de cargos públicos, o vazamento de dados policiais e a facilitação de vantagens ilícitas. Além da condenação pelos crimes imputados, o MPF requereu ao tribunal a manutenção das medidas cautelares pessoais e patrimoniais fixadas pela Justiça. O tribunal manteve a prisão preventiva dos acusados, ordenou a transferência do ex-deputado para a Penitenciária Federal e deu aval ao compartilhamento de provas e uso de bens apreendidos.
5: Medida protetiva não pode impor à vítima de crime sexual o ônus de se afastar do acusado no trabalho.
3: Essa decisão é do ministro Antônio Carlos Ferreira, do STJ. Fátima Uchoa.
27: Inicialmente, a medida protetiva determinava que o acusado mantivesse distância mínima de 100 metros da vítima de crime sexual e não tivesse contato com ela, que trabalha na mesma instituição. Mas, devido à dinâmica profissional, o homem superior e hierárquico comparecia ao local de trabalho da mulher, o que a fazia se afastar das atividades para cumprir a ordem judicial. O ministro Antônio Carlos Ferreira ampliou a medida protetiva de urgência para proibir o investigado de ir ao local de trabalho da vítima. Segundo o ministro, a proteção legal não pode funcionar para obrigar a própria vítima a restringir atividades profissionais para não se encontrar com o investigado.
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5: A você uma boa noite.
3: Um bom fim de semana e até segunda-feira.
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7: Eu sou Humberto Pinheiro e estes são os destaques de hoje do Jornal do Senado, que começa agora. Projeto que autoriza trabalho com reciclagem a presos dos regimes fechado e semiaberto está pronto para votação. Sem aprovação pelo Congresso, 5 medidas provisórias perdem a validade. Congresso participa de campanha Setembro Amarelo de prevenção ao suicídio. Boa noite. Presos dos regimes fechado e semiaberto poderão trabalhar com reciclagem de materiais. É o que prevê um projeto que já foi aprovado pela Comissão de Meio Ambiente e agora está pronto para ser analisado pela Comissão de Constituição e Justiça. A proposta altera duas legislações para viabilizar o trabalho de pessoas presas na coleta e na reciclagem de materiais. Mais detalhes com o repórter César Mendes.
10: O projeto em análise na Comissão de Constituição e Justiça permite a participação de presos em atividades de limpeza urbana e de manejo de resíduos sólidos. Iniciativas que, segundo o autor, senador Sérgio Petecão, do PSD do Acre, vão contribuir para a ressocialização e para o desenvolvimento sustentável. O texto aprovado pela Comissão de Meio Ambiente em junho muda duas legislações para que isso seja possível. A Lei de Saneamento Básico, incluindo a possibilidade de que a triagem de resíduos seja realizada pelos condenados, e a Política Nacional de Resíduos Sólidos, para que o desenvolvimento de projetos de reciclagem por presos seja considerado como uma das iniciativas atendidas prioritariamente por linhas de financiamento público. O texto original previa ainda mudanças na Lei de Execução Penal, mas isso foi retirado da proposta sob a justificativa de que já existem normas legais que autorizam o funcionamento de oficinas de reciclagem nos presídios, como explicou o relator designado, senador Confúcio Moura, do MDB de Rondônia.
11: Devemos reconhecer que pelo atual regulamento jurídico não há vedação alguma para a implantação de oficina de reciclagem de resíduos sólidos nas unidades prisionais, já existindo, inclusive, experiência nesse segmento.
10: Se for aprovado na comissão e não houver recurso para votação no plenário, o projeto seguirá para a Câmara dos Deputados.
7: Entre meninas de 15 a 19 anos, o Brasil registrou mais de 289 mil partos em 2023. O dado foi divulgado pelo Ministério da Saúde e alerta para a gravidez na adolescência. Para prevenir a gestação nessa faixa etária, o Senado analisa um projeto de lei que torna obrigatória a veiculação de campanhas educativas sobre a prevenção da gravidez na adolescência e os riscos físicos e mentais relacionados ao aborto. A divulgação deve ocorrer no rádio, na televisão, nas redes sociais, nos cinemas, nas lojas de aplicativos e em jogos eletrônicos voltados para adolescentes. A iniciativa já foi aprovada pela Comissão de Direitos Humanos, onde contou com parecer favorável da senadora Damares Alves, do Republicanos do Distrito Federal. Ela pontuou a importância de incluir também o público masculino nas ações de conscientização sobre a gravidez entre os adolescentes. Atualmente, a proposta aguarda a análise da Comissão de Assuntos Sociais.
12: Estudos apontam que campanhas que incluem os meninos e as meninas são mais eficazes, pois promovem uma cultura de responsabilidade compartilhada, empatia e respeito mútuo.
7: Sem aprovação pelo Congresso, 5 medidas provisórias acabaram perdendo a validade. Entre elas, está a que trata do novo Desenrola Brasil, programa do governo federal voltado à renegociação de dívidas de pessoas físicas. Repórter Pedro Pincer.
13: Entre elas está a MP do novo Desenrola Brasil, programa do governo federal voltado à renegociação de dívidas de pessoas físicas. Os devedores que participassem do programa teriam o CPF bloqueado em plataforma plataformas de apostas de cota fixa no prazo de 12 meses após a assinatura do contrato de renegociação. Para o senador Paulo Paim, do PT do Rio Grande do Sul, essa exigência era acertada.
14: Quem já está endividado não pode ser empurrado para um ciclo ainda mais grave de perdas, especialmente em um ambiente como o das apostas online.
13: Também perderam validade quatro medidas provisórias editadas pelo governo para reduzir os impactos econômicos dos conflitos no Oriente Médio. Uma delas destinava 14 bilhões e meio de reais para financiar a compra de veículos como caminhões, ônibus e micro-ônibus.
7: A fachada do Congresso Nacional está com uma iluminação especial até domingo, em apoio ao Setembro Amarelo, campanha de prevenção ao suicídio. A ação acontece na semana em que o assunto foi debatido no Senado. Reportagem de Yasmin Rodrigues.
15: A iluminação especial amarela do Congresso reforça a campanha Setembro Amarelo, que busca reduzir o estigma e estimular a procura por ajuda. Um dos requerentes foi a senadora Damaris Alves, do Republicanos do Distrito Federal, que nesta quinta-feira, 10 de setembro, data nacional de prevenção do suicídio, presidiu uma audiência pública sobre o assunto na Comissão de Direitos Humanos.
16: O Congresso Nacional está fazendo sua parte. Nós estamos aprovando leis todos os dias sobre o tema. Será que são só leis que nós vamos ter que construir ou nós vamos ter que fazer entregas de políticas públicas efetivas? Mas esse é um tema que não depende só do poder público.
15: Para quem precisa de apoio, o Centro de Valorização da Vida oferece atendimento gratuito e sigiloso pelo telefone 188, 24 horas por dia.
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17: Meu nome é Marta Garski, eu moro em Brasília e eu gostaria de saber por que nessas eleições serão escolhidos dois senadores.
7: Quem responde é o consultor legislativo Gilberto Guerzoni.
18: Marta, a nossa Constituição prevê que o Senado é renovado de forma alternada de um terço e dois terços. Então, a cada quatro anos, a gente elege senadores, alternadamente um senador e dois senadores, uma vez que cada estado e o Distrito Federal tem três senadores. Então, neste ano, nós vamos escolher dois senadores porque há renovação de dois terços da casa.
7: 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E neste ano, fique atento. A votação é de dois senadores e serão dois votos para candidatos diferentes. Ou seja, é preciso escolher um candidato ou candidata, confirmar o voto e depois registrar o segundo voto para outro candidato. Se o eleitor digitar o mesmo número duas vezes, o primeiro voto será considerado válido, mas o segundo será anulado. E tem outro detalhe importante. Na eleição para senador, não é possível votar apenas no número do partido. O voto precisa ser dado a um candidato. Se o eleitor digitar somente o número da legenda, o voto será considerado nulo. Para não esquecer os números, o eleitor pode levá-los anotados em um papel no dia da eleição. O primeiro turno será no dia 4 de outubro. E para ajudar o eleitor a se informar, o Senado Federal preparou uma página especial com informações sobre as eleições. O conteúdo está disponível em senado.leg.br/eleições. Com edição de Paula Groba e trabalhos técnicos de Eliseu Caires, o Jornal do Senado fica por aqui. Acompanhe agora as notícias do Tribunal de Contas da União e da Câmara dos Deputados. Boa noite e um bom fim de semana.
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22: No dia 17 de setembro, o Tribunal de Contas da União realiza o workshop sobre golpes digitais que usam o nome de órgãos públicos para enganar cidadãos. O encontro vai apresentar formas de prevenir e identificar fraudes, além de técnicas para retirar páginas e conteúdos falsos da internet. Os principais golpes em instituições públicas envolvem programas sociais falsos, fraudes em benefícios, cobranças indevidas e páginas falsas do gov.br. Os criminosos também usam e-mails, SMS e WhatsApp para enganar as vítimas. O workshop é voltado a profissionais e gestores da área de segurança da informação, tecnologia e comunicação, mas aberto a toda a população. A transmissão será pelo canal do TCU no YouTube às 15h. Saiba mais em tcu.gov.br.
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1: Deputados aprovam projetos para estruturar e incentivar o futebol feminino.
2: Câmara dá preferência a candidato afastado do convívio familiar no ProUni.
1: Povos tradicionais deverão autorizar empreendimentos em seus territórios.
2: Boa noite. Avança na Câmara projeto que prevê autorização dos povos tradicionais à realização de obras e empreendimentos em seus territórios. A repórter Silvia Munhato traz mais informações sobre a proposta.
6: A Comissão de Amazônia dos Povos Originários e Tradicionais da Câmara dos Deputados aprovou o projeto que exige consulta prévia e autorização de povos indígenas, quilombolas e outras comunidades tradicionais antes do licenciamento de obras e empreendimentos que possam afetá-los. Pela proposta, os povos e comunidades tradicionais terão acesso prévio às informações sobre o empreendimento e seus possíveis impactos, com prazo adequado para análise e manifestação. O texto prevê ainda que as regras da consulta sejam definidas em conjunto com os grupos potencialmente afetados, respeitando suas tradições, idiomas e formas próprias de organização social. Em caso de divergência entre os moradores impactados e o empreendedor, prevalecerá a decisão da população afetada. A relatora foi a deputada Célia Chacriabá, do PSOL de Minas Gerais.
19: Nós estamos protegendo com esse projeto o direito mais sagrado, também o território e também a prevenção da saúde. A instalação desses aterros contamina os lençóis freáticos, provoca a insegurança alimentar, nutricional e também o adoecimento da população, provocando um verdadeiro ecocídio. Nenhum empreendimento desse porte pode passar por cima da identidade e do bem viver de nossos povos.
6: A versão original do texto apenas proibia a instalação de aterros sanitários em territórios de povos e comunidades tradicionais. A relatora, no entanto, ampliou o alcance da medida para abranger qualquer empreendimento capaz de provocar impactos diversos sobre essas populações. A relatora afirmou que a legislação já garante a participação desses povos, mas essas consultas nem sempre são respeitadas. Por causa da alteração do texto, o deputado Capitão Alden, do PL da Bahia, requereu que o projeto também seja analisado pela Comissão de Desenvolvimento Econômico. Segundo ele, as mudanças afetam a segurança jurídica dos processos de licenciamento. A proposta que condiciona a realização de empreendimentos em terras indígenas à concordância desses povos ainda deve ser analisada pelas Comissões de Desenvolvimento Urbano e de Constituição e Justiça. Da Rádio Câmara de Brasília, Silvio Minhato.
21: Direitos Humanos. Raimon, do PT do Rio de Janeiro, defende a aprovação de projeto que cria uma política nacional para a população em situação de rua. Relator da proposta, ele afirma que um dos objetivos é combater a aporofobia, definida como medo, rejeição ou distanciamento em relação às pessoas pobres.
20: Aporofobia é um termo que poucas pessoas talvez tenham familiaridade com ele, mas é pavor aos pobres, isso é temor aos pobres, medo dos pobres, quer dizer, distanciamento dos pobres. E nós sabemos que há muitas pessoas empobrecidas no nosso país. A população em situação de rua, na última contagem que temos, ela chega a quase 350 mil pessoas no Brasil. E são homens e mulheres, nossos irmãos e irmãs, que merecem ser respeitados e que têm direito aos direitos que qualquer cidadão brasileiro tem.
2: Raimon pondera que a iniciativa busca não apenas assegurar direitos básicos, mas também promover uma mudança cultural que supere a aporofobia. O parlamentar reitera que quer garantir a dignidade da pessoa humana em todo o território nacional.
21: Segurança Pública.
1: Guilherme Derrite, do PP de São Paulo, defende a criação de regras para investigar crimes digitais e ampliar a cooperação entre órgãos públicos e plataformas. A ideia é compartilhar dados em casos de situação de emergência, como abuso sexual de crianças e adolescentes e maus tratos contra animais.
2: Guilherme Derrite também quer reforçar o combate aos crimes digitais com estruturas especializadas dentro das secretarias estaduais de segurança pública. O projeto do deputado estabelece regras de transparência para as plataformas e atualiza a legislação sobre exploração sexual infantil na internet.
21: Sóstenes Cavalcante, do PL do Rio de Janeiro, apresentou o projeto que proíbe a venda de réplicas da carteira de identificação da pessoa com transtorno do espectro autista e de documentos semelhantes. Ele explica que o objetivo é evitar a fraude do documento de forma gratuita.
2: Sóstenes Cavalcante afirma que essa comercialização pode levar famílias a comprar documentos sem validade oficial, além de abrir espaço para o uso indevido de benefícios. O projeto do parlamentar prevê multa de R$ 1.000 a R$ 10.000, com valor dobrado em caso de reincidência.
21: Projeto de Luísa Erundina, do PSOL de São Paulo, determina que o crime de feminicídio nunca seja considerado crime militar. A deputada entende que esses casos devem ser julgados pela justiça comum, mesmo que o crime ocorra em quartéis ou envolva integrantes das Forças Armadas.
2: Luísa Erundina argumenta que o feminicídio é motivado pelo ódio e pela violência de gênero e não tem relação com a disciplina militar. Para ela, a medida garante que os acusados sejam julgados pelo tribunal do júri para evitar decisões corporativistas.
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0: Novas leis viabilizaram a Copa Feminina de 2027 e propostas aprovadas reforçam o protagonismo das mulheres no futebol. A reportagem é de José Carlos Oliveira.
1: A realização da Copa Feminina de Futebol e o fortalecimento do protagonismo das mulheres no esporte passam pelo Congresso Nacional. Deputados e senadores já aprovaram leis que viabilizam a competição prevista para 2027 e analisam várias propostas de incentivo permanente às jogadoras desde as divisões de base. Uma das leis, já em vigor, permite que as 8 cidades-sedes da Copa deem isenção de ISS, Imposto sobre Serviços, para empresas envolvidas na organização do evento. Outra lei regulamenta direitos e deveres da União e da FIFA durante a Copa. A relatora do texto na Câmara, a deputada Gleisi Hoffmann, do PT do Paraná, destacou os reflexos positivos da competição para o Brasil.
2: Ao investir em um grande evento, cria empregos, estimula a economia do turismo e melhora a infraestrutura com o legado de obras. Contribuirá para o alcance de objetivos como viabilizar a entrega de infraestrutura esportiva e para esportiva e a fomentar a prática do futebol feminino em todas as regiões do Brasil.
1: A chamada Lei Geral da Copa Feminina traz regras sobre comércio nas áreas dos eventos, publicidade, exploração de marcas e imagens, concessão de vistos para trabalhadores estrangeiros, venda de ingressos, segurança pública e funcionamento de serviços durante a competição. A aprovação não foi unânime. O deputado Kim Kataguiri, do Missão de São Paulo, lembrou a Copa Masculina de 2014 para criticar o fato de o Brasil sediar outro evento da FIFA.
3: O discurso de que a Copa deixa infraestrutura, deixa legado é falacioso, a gente já escutou essa balela, não deixou nada, a FIFA vem, saqueia o país e depois vai embora.
1: O Brasil participou de todas as 9 edições anteriores da Copa Feminina e tem a maior artilheira da competição, a alagoana Marta, com 17 gols em 22 jogos de 6 Copas. A Copa Feminina de 2027 será a primeira na América do Sul. Vai reunir 32 seleções entre 24 de junho e 25 de julho do ano que vem, com jogos em Belo Horizonte, Brasília, Fortaleza, Porto Alegre, Recife, Rio de Janeiro, Salvador e São Paulo. A Câmara ainda analisa vários outros projetos de lei para incentivar o futebol feminino. Os textos tratam de incentivos financeiros e superação da discriminação de gênero, entre outros temas. O deputado Marcos Braz, do PSDB do Rio de Janeiro, tem proposta com foco nas categorias de base.
4: Obriga que escolinhas de projetos de futebol financiados com dinheiro público federal ofereçam turmas femininas. Não dá mais para o Estado financiar projeto esportivo que só enxerga o menino. Se tem verba pública, tem que ter vaga para a menina também. Assim que a gente forma a próxima Marta.
1: A ex-deputada Carla Aires, do PT de Santa Catarina, atualmente vereadora em Florianópolis, é autora de projeto de lei que cria o marco legal do futebol feminino. Da Rádio Câmara de Brasília, José Carlos Oliveira.
0: Homenagem.
5: A Câmara realizou sessão solene para a entrega da Medalha do Mérito Evangélico Daniel Berg e Gunnar Wingren, por iniciativa de Raimundo Santos, do PSD do Pará. Ele lembra que 12 pessoas foram homenageadas com a medalha.
6: Então, o reconhecimento que a Câmara dá com essa medalha precisa reconhecer aquelas pessoas ou instituições que tiveram serviço de cunho evangelístico, mas com seus reflexos notadamente percebidos em favor da sociedade, levando não só o evangelho, mas levando a cidadania, a inclusão social, o apoio às pessoas desassistidas, onde o Estado às vezes não consegue chegar. É importante saber que essas igrejas não chegam sozinhas ali. Há líderes, há pastores, há pastoras, pessoas ou instituições que prestaram grandes serviços de evangelização, mas que os reflexos alcançaram centenas, milhares, milhões de pessoas.
0: A sessão solene para a outorga da Medalha do Mérito Evangélico Daniel Berg e Gunnar Wingren aconteceu em junho. Segundo Raimundo Santos, a escolha do mês é uma homenagem ao aniversário da Assembleia de Deus, fundada em 18 de junho de 1911, na cidade de Belém, no Pará.
7: Saúde.
5: A Câmara aprovou o projeto que obriga o acompanhamento em tempo real dos estoques de medicamentos do SUS. A reportagem é de Marcelo Larche.
8: A Câmara dos Deputados aprovou o projeto que cria um sistema para acompanhar em tempo real o consumo, o abastecimento e o estoque de remédios e produtos do Sistema Único de Saúde, o SUS. O projeto, já aprovado pelo Senado, determina que o governo federal, estados e municípios devem manter em conjunto dados atualizados sobre a quantidade de produtos e medicamentos em estoque. Isso vai permitir um acompanhamento constante dos níveis de produtos à disposição, inclusive das farmácias populares. A administração do sistema será compartilhada entre os gestores federais, estaduais e municipais do SUS. A justificativa para o projeto foi um relatório do Tribunal de Contas da União que apontou falha do Ministério da Saúde no acompanhamento dos estoques de medicamentos usados durante a pandemia de Covid-19. A proposta foi aprovada de maneira simbólica pelo plenário da Câmara. Antes disso, o relator na Comissão de Seguridade Social e Família, o deputado Luiz Lima, do Novo do Rio de Janeiro, disse que a criação de um sistema que possibilite a consulta aos estoques públicos de medicamentos e produtos para a saúde contribui para a eficácia e transparência da gestão. Mauro Junqueira, secretário executivo do Conselho Nacional de Secretarias Municipais de Saúde, o CONASENS, disse apoiar o controle de estoque, mas apontou problemas que precisam ser sanados para que haja um acompanhamento em tempo real. Ele explicou que o que foi acertado após o relatório do TCU foi a atualização diária dos dados na Base Nacional de Assistência Farmacêutica, o sistema atual, de modo que se saiba o nível de estoque relativo ao dia anterior. Para Mauro Junqueira, nem todos os municípios conseguem hoje fazer esse controle em tempo real.
7: Tem muitos municípios com dificuldade de conectividade, de infraestrutura. Além disso, o SUS gera diariamente um volume muito grande de dados que precisam ser armazenados, processados e integrados. CONASEMES, como a voz dos municípios no SUS, é totalmente favorável à transformação digital no SUS, mas para chegar ao controle em tempo real em todo o país, é preciso superar desafios importantes de conectividade, de infraestrutura e do subfinanciamento do Sistema Único de Saúde.
8: O projeto que cria um sistema para acompanhar em tempo real o consumo, o abastecimento e o estoque de remédios e produtos para a saúde no SUS será enviado para a sanção presidencial e já pode virar lei. Da Rádio Câmara de Brasília, com informações de Antônio Vital, Marcelo Larcher.
0: Paulo Soares, do Podemos de São Paulo, trabalha em projeto para atualizar a tabela do SUS e melhorar o financiamento de santas casas e hospitais filantrópicos. O deputado afirma que a defasagem nos valores pagos por procedimentos médico-hospitalares compromete o funcionamento dessas unidades.
9: São santas casas vivendo no sufoco, são hospitais filantrópicos à beira da falência, são irmandades tentando entregar a chave para a promotoria para ver o que se faz com aquilo, porque não há uma sustentabilidade financeira daquilo tudo. Como é que se sustenta hoje uma santa casa, um hospital filantrópico, sendo que alguns dos procedimentos prestados ali dentro estão com a tabela defasada perante o SUS há 20, 23 anos?
5: Paulo Soares defende revisões periódicas da tabela para que os hospitais não dependam de negociações políticas pontuais. Ele também aponta que a medida pode ajudar a descentralizar atendimentos, reduzindo deslocamentos de pacientes de cidades menores para polos regionais. Ele aponta que a medida pode ajudar a descentralizar atendimentos, reduzindo deslocamentos de pacientes de cidades menores para...

0: desenvolvidos no país. A proposta ainda reforça mecanismos de defesa da indústria brasileira diante de práticas comerciais consideradas prejudiciais no mercado internacional.
1: Delegado Caveira, do PL do Pará, apresentou o projeto para proteger consumidores que utilizam poços, cisternas ou outras fontes regulares de abastecimento de água. A proposta visa impedir que concessionárias obriguem esses usuários a desativar a fonte alternativa por existir rede pública disponível.
0: O texto de delegado Caveira também proíbe a cobrança de tarifa quando o serviço não é utilizado. De acordo com a proposta, nos imóveis abastecidos por fontes alternativas, a cobrança pelo esgoto deverá considerar o volume efetivamente medido ou outro método técnico de cálculo.
2: Transportes.
1: Projeto de Fernando Monteiro, do PSD de Pernambuco, pune concessionárias de aeroportos por atrasos e falhas em serviços. A proposta autoriza a Agência Nacional de Aviação Civil, a ANAC, a aplicar sanções a concessionárias que descumprirem indicadores de qualidade em etapas, como desembarque e restituição de bagagens.
0: Pelo texto de Fernando Monteiro, as penalidades variam de advertências e multas até a caducidade da concessão em casos graves. Para o congressista, a medida protege o passageiro e garante a eficiência no atendimento pós-pouso.
2: Educação.
1: A Câmara aprovou a preferência no ProUni para candidatos afastados do convívio familiar. Conheça as medidas propostas com a repórter Paula Bittar.
3: A Comissão de Constituição e Justiça da Câmara aprovou uma proposta que dá prioridade, em caso de empate na fase de pré-seleção do programa Universidade para Todos, o ProUni, a estudantes com histórico de afastamento do convívio familiar. O afastamento deverá ter sido motivado por negligência, discriminação, exploração, violência, crueldade ou opressão. O relator, deputado Roberto Duarte, do Republicanos do Acre, ressaltou que a proposta está alinhada a preceitos constitucionais, como o princípio da dignidade humana, o direito à educação como dever do Estado e o princípio da igualdade.
4: Esses jovens enfrentaram barreiras imensas até aqui. Garantir o acesso ao ensino superior é dar a eles

0: e quando formamos profissionais que superaram tantas adversidades, fortalecemos toda a nossa sociedade.
1: A proposta é que dá prioridade, em caso de empate na fase de pré-seleção do programa Universidade para Todos, o ProUni, a estudantes com histórico de afastamento do convívio familiar vem do Senado, onde já foi aprovada. Portanto, já pode seguir para a sanção presidencial, a menos que haja recurso para votação pelo plenário da Câmara. Da Rádio Câmara, de Brasília, Paula Bitar.
2: Felipe Francischini, do Podemos do Paraná, pede que a Câmara, com o apoio do Tribunal de Contas da União, fiscalize a aplicação de recursos da merenda escolar em Grajaú, no Maranhão. A ideia é apurar possíveis irregularidades em uma licitação de mais de 12 milhões de reais.
3: Para Felipe Francischini, há indícios de entrega de alimentos antes da conclusão da licitação e um aumento de mais de 500% no valor do contrato em relação ao ano anterior. Ele defende ainda a identificação dos responsáveis e eventual ressarcimento ao erário, caso as irregularidades sejam confirmadas.
2: A Câmara analisa projeto que altera a Lei de Diretrizes e Bases da Educação para garantir aos pais ou responsáveis o direito prioritário de orientar a formação moral e ética dos filhos. Márcio Onaiser, do Solidariedade do Maranhão, explica que o objetivo é exigir que as escolas deem transparência sobre temas sensíveis.
3: O texto de Márcio Onaiser proíbe que escolas imponham conteúdos que contrariem as convicções familiares ou façam direcionamento ideológico. De acordo com o autor, a medida não cria censura, mas reforça a parceria e o diálogo entre a família e a escola.
2: Termina agora o jornal Câmara dos Deputados, produzido pela Rádio Câmara, com trabalhos técnicos de Everson Urani e a apresentação de José Carlos Andrade e Luciana Vieira. Uma boa noite para você.
3: Uma ótima noite. A Voz do Brasil está de volta na segunda-feira. Excelente fim de semana.
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boa noite para você que está coladinho em nossa programação 100.5 Noite Gospel. Essa é a nossa programação de segunda a sexta-feira, a partir das 20 horas, levando a palavra de Deus pelas ondas do rádio. 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

palavra do Senhor diz: 1.000 cairão ao teu lado, 10.000 à tua direita, mas tu não serás atingido. Se o vento soprar contra a tua vida, clame o nome de Jesus.

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